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1: 9 horas em ponto, à noite na Espaço, a gente faz um intervalo rápido, na volta muito mais pra você, até a meia-noite aqui na Rádio dos Melhores Ouvintes, o melhor da programação musical da Espaço FM. 18 graus em Farroupilha, 9 horas, 1 minuto, voltamos já.
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1: 9 horas com 5 minutos, estamos de volta com a noite na Espaço, no oferecimento Boutique Animal e Energia Esportes. 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Lá no site da Espaço, a Liga de Combate ao Câncer de Farroupilha foi escolhida pela CBF, a Confederação Brasileira de Futebol, para representar a Serra Gaúcha em uma ação alusiva ao Outubro Rosa, durante uma partida do Inter. Isso vai ser amanhã, no jogo contra o Corinthians. De acordo com a presidente da entidade, Silvia Rossi, ela e a Liga foram cadastradas para participar de um momento especial antes do início da partida. As representantes estarão vestindo camisetas rosas e vão entrar em campo acompanhando os jogadores para registros fotográficos. A atividade ocorre antes do jogo, marcada para essa quarta, às 7:30 da noite, contra o Corinthians. A entrada em campo deve acontecer um pouco antes, por volta das 7:15 da noite. Tem matéria com a presidente Silvia Rossi no site da Espaço, uma ação bacana agora no Outubro Rosa. A Liga de Combate ao Câncer aqui de Farroupilha vai representar a Serra nessa ação alusiva na entrada em campo amanhã no Beira-Rio, no jogo entre Inter e Corinthians. Matéria que está no site do Espaço com a entrevista da Silvia Rossi. Agora 9:06, 18 graus em Farroupilha, na Espaço 7.

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9: Agora, 9:34, estamos de volta com a Noite na Espaço, no oferecimento Energia Esportes Boutique Animal, 17 graus aqui em Farroupilha. 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Prisões. Teve uma prisão realizada pela Polícia Rodoviária em Portão de 3 pessoas que cometeram furtos, suspeitos, né? De furtos em série em supermercados da Serra. A foto já diz tudo, a quantia. Nossa, tem muito, é muito produto. Os caras roubaram aqui pra valer. Só de Nutella, eu tô vendo mais no fundo, deve ter, pelas contas aqui, 50, 60 potes no mínimo. Tem umas caixas aqui, não dá pra ver o que que é. Chocolates também, aqueles pacotes de quantidade gigantesca. Muitas outras caixas de chocolate. Deve ter um produto também, não consigo identificar aqui, mas é coisa gigantesca.

o modus operandi desses grupos continua até hoje. Isso aqui é muito frequente aqui na região. Esses grupos que não são daqui, eles foram presos lá em Portão, vêm aqui pra Serra, vão nos estabelecimentos e fazem a limpa. Eles fazem roubo em série e depois vão embora. E o detalhe, com certeza, deixa eu ver se a matéria fala aqui, se eles já tinham antecedentes, porque a maioria tem e continuam roubando. Uma vez eu presenciei aqui no centro de Farroupilha um grupo que também era 3-4 pessoas que foram presas logo após furtar uma farmácia. Limparam, encheram uma sacola com um monte de coisa, saíram bem de boa. Umas quadras depois, a polícia, que já estava de olho, tinha recebido denúncias de outros estabelecimentos, pegaram eles. Eram umas 4-5 pessoas e no carro, porta-malas, estava cheio de produtos. Repito, esses grupos agem de forma sempre coordenada. Eles vão para os municípios, fazem um monte de furto e depois tentam ir embora. 3 pessoas presas, abordadas em um veículo com diversos produtos de supermercado em Portão. Suspeita que os itens estejam relacionados a furtos ocorridos anteriormente em estabelecimentos da Serra, incluindo Caxias. A abordagem foi realizada pelo grupo rodoviário em Portão. No Chevrolet Onix, com placas de Esteio, estavam um homem que conduzia o veículo e 2 mulheres. Produtos encontrados no carro teriam sido obtidos em furtos praticados em mercados da região. A participação dos 3 envolvidos na ocorrência ainda será apurada. Matéria que você encontra no site da Espaço FM. 9:37, deixa eu aproveitar e mandar os abraços, quem tá na escuta participando. Recado aqui do Emerson, obrigado Emerson pela mensagem. Também participação do Vargas, aquele abraço, sempre na escuta. Boa noite, Luiz. Tide também na escuta e o Presa Alino Dal Soto, sempre também na sintonia. Pessoal que participa no nosso WhatsApp 549-9611-1971. Agora, 9:38, na Espaço tem Jim Diamond.

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1: 10:01, 16 graus em Farroupilha à noite, né? Espaço com muita música boa pra você nessa terça-feira. A gente faz um rápido break e na volta vamos atualizar a previsão do tempo, agora 16 graus no centro de Farroupilha. 10:02, voltamos já.
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1: Agora 10:05, voltamos com a noite, né? Espaço no oferecimento, Boutique Animal, Energia Esportes, tempo nublado 17 graus aqui em Farroupilha, previsão para esta quarta-feira, promessa é de sol o dia todo, praticamente sem nuvens no céu, à noite com alguma nebulosidade. Não tem previsão de chuva e esquenta. Vai ser o dia mais quente da semana nessa quarta-feira, hein? 25 graus é a máxima, mas a alegria dura pouco para quem não gosta dessa chuva, que vai voltar na quinta-feira e deve permanecer assim pelo menos até o domingo, por mais que a probabilidade vai caindo com o passar dos dias. A chance da chuva é bem alta para quinta, e para sexta na casa de 85%. E volta a cair a temperatura, 25 graus a máxima da quarta-feira, 19 a máxima da quinta, 20 graus a máxima da sexta, do sábado e do domingo. Repito, chuva deve começar na quinta-feira e deve ficar com muita instabilidade, com momentos de chuva até o próximo domingo. É nessa quarta-feira que teremos mais um dia de folga, de respiro, com tempo aberto, dia bonito e calor, 25 graus a máxima. Depois começa a instabilidade de novo. 10 horas 7 minutos, repetindo, para esta quarta, sol, dia muito bonito, noite com alguma nebulosidade, talvez já se armando para a chuva da quinta. Máxima 25, mínima 17. Tempo nublado, agora 17 graus aqui em Farroupilha. Deixa eu mandar aqui abraço quem está na escuta participando. O recado da Fran, muito obrigado pela mensagem. Paulo Jungues na escuta com o seu mascote. O Eros também está sempre ligado. Mandou aqui uma foto do simpático cãozinho Eros ao lado das caixas de som e do equipamento. Um 3 em 1 isso aqui. Legal, Paulo. Aquele abraço, cara. Obrigado pela companhia. Também... recado aqui, quem está participando, Dani, sempre na escuta, companheira de todas as noites, valeu Dani, muito obrigado. E também meu grande amigo Paulo Berger na escuta, ouvindo a melhor, aquele abraço, Paulo, abraço pra ti, pra Lise, pra Helena, obrigado companheiros, sempre na escuta, o Paulo em Salvador do Sul, a Lise e a Helena em Porto Alegre. Também o abraço aqui também pro Ricardo, valeu Ricardo, obrigado cara pela mensagem. 10 horas, 8 minutos, aqui na Espaço tem roupa nova.

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1: 10:35, intervalo, na volta tem mais da noite, né? Espaço pra você, noite de terça-feira aqui em Farroupilha, 16 graus a temperatura. Agora, 10:35, voltamos já.
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4: Agora 10 horas 38 minutos à noite na Espaço. 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A gente segue agora com informação de Bento Gonçalves. Um bebê de 8 meses sofreu queimaduras em dois dedos da mão esquerda após colocar a mão em uma panela com chocolate quente. O acidente aconteceu na tarde dessa terça-feira no bairro Universitário em Bento. As equipes dos bombeiros foram acionadas e encontraram a criança no imóvel. Os bombeiros realizaram os primeiros cuidados antes de encaminhá-la para avaliação médica. O bebê foi levado à UPA no bairro Botafogo. Não há informações atualizadas sobre a gravidade das queimaduras. Bebê de 8 meses de idade sofre queimaduras após colocar a mão em panela com chocolate quente em Bento Gonçalves. Matéria que você encontra no site da Espaço. Agora 20 para as 11, na Espaço tem Osvaldo Montenegro.

0: Agora 11:04. Reta final da noite, né? Espaço, breve intervalo. Na volta, o bloco final. Aliás, bloco final não. A hora final desta terça, aqui na Espaço FM.
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0: 11:06, estamos de volta, reta final da noite na Espaço. 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Mandar aqui um abraço pra Daiane, obrigado pela mensagem, obrigado pela companhia, que mandou um áudio aqui, já vou ouvir. Obrigado pela participação, foi o César, obrigado César pela mensagem. Também aqui um recado de Everton, obrigado Everton, boa noite pra você, valeu pela companhia. Aqui na Espaço, Guilherme Arantes.

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1: 11 horas 31 minutos, reta final da noite na Espaço. 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Teve jogo hoje da Argentina.

história no futebol. Esse foi o jogo para a despedida do Messi. Pô, que esculacho, né? Que vergonha. Podia ter aproveitado, por que não aproveitar a data FIFA agora, maldita data FIFA, para fazer um amistoso com uma seleção? Eu ia falar do Brasil, mas nós ia tomar uma surra, né? Mas alguém aqui do continente mesmo, tem outros rivais da Argentina, o Chile, Uruguai, pô, chamar uma seleção dos cafundó da África para fazer um jogo de despedida do Messi é inacreditável. O Monumental de Núñez, estádio do River Plate, completamente lotado, quase 90 mil pessoas para esse jogo histórico, com 3-0, gols do Messi, marcou o gol dele na despedida, Nico Paz e Otamendi. Então, o fim da carreira histórica de Messi com a seleção argentina, uma trajetória muito bonita, digna de filme, porque o Messi foi muito criticado no seu início de carreira na seleção argentina. Ele foi jovem lá para a Espanha, ele fez um tratamento para questão de crescimento, mas ele entrou nas categorias de base do Barcelona com cerca de 13 anos. Então ele não teve essa vivência na Argentina, não jogou na base da Argentina para valer, não jogou, ele começou como criança no Newell's Old Boys, mas não teve nessa passagem pela base ou pelo campeonato argentino, nunca jogou. E a seleção da Argentina foi muito mal, boa parte da carreira do Messi. Eu me lembro até hoje na Copa América lá de 2011, que foi na Argentina, que a seleção caiu nas quartas de final para o Uruguai, que o Messi chegou a ser vaiado, inclusive. Tinha muita cobrança, que ele não era argentino, que ele era espanhol, que ele devia ter se naturalizado espanhol por ter ido muito jovem lá para a Espanha. E demorou muito. A Argentina viveu aquela seca histórica, só acabou com a seleção do Tite, seleção brasileira, né? Na Copa América de 2021, quando a Argentina, enfim, quebra o tabu de 30 anos sem título algum, e aí o Messi deslancha. No ano seguinte, ganha a Copa do Mundo histórica, com o Messi jogando o fino do futebol, inclusive na final. Depois ganhou mais Copa América, ganhou o torneio da finalíssima contra o campeão da Eurocopa. Aí no fim da carreira o Messi fez a digna história com a seleção, inclusive chegando na final da Copa alguns meses atrás. Chegou na final da Copa também lá no Brasil, aqui no Brasil, em 2014, né? Perdeu para a Alemanha na final, depois perdeu duas Copa América seguidas na final contra o Chile, que na segunda o Messi anunciou a aposentadoria, isso há 10 anos atrás, chorando na final lá nos Estados Unidos, quando perdeu os pênaltis, e virou toda uma comoção. Os argentinos são mais passionais, viraram uma grande comoção, pedindo para o Messi voltar. Ele desistiu da aposentadoria e aí fez história. Eu falei digno de filme mesmo. Se há 10 anos atrás o Messi anunciou que não jogaria mais pela seleção, 10 anos depois a história foi outra, no final muito feliz com o Messi campeão do mundo com a seleção, além de outros títulos. Amanhã, aí a gente volta, falou final feliz, amanhã voltam as tragédias no futebol brasileiro. O retorno do Campeonato Brasileiro com os jogos da dupla Grenal, duas finais, vida ou morte amanhã, Grêmio e Inter, se não terminarem aí por volta das 9:30 com uma vitória cada, comece você, colorado, e você gremista, a pensar em ver o seu time na Série B no ano que vem. Porque é vida ou morte mesmo. O Inter enfrenta o Corinthians em casa. Corinthians está mal, vem de 6 derrotas seguidas. O Inter tem que vencer, precisa pontuar. E o Grêmio, a mesma coisa, fora de casa contra o Remo. O Grêmio não ganhou até agora fora da arena, mas tem que aproveitar que é contra um time que está virtualmente rebaixado, que vem de já 8 jogos sem vencer, 5 derrotas seguidas. Vai mal em casa também. O Grêmio teve uma sorte da queda, porque pegou esse jogo contra o Remo pós data FIFA, então pôde fazer uma viagem para o Pará, muito melhor que fosse numa situação onde estava jogando domingo e quarta, fazer uma viagem continental com o desgaste seria pior ainda. Então o Grêmio vai descansado para Belém, onde precisa, não tem escapatória. Grêmio e Inter não tem escapatória. Amanhã precisam vencer para continuarem vivos no Campeonato Brasileiro. Porque depois, ainda por cima, para piorar, tem o Grenal, domingo às 5:30 na Arena. Então é final atrás de final. É jogo decisivo atrás de jogo decisivo nessas 10 partidas restantes no Brasileirão. Amanhã os dois jogos.

Jogos são às 19h30. Os dois começam no mesmo horário, Remo e Grêmio e Internacional e Corinthians. Agora, 11h37, abração pro Luciano Silva, Aline Lázari, estão juntos mais uma noite com a filhota Pet, a Samira, curtindo a programação da Espaço. Abraço, turma. Obrigado pela companhia de sempre. Bloco final começando com John Denver.

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1: fim de papo na noite, né? Espaço dessa terça-feira, muito obrigado pela sua companhia, a gente volta nessa quarta às 8 horas, logo após a Voz do Brasil. No site da Espaço, confira os candidatos a deputado estadual mais votados em Farroupilha. Veja quem foram os candidatos a deputado federal mais votados em Farroupilha. Mais de 21 mil votos de Farroupilha foram para candidatos a deputado estadual de outros municípios. Bebê sofre queimaduras após colocar a mão em panela com chocolate quente em Bento. Liga de Combate ao Câncer de Farroupilha vai representar a Serra em entrada em campo no Beira Rio nesta quarta. Esses e outros destaques, site, aplicativo e redes sociais da Espaço FM. Nós encerramos com Travel Love, a Espaço volta às 6 da manhã com o Panorama. Boa noite, boa quarta-feira, até mais.

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4: Muito bom, muito bem. Com licença. Bom dia, 6:01. O tempo tá bom, com pouca nebulosidade. A previsão para hoje é isso aí: é bom, com pouca nebulosidade. Vai dar uma subida hoje bonita na temperatura. Hoje, em torno de 25 e 27 graus. Vou pedindo com licença, desejando esse excelente, produtiva, positiva quarta-feira. Semana já tá voando. 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Não ligou, pediu, ouviu na carona de ontem, TH Gauchada, Serranos cantando Tordilho Negro. Em seguida, gente, a edição de hoje tá hiper especial. Manda pra cá, interatividade 99611 1971. Serranos, pode cantar junto.

é mais uma história que chega no fim. Essa história com certeza não pode chegar no fim. Antes,

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1: Senhoras e senhores, bom dia. Essa versão do Tordilho Negro de Chico Serranos é impecável. Bom dia, 6:06, sol brilhando, temperatura 15 graus. Padre Marcelo, vem daí, bom dia.
2: Ave Maria, cheia de graça, o Senhor é convosco. Bendita sois vós entre as mulheres. Bendito é o fruto do vosso ventre, Jesus. Santa Maria, Mãe de Deus, rogai por nós, pecadores, agora e na hora de nossa morte. Amém. E que desça sobre você, sobre o nosso Brasil, sobre nossas famílias, a bênção do Deus Todo-Poderoso, Pai, o Filho e o Espírito Santo.
1: Amém, amém. Saúde, segurança, proteção, trabalho, felicidade, fé, coragem. Bom dia. 6:07. Nossa Senhora de Caravaggio, rogai por nós. Nossa Senhora de Caravaggio, rogai por nós. Menino Jesus, abençoai-nos. Divino Espírito Santo, iluminai-nos. É, Divino Espírito Santo, iluminai-nos. Bom dia. 6:07. Nossa Senhora Aparecida, Santa Ana, São José, São Joaquim, bom dia. Nossa Senhora de Fátima, Nossa Senhora Imaculada Conceição, Nossa Senhora da Saúde, Santo Antônio, rogai por nós, Santa Bárbara, rogai por nós, bom dia, bom dia.

0: São Brás, bom dia, 6:08, rádio ligado aqui na Espaço FM, Vilmar Heffliger, bom dia, domingo, tem tradicional Oktoberfest, com muitas atrações, um abraço, Brilha Som no comando, alô, Desvio Blaut, te dão um abraço, te dão, Irani Rode, dia... Pós dia, sempre ligado na Espaço FM, feliz e produtiva. Quarta-feira, abraço para todos. Irani Rodier, um abraço. Carmen, nas ondas da Espaço FM. Hoje, aniversariante, homenagem vai para Gisele Debona, nossa irmã caçula, que faz a melhor comida e bolos deliciosos. Recebe a nossa homenagem a mãe Terezinha, o esposo Sandro, as filhas Amanda e Yasmin, a família, todos os irmãos queridos, Janir, Gilberto e Janete, cunhadas Luciane e Vânia, cunhado Roque, afilhado Vitor, sobrinhas Jaque, Vinícius, Tainá e Helena, todos os familiares e amigos, que Nossa Senhora abençoe muito, com paciência, amor, carinho e paz. Ele está logo saindo para trabalhar. Feliz aniversário! E aqui, Gisele, que não esquece também de ninguém. Carona aqui da Rádio Espaço e que delícia. Parabéns pela família toda. Muito obrigado, família Debona. Gisele Debona, feliz aniversário, Rádio Espaço. Feliz aniversário, que delícia. 6:09, bom dia.
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2: Muitos celulares reconhecem códigos de QR Code diretamente pela câmera, sem a necessidade de instalar aplicativos específicos. 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
0: Agora 6:10, sol brilhando lindamente, Espaço FM .com.br. Eleições continua repercutindo, Feltrin Group, Mecânico Porão, Tramontina, os candidatos a deputado estadual mais votados aqui em Farroupilha. Fabiano Feltrin bate recorde 16.245, Fabiano que vai para a Assembleia como suplente, mas vai entrar certamente, já com um pré-anúncio aí de 2-3 deputados, vai ter vaga já na arrancada. Fabiano vai para a Assembleia ou vai para o governo? Glória Menegoto fez 2.978, olha a diferença, 16.245 para 2.978, e o Pepe Vargas em seguida, os três mais votados em Farroupilha, 2.244. Em quarto, Pazim, 2.100. O professor Branquieri, o quinto mais votado, 1.901. O sexto, o Scalco, 1.368. Paparico, 1.291. O Burigô do MDB, somente apenas 637. Eu digo somente apenas porque é o MDB inteiro praticamente trabalhando para ele. Ah, aqui de Farroupilha, Adri Cherini, 604, e a Marisol Santos, 466. Os 10 mais votados. Isso aqui não é que não é os eleitos, os mais votados em Farroupilha para Assembleia Legislativa. Para federal, os 10 mais votados. O campeão de votos no estado inteiro também foi campeão em Farroupilha. Maurício Marcon, 9.496 votos. Depois o Diogo Siqueira, 6.602. A Fran Bonassi de Farroupilha fica em terceiro com 3.889. Benize Pessoa do PT, 2.364. E aí vem o Iago Morandi, 1.279. O Covatinho, Covati Filho, 1.274. Aqui igual a Renan Bonassi. Sétimo, Bibo Nunes, 1.186. Giovanni Cherini, em oitavo, 1.174. Nono, o Rony Gabriel, está eleito, Podemos, 1.096. Décimo, Alceu Moreira, 1.061 votos. Aqui igual Bolívar Pascoal, que também apoiou ao seu Moreira. São matérias para conferir e guardar também. Mais de 21 mil votos de Farroupilha foram para candidato. candidatos a deputado estadual de outros municípios. Não é que tem que votar quem é daqui. Só que muita gente fez voto, mais de 21. A gente podia eleger já direto deputados daqui. A população tem que ser respeitada, mas só para o pessoal se flagrar que muita gente, 21 mil votos, foram para deputados muitas vezes, que não estão nem aí contigo, nem aí com a cidade, precisou, ignoram, não atendem. Eu fico um registro: 21 mil votos de Farroupilha foram para candidatos a deputados estaduais de outros municípios. Bebê sofre queimaduras após colocar a mão em panela com chocolate quente em Bento. Liga de Combate ao Câncer vai representar Serra Gaúcha hoje, na entrada em campo no Beira Rio. Os vencedores de setembro do programa Nota Fiscal Gaúcha. espaçofm.com.br.
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0: Senhoras e senhores, bom dia, 6:15, teu rádio está ligado aqui na Espaço FM, que é a presença da Espaço Móvel. Manda para cá, utiliza o WhatsApp 99611-1971. Ontem de manhã, o jovem estudante e trabalhador, o Giovanni Tonin, tem 17 anos, família Tonin queridíssima, lá da Linha República, que é uma das comunidades, Linha República, Jacinto, essa mega região que mais auxilia o Rio Grande do Sul com produção de frutas principalmente, se queixou de um problema antigo de 2024 ainda, com a enchente de 2024, o pessoal com dificuldade, ônibus, micro-ônibus escolar, não consegue chegar até as residências. Problema antigo, cobrando do Renan Bondança, secretário da Agricultura, responsável pelas estradas de chão aí do interior. Renan ouviu a matéria, o Renan foi de manhã, inclusive, lá na Linha República e já estão encaminhando solução. Deixa eu ver aqui os dois lados. Luiz Carlos Miller, mais de 27 quilômetros, foi com a Espaço Móvel até Linha República. Secretário Renan Bondan.
5: Prontamente, quando a gente ouviu o pedido da família Tonin, viemos até aqui ao local e estamos conversando com os moradores aqui. A gente repara, Miller, que realmente a estrada, ela tem as dificuldades dela, onde a água realmente acabou vindo para a estrada, né? Ela faz essa erosão na estrada e ela acaba danificando. Mas já conversamos com os moradores aqui, já prontamente hoje de tarde, já iremos fazer uma autuação aqui dentro da secretaria, aqui nessa estrada, para a gente voltar à normalidade dos munícipes que estão aqui e também do micro-ônibus, poder vir buscar os alunos. Claro que a gente sabe, Miller, que não vai ser aquele reparo gigantesco, porque infelizmente as previsões de chuva continuam, né, a partir de quinta-feira, mas então nós vamos dar uma amenizada aqui para a gente poder dar essa tranquilidade para o jovem poder ir para a escola. Então a gente está bem conversando aqui com os moradores, está todo mundo de acordo com o que a gente vai fazer. Então saímos aqui com mais uma solução resolvida e com o nosso munícipe também feliz.
6: Secretário, além da melhoria na estrada, pelo que o senhor comentou também com o morador, é possível que se faça também a colocação de tubos aqui para que a água não venha para a estrada?
5: Sim, Miller, isso é muito importante e é um serviço que a gente está fazendo muito forte na secretaria também, que é a troca de tubulações, né? Antigamente as chuvas eram menores e as tubulações davam conta. Hoje está cada vez mais aumentando o nível de água dentro das chuvas, então a gente vai fazer também manutenções e trocas de tubulações aqui também para amenizar o futuro, que não dê problema na estrada aqui também.
6: O senhor que passou aqui na estrada do interior, principalmente aqui linha República, linha Jacinto, como é que o senhor vê as condições das estradas agora nesse momento?
5: Olha, mulher, a gente tem vários pontos que temos que ajeitar e a gente sabe disso, né? E aqui eu quero aproveitar também a Rádio Espaço FM pra gente também poder dar esse recado aos nossos agricultores, que estamos num momento realmente difícil, porque é muita chuva, né? Então a gente acaba não conseguindo fazer a manutenção necessária, pois já vem a chuva de novamente. Mas o que eu tô olhando, a gente tem vários pontos com problema. Né? A estrada em si tem vários pontos bons também, mas tem vários pontos também que precisa de uma manutenção. Normalmente esses pontos são em morros ou onde estourou a água de uma tubulação que não deu conta, ou de uma valeta que está entupida. Então a gente sabe desses pontos e estaremos trabalhando prontamente quando precisarem. A gente se coloca à disposição de vir falar com os moradores, a gente tentar achar uma solução para esse momento que a gente sabe que vamos ter que ter bastante união e força de todo mundo para a gente superar essas dificuldades que estão vindo pela frente.
6: Secretário, o pessoal comenta de que há tempo a patrulha não passava nesse local, isso se confere?
5: Olha, Miller, a gente sempre anota na secretaria quando a gente faz serviço e aqui a gente fez um belo revestimento, um belo alargamento em toda a FR-56, aqui também tivemos um tempo atrás, os moradores também fizeram uma manutenção e a gente também mandou brita aqui para eles, falando com o nosso patrulheiro da região, ele também disse que foi feita uma manutençãozinha aqui, então eu acho que de repente pode ter sido não a manutenção que depende dos moradores gostariam que tivesse sido feita, mas a gente passou a patrulha sim aqui nesse período aí, sim, Miller.
6: Agora, depois desse pedido aqui em loco, o problema será resolvido.
5: Sim, Miller, hoje é tarde, já estaremos aqui então com a nossa equipe aqui para resolver essa questão do micro-ônibus que não passa, você tá aqui junto conosco, viu que são alguns pontos da estrada que tá com problema, né? Na maioria dos pontos o micro consegue subir, mas tem alguns pontos onde realmente estourou a água, onde deu problema na tubulação, que a água lavou o que tava feito, então a gente vai vir aqui, vai dar uma melhorada pro pessoal para eles poderem ir pro colégio tranquilo, o micro-ônibus subir aqui tranquilo também, com segurança para os nossos moradores.
6: Secretário, logo vem aí a colheita dos pêssegos, agora estamos com a citricultura em andamento, as estradas como é que estão hoje para o escoamento da safra?
5: É, Miller, isso realmente é uma preocupação que a gente está tendo dentro da secretaria, né? Temos uma equipe trabalhando já na comunidade de Caravageto também, conseguindo fazer o que está possível fazer lá, pela questão também da citricultura, que agora também está no começo da sua safra, para o escoamento dela, e logo em seguida a gente sabe que aqui no segundo distrito também vem a questão da fruta de caroço. A gente está preocupado, Miller, porque realmente as previsões elas não são muito animadoras, mas a gente se coloca à disposição para a gente conversar, tentar achar uma maneira, uma solução que dê a melhor qualidade do escoamento da safra do nosso agricultor.
0: Renan, muito bom, muito obrigado aí, a coisa funciona, tem um problema já antigo, deu para resolver ontem, hoje já estão trabalhando certamente. Família Toninho, nos mantém informados aí como é que tá a situação, se já fizeram alguma coisa ontem à tarde, como é que ficou para hoje aí para resolver 100%. Giovanni, jovem estudante, 17 anos, Giovanni, Gilmar, Toninho, por favor.
7: Ah, agora vai ficar bom, vamos arrumar agora, vai ficar tudo certo, o ônibus vai conseguir subir melhor.
6: Conheceu o secretário da Agricultura?
7: Não.
6: Agora conhece ele?
7: Agora conhece.
6: Ficou mais fácil conversar com ele diretamente para falar sobre a estrada?
7: Sim, ficou mais fácil, ficou melhor.
6: Além da melhoria da estrada, vai ser colocada também tubulação para que a água não venha para a estrada?
7: Sim, vai ser feito isso daí, para a água não pular mais na estrada, vai dar certo.
6: Vai conseguir para a escola agora?
7: Vou conseguir.
6: Tá mais tranquilo?
7: Tô mais tranquilo.
8: Ele vai fazer a tubulação nova e tem dois trechinhos, só que tá ruim. Só dá uma ajeitada, ele disse que quando abrir um pouquinho o sol, ele vai fazer. Tudo certo.
6: Hoje, da forma que está, o micro-ônibus não consegue subir. A partir do momento em que for feita a manutenção, esse transporte escolar, ele vai ser possível?
8: Eu acho que sim, porque sempre subiu, né? Então ele vai subir tranquilamente.
6: Secretário, estando em loco, deixa mais tranquilo vocês aqui da comunidade?
8: Deixa. Ele nunca tinha vindo aqui, mas valeu. Agora vai dar certo.
6: Tubulação, patrulhamento?
8: Sim, vai fazer tudo agora. Patrulhamento e fazer as estradinhas, tudo certo.
0: Já conhece o caminho bem. Família Toninho nos mantém informados. Gilmar, Gilvânia, comunidade querida, Linha República. Repito, que a presença da Espaço Móvel na tua comunidade, na tua rua, no teu bairro, na tua cidade, agenda aí, manda pra cá. Não tem história. 99611-1971. Família Paludo, bom dia, Andréia. Nas ondas da Espaço, Andresa Lusa. Na Espaço FM, Arquimedes Nogueira Prates. Nas ondas da Espaço FM, família Casa Nova, família família Bittencourt, Arthur, nas ondas da Espaço Valdeires. Bom dia, Rudinei Torres mandou foto. Sempre digo, aquele camarote em Caravaggio que pega o santuário de frente aqui, hein? Um visual lindo. Manhã tá linda em Caravaggio também, sol brilhando assim lindamente, a cúpula aí do santuário brilhando, que coisa é essa? Foto linda, mais um cartão postal, Rudinei Torres, muito obrigado. Júlio César Castilho de Freitas, Júlio, bom dia, vamos lá nesse astral maravilhoso, impecável. 6:23, espaço FM.com.br. Brigada Militar prende trio suspeito de furtos em supermercados da Serra. Coruja Mocho Diabo é resgatada às margens da Rota do Sol, Caxias do Sul. Homem com mandado de prisão em aberto é preso em São Marcos. Mulher é presa com R$1,2 mil em produtos suspeitos de furto em Bento. Incêndio atinge carro às margens da 470 Garibaldi. Homem é preso em flagrante após denúncia de estupro. Vacaria, Escola Teotônio Vilela realiza campanha para garantir almoço especial no Dia das Crianças. Caixa libera saque de até R$6,2 mil no FGTS para moradores de Caxias do Sul. Trecho da Paim Filho é bloqueado para obras de drenagem. Caminhada Luminosa abre programação do Outubro Rosa em Farroupilha. Dupla é presa com produtos de barbear, centro de Veranópolis. Reunião dessa terça vai debater problemas na galeria de drenagem do bairro Nova Vicença. Foi ontem à noite, já o vereador Juliano vai estar com a gente ampliando. 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Rádio ligado na Espaço e boa sorte. Ontem de manhã, passageiro fica ferido em acidente na 453. Cherini defende ofensiva de Flávio nos 42 municípios onde Lula venceu no Rio Grande do Sul. 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
0: Agora 6:26, manhã com cara de primavera. Foto que a Adriana Maria Bart enviou pra cá. Foto de primavera legítima aqui, Adriana. Bom dia, excelente quarta-feira. Cleiton Alan Salton tá com a gente nas ondas da Espaço FM. Bruna Albanese Posa. Bruna, famílias queridas, bom dia. Outubro Rosa, saúde da mulher em alta sempre, todo dia é dia. A presidente da Liga de Combate ao Câncer, Silvia Rossi, fala sobre o mês Outubro Rosa, que é dedicado à saúde de você, mulher. Durante todo este mês, haverá uma série de atividades na Liga em Farroupilha com Outubro Rosa. Silvia Rossi, nossa presidente da Liga Feminina de Combate ao Câncer. Silvia.
14: Olha, nós estamos com várias palestras agendadas, estou bastante feliz com empresas aqui do nosso município, com comunidades também. Estamos com agendamento para este mês, começa já dia 8, já temos palestra, depois vai a semana que vem, tem várias datas com palestra, inclusive nós iremos numa comunidade. Na hora da missa, o sermão será para a Liga levar uma mensagem. Então, é isso que é importante que a gente tenha o nosso trabalho reconhecido e que todas lembrem-se sempre de que a prevenção é a melhor compra de saúde. Então, cuidem-se não só dentro deste mês de outubro, ele é um alerta especial, mas todos os meses é dia de se fazer o autoexame.
6: E aquela mulher que necessitar de apoio pode procurar a Liga?
14: Sim, a Liga está no prédio do Sindi Lojas, mesmo endereço, nas terças e quintas à tarde, e estamos lá sim para orientar e para ajudar quem precisa.
0: Tem mais um destaque, gente, e vai ter uma repercussão bacana. Hoje tem Internacional e Corinthians, Brasileirão, lá em Porto Alegre, no Beira Rio. Pressionado, reforçado, pendurado e lanterna do retorno. Como chega o Corinthians para pegar o Internacional hoje? Na entrada do jogo, o pessoal da Liga Silva vai representar a Liga de Combate ao Câncer, Farroupilha, Serra Gaúcha.
14: Para mim foi, assim, uma novidade boa. A Neuza Pieta, ela cadastrou o meu nome e o da Liga na CBF. Então não é assim uma promoção, não é um evento do Internacional. Se entra assim no campo do Inter, acompanhando os jogadores. A informação que tenho é que usaremos uma camiseta rosa. Isso tudo é lembrando o Outubro Rosa. É para este fim. E aqui na Serra, então, a nossa liga foi escolhida pela CBF para representar a Serra neste jogo. Então, espero que eu faça por merecer, que nós tenhamos este momento, assim, bastante importante para a nossa entidade. Vamos mostrar a nossa entidade também lá em Porto Alegre. Então é gratificante, e um agradecimento especial a Neuza também, que lembrou da Liga no momento de indicar, né, a uma entidade.
6: E essa entrada em campo ocorre quando?
14: Ocorre como fazem com as crianças, vai ser agora então a nossa vez, das mulheres. É antes do jogo. Se faz aquela entrada com os jogadores para as fotos e depois então as mulheres saem e os jogadores vão para o jogo. Nesta quarta-feira, às 19h30, é o início do jogo. Então acredito que entre 19h15 e 19h30 a gente esteja entrando para fazer essas fotos e homenagear então o Outubro Rosa, para que as mulheres lembrem de que é o mês de prevenção ao câncer de mama, e é isso que nós lá estaremos fazendo. Lembrar que o mês do Outubro Rosa é para este fim.
0: Silvia, sensacional e inédito. Coisas da Neuza Pieta, maravilhosa, sempre ajudando geral, ajudando Farroupilha, Serra Gaúcha, divulgação e tudo mais. Neuza, parabéns. Silvia, parabéns. Envia pra gente durante a noite as imagens pra gente repercutir, não só porque Farroupilha Silva vai estar entrando em campo aí com o Inter, com o Corinthians, mas divulgar o Outubro Rosa, o trabalho, o interesse maior aí. Sensacional. Neuza, parabéns. Silvia, toda a equipe aí, um bom jogo e vamos divulgando. Luciano Zucco define equipe de transição. É a capa aqui do Correio do Povo. Para alguns surpreendeu, talvez ele não tenha muita gente em torno. Um dos líderes é César Schirmer, o velho César Schirmer do MDB, tá de braço direito e esquerdo do Luciano Zucco na transição. Leandro Sone, Alencar Capucci e Norton Baum. Destaques: Correio, PT e aliados iniciam articulações para o segundo turno no estado. Com 6 vereadores eleitos, deputados, Câmara de Porto Alegre muda no próximo ano. Polícia Rodoviária Federal apreende mais de 850 quilos de maconha. Em Soledade, Alcolumbre define calendário para discutir e votar fim da escala 6x1. Também é destaque: Flávio Bolsonaro diz que vai usar maiorias no Senado e na Câmara para mudar a Constituição. Lula espera que PEC do fim do 6x1 seja votado no Senado e cobra posicionamento de Flávio. Máscaras vão cair, sol retorna e temperaturas sobem no Rio Grande do Sul nessa quarta-feira. Esse é o Correio do Povo, sempre com um lado. Rio Grande do Sul registra caso de gripe aviária em aves de subsistência em Selbac. PGR reforça a chance de Ruas vencer no primeiro turno no Rio de Janeiro. Tribunal Superior Eleitoral desmente a alegação de fraude na apuração de votos. Eduardo Leite define equipe para transição de governo no estado. Manchetes: o adeus de Messi. A Argentina dá adeus a Messi com gol de pênalti, assistência, lágrimas e a gratidão do maior ídolo desde Maradona, o maior ídolo da seleção da Argentina. Saiu da seleção, não, se deu adeus e saiu lá em cima, isso que é o detalhe, né? Jogando bem, com uma forma, voando, inacreditável. Pode até não gostar do cara da Argentina, agora que o cara é fera, assim, é diferenciado e deixa, sai da seleção com todos os méritos possíveis e jogando, né? Maravilhosamente, dando espetáculo. Jornais chegando, circulando, 6:32. Bom dia.
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0: Senhoras e senhores, 6:34 e atenção, ofertas multimercados para hoje.
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0: 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Tivemos ontem na Câmara de Vereadores de Farroupilha a celebração, comemoração, homenagem, 70 anos do Corpo de Bombeiros em Farroupilha. Comandante Sargento Alain da Casa, essa é a homenagem da comunidade, do legislativo, da população no todo, aos 70 anos dos bombeiros presentes em Farroupilha.
1: É realmente uma grande oportunidade estar contando com essa monção de aplauso aí através da Câmara de Vereadores aqui do município, onde está nesse momento então homenageando a história do Corpo de Bombeiros Militar aqui de Farroupilha, que foi fundado aqui em 24 de setembro de 1956. Então, em setembro de agora desse ano, completamos 70 anos de atuação aqui no município de Farroupilha.
2: Naquela época, comandante, o Corpo de Bombeiros se estabelecia onde?
1: Inicialmente, o Corpo de Bombeiros ele foi estabelecido ali aonde hoje é conhecido como a região central do posto de saúde, onde está localizado o posto de saúde central. Então, nós possuíamos na época um alto bomba-tanque de combate a incêndio, né? E nós tínhamos ainda 3 cabos e 8 soldados que atuavam naquele local, sob o comando na época, então, do primeiro comandante do Corpo de Bombeiros Militar aqui de Farroupilha, o segundo sargento Wilson Sandoval.
2: E nesse período, quantos comandantes já passaram pelo Corpo de Bombeiros Militar de Farroupilha?
1: Ao total, hoje eu sou o 15º comandante que está atuando aqui. Alguns repetiram, né? Atuaram por 2 mandatos, até inclusive na época como comando, isso lá no passado, mas em uma sequência lógica, hoje eu sou o 15º comandante.
2: Lá em 1956, quando começou o Corpo de Bombeiros em Farroupilha, o senhor disse que tinha um alto tanque de combate. Hoje, dá para se dizer quantas viaturas, quais os equipamentos que o Corpo de Bombeiros possui para um combate a incêndio, até mesmo para atender ocorrências?
1: Claro, com certeza. Que com o passar dos anos e a evolução tecnológica que hoje se apresenta na comunidade e no mundo inteiro, com o Corpo de Bombeiros não foi diferente, né? Houve uma evolução tanto na compra dos materiais e equipamentos e também nas viaturas. Hoje nós possuímos 2 caminhões autobomba-tanque para combate a incêndio, possuímos uma auto-resgate, conhecida ambulância, aqui também no município, que é utilizada para o atendimento de acidentes e atendimento pré-hospitalar e demais urgências e emergências. Possuímos 3 caminhonetes 4x4 para atuação em áreas de difícil acesso. Possuímos uma caminhonete também, que ela não é 4x4, mas era utilizada para funções administrativas. Ainda 2 reboques com 3 barcos que são utilizados tanto para rios pedregosos, quanto para açudes também, para efetuar salvamentos aquáticos. Como eu disse, né, a tecnologia ela tem avançado muito e aqui nos equipamentos não é diferente, né? Nós possuímos um drone de capacidade de identificação termal, né? Um drone térmico aqui que atua aqui no município com os profissionais habilitados aqui do Corpo de Bombeiros e também demais equipamentos, sejam eles para combate a incêndio, como no atendimento pré-hospitalar e salvamento em altura. Hoje, o Corpo de Bombeiros aqui de Farroupilha, podemos dizer que está muito bem equipado. E claro, almejamos que com o passar do tempo a gente vá se atualizando e equipando também com equipamentos muito melhores.
2: E a satisfação de estar à frente de uma corporação tão importante quanto essa?
1: É uma satisfação imensa. Eu sou natural de Farroupilha, nasci, como eu disse, aqui em Farroupilha, tenho minhas raízes aqui na cidade e eu entrei no Corpo de Bombeiros com a formatura em 2003, vim trabalhar em Farroupilha, saí por uma necessidade de promoção, de ascensão na carreira e conseguir voltar para minha cidade, assumir o comando até que a gente entenda que eu possa entrar para a reserva remunerada, ou seja, a nossa aposentadoria. É uma satisfação imensa e principalmente por servir a comunidade na qual eu convivo diariamente. O Corpo de Bombeiros está sempre à disposição da comunidade farroupilhense e de quem aqui flutua, ou seja, transita aqui pela comunidade através do telefone 193. A comunidade pode contar diuturnamente com o nosso serviço.
2: E ser reconhecido também pela Casa Legislativa nesses 70 anos do Corpo de Bombeiros em Farroupilha.
1: O reconhecimento pela Casa Legislativa, ela é extremamente gratificante porque ela é a casa do povo, é onde se originam as leis, é onde se coloca em vigor, então a gente sente totalmente prestigiado pela administração pública aqui do município e também pela comunidade farroupilhense.
2: Em nome da Rádio Espaço, estenda aos seus comandados e, claro, ao senhor comandante, os nossos parabéns pelos 70 anos do Corpo de Bombeiros em Farroupilha.
1: Agradeço o reconhecimento da rádio, agradeço o reconhecimento da comunidade e novamente coloco a instituição aqui à disposição de toda a população. Muito obrigado e eu agradeço o reconhecimento.
0: Sargento Alain da Casa, Alain, sucesso para ti na carreira também, toda a família do Corpo de Bombeiros que fizeram essa história. história, né? Desde o comandante Sandoval, que fundou aqui em Farroupilha no início do

0: trabalho, a todos os comandantes, comandados que passaram pelo Corpo de Bombeiros. Uma linda história aqui em Farroupilha. 70 anos, 6:41. Pastor Davi, toda a equipe da Câmara aí, grande homenagem ontem. 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Acaba de chegar aqui uma atualizada. Grupo L Fórmulos, falecimentos Caxias, Jaime Chaves Paganella, 81 anos. Inês Maria Grande Previde, 94. Luiz Otávio Feltes, 86. Tatiana Piccoli Matana, 58. Antônio Jovedino Gonçalves de Castilhos, 78 anos. Senir Ferreira de Oliveira, 81. Natália da Silva Machado, 28 anos de idade. Inclusive a Natália, a gente tem informação aqui. Natália foi vítima, deixa eu conferir, tem no portal da Espaço FM, tivemos aí, ela foi vítima de acidente com moto, pouca idade aí, 28 anos, sepultamento acontece às 11, Cemitério Público Municipal de Caxias, Nelly dos Passos Zabloski, 76, Petronira José da Silva Gomes, 102 anos de idade. Em Bento, Jandir Reginato, 65. Municípios de Farroupilha e São Marcos, nenhum atendimento. Santa Maria, Paulo Roberto de Aguiar, Délia, 84 anos. E é isso. Osório também, nenhum atendimento. Muito obrigado, Grupo L Fórmulo, Memorial Crematório e Capela São José. Sol brilha, mas lindamente, sol brilhando, cara de primavera essa quarta-feira. Temperatura 15. 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
0: Senhoras e senhores, bom dia. 6:44, temperatura 15 graus. 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É Panorama Show da Informação. Já tem um feliz aniversário, Rádio Espaço. Feliz aniversário, que delícia. Envia tua homenagem exclusivamente pelo WhatsApp 99611-1971. Tem informação, manda pra cá. 99611-1971. Despertar pro novo dia tá chegando. tem informação ou quer algum assunto, sugestão de pauta, todo dia, toda hora, é bem-vindo. Assuntos que você gostaria que a Rádio Espaço abordasse, manda pra cá. 6h46, jornais chegando, Jornal do Comércio, Zuco e Eduardo Leite, iniciam a transição nessa sexta-feira. Leonardo Pascoal e Ranolfo Vieira Júnior estarão à frente da coordenação do processo no Rio Grande do Sul. DENIT prevê conclusão das 4 alças da nova ponte do Guaíba até o primeiro semestre de 2028. Um terço dos deputados federais do Rio Grande do Sul é da região metropolitana. Projeto de fábrica de pellets em Pinheiro Machado é remodelado. Isso é capa. Eleição afetam composição de Câmara de Vereadores de Porto Alegre. Também é destaque Caxias do Sul, o pioneiro. Efetivo ampliado, Brigada Militar, filhotes de pastor alemão, Ferrir e Kadar, iniciaram um período de adaptação e serão treinados para participar de operações a partir de 2 anos. 2 suspeitos presos após segundo feminicídio em 2026. Caxias anuncia Fernando Leite como executivo de futebol. Direita amplia domínio e consolida a força do bolsonarismo na Serra. Apesar do pioneiro, né, RBS sempre, né, com um lado, não do lado do bolsonarismo, pelo contrário. Candidato do PL à presidência venceu nos 49 municípios da região e passou de 80% dos votos em 6 cidades, enquanto Lula perdeu fôlego nos redutos onde teve melhor desempenho em 2022. A Serra Gaúcha foi de Bolsonaro, brilha Caxias em construção. Isso é capa, jornais circulando. 0 Porto Alegre. Zuco e Leite anunciam equipes de transição. Processo começa na sexta-feira. É muito blá blá blá, na prática pouco resultado. Chega aí no comecinho de janeiro, já começam as queixas de um lado do outro. Adiós Messi, campeão do mundo em 2022, craque fez seu jogo de despedida pela seleção argentina em amistoso contra o Benin ontem. Vou em paz, declarou. Tricolor busca a primeira vitória fora na luta contra o rebaixamento. Hoje tem Remo e Grêmio no Mangueirão, 19:30, com estreia de técnico, Inter tenta arrancada para sair da zona de rebaixamento. Inter e Corinthians, Beira-Rio, 19:30, com Farroupilha no gramado. Silvia Rossi, nossa presidente da Liga de Combate ao Câncer, vai estar representando a Liga de Combate ao Câncer da Serra Gaúcha neste outubro rosa. espaçofm.com.br, despertar para o novo dia. Dia tá lindo, temperatura 16, bom dia.
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3: Caros amigos e amigas, o nosso cordial bom dia. Saudamos a todos os que nos acompanham pela Rádio Espaço FM. Desde a paróquia Sagrado Coração de Jesus. Estamos no mês de outubro, é o mês missionário. É o tempo de recordar a missão que todos nós recebemos pelo batismo. É a missão de continuar a vida, as palavras, a obra de Jesus no mundo, na construção do reino de Deus. Hoje nos alegramos também porque recordamos a solenidade da bem-aventurada Virgem Maria do Rosário, Nossa Senhora do Rosário, que é padroeira de tantas comunidades, inclusive aqui no bairro São Luís, comunidade que tem Nossa Senhora do Rosário como a sua padroeira. Um abraço para todos eles da comunidade que também estão se preparando para a festa. O evangelho que é próprio do dia de hoje nos diz assim: naquele tempo, o anjo Gabriel foi enviado por Deus a uma cidade da Galileia chamada Nazaré, a uma virgem prometida em casamento a um homem chamado José. Ele era descendente de Davi e o nome da virgem era Maria. O anjo entrou onde ela estava e disse: alegra-te, cheia de graça, o Senhor está contigo. Maria ficou perturbada com essas palavras e começou a pensar qual seria o significado da saudação. O anjo então disse-lhe: Não tenhas medo, Maria, porque encontraste graça diante de Deus. Eis que conceberás e darás à luz um filho a quem porás o nome de Jesus. Maria então disse: eis aqui a serva do Senhor, faça-se em mim segundo a tua palavra. Caros irmãos e irmãs, nesse dia a palavra do Senhor nos recorda Maria, que acolhe as promessas divinas reveladas pelo anjo, e nos convida também a nós a sermos servidores do reino de Jesus, acolhendo Jesus em nossa vida e realizando verdadeiras obras de amor na nossa caminhada de fé. Pedimos a Nossa Senhora para que nos ajude nessa tarefa e nos conduza sempre no bom caminho. Estamos no mês de outubro, que é o mês missionário. Também estamos realizando as confissões dos crismando, da primeira eucaristia, os conselhos de pastoral nas comunidades, mas gostaria de lembrar de modo especial o final de semana. Dia 9 de outubro, sexta-feira, missas 12h e 18h30 na Igreja Matriz. São as missas rezadas nas intenções de todos os dizimistas e daqueles que colaboram e participam nas nossas comunidades. Dia 10 de outubro, segundo sábado, às 15h, missa na comunidade São Paulo da Cruz. A missa será adiantada em 1h, por ocasião da primeira Eucaristia. Por isso, os que são da comunidade São Paulo da Cruz e os familiares dos catequizandos, fiquem atentos à mudança de horário. Portanto, às 15h. 18h, missa na Igreja Matriz. No dia 11 de outubro, segundo domingo, 8h45, missa na comunidade Nossa Senhora do Rosário, com a primeira Eucaristia. 8h45, celebração na comunidade São José. 10h e 18h30, missas na Igreja Matriz. E no dia 12 de outubro, dia de Nossa Senhora Aparecida, padroeira do Brasil, iremos ter uma missa extra na segunda-feira, às 18h30, com a bênção da saúde para todos aqueles que estiverem participando e aqueles que vierem até nós. Eu recordo em todas as missas da paróquia, além da bênção de Nossa Senhora Aparecida, iremos ter também a bênção das crianças. Por isso convido os familiares para que tragam as crianças para receberem uma bênção especial neste final de semana. Aproveito também já para recordar que nos dias 13, 14 e 15, sempre às 19h30, acontece o tríduo em preparação à festa de Nossa Senhora do Rosário no bairro São Luís. Finalizamos este momento, invocamos a bênção de Nossa Senhora do Rosário, Nossa Senhora Aparecida, sobre todo o povo do Senhor, que ela nos conduza sempre com saúde, a paz e o bem-estar em nossas vidas. Em nome do Pai, do Filho e do Espírito Santo. Amém. Um bom dia para todos.
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0: Agora 6h55, bom dia. Dia tá lindo, temperatura 16 graus. Vamos lá com feliz aniversário, Rádio Espaço. Feliz aniversário, que delícia. 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Deputados eleitos, Osmar Terra vai para o 9º mandato história na Câmara Federal. Deputado Osmar Terra vai estar com a gente já já. Toda essa vitória tem um nome: Jair Messias Bolsonaro. Giovanni Cherini, presidente do PL Gaúcho. Fizemos barba, cabelo, bigode, tá faltando agora o Flávio. Confirmação no segundo turno. Cherini elegeu ele, né? O terceiro mais votado no pra Câmara, e a mulher dele é mais votada na Assembleia. Giovanni Cherini, Fabiano Feltrin vai pra Assembleia ou pro governo Zuco. Já já, 6:57, é o seu Moreira também dá uma detonada. Ele chama atenção pra você que não votou, para você que fez parte dessa abstenção gincante, para quem pensa, tanto faz Lula, tanto faz Bolsonaro, Bolsonaro, Lula, ele dá um recado importante, abstenção gigante, para quem não tá afim de votar. Matéria boa já já, matérias com eleitos 2026, 6:57.
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0: Agora 6:58, tem 2 matérias da curiosidade. Quem foram os deputados candidatos, porque a gente não se elegeu, candidatos a deputado estadual mais votados aqui em Farroupilha. Quem foram os candidatos à Câmara mais votados em Farroupilha? Teve gente que não se elegeu, mas aqui, gente, vale a pena conferir, até por curiosidade. Outra curiosidade, gente, isso aqui é até para discutir, a população comentar. Mais de 21 mil votos de Farroupilha foram para candidatos a deputado estadual de outros municípios. Cada um vota em quem quiser, o critério. Só que é o detalhe, quando a gente precisa alguma coisa pro município, esses caras vão andar para Farroupilha. Isso é uma tradição histórica aí. É muito voto que foi dado pra gente de fora. Até alguns candidatos que receberam forte apoio aqui de vereadores, de lideranças também, já andaram para Farroupilha. Não, tomara que agora, de repente, muda alguma coisa. Vambora. Mas comenta aí, são 2 matérias aqui com os candidatos mais votados, né? 21 mil votos de Farroupilha foram para candidatos a deputado estadual de outros municípios. Já já a gente amplia. 6:59. Feliz aniversário, Círculo Operário de Farroupilha. Hoje, 81 anos de história. Círculo Operário de Farroupilha. Augusto Cirone da Luz, Ana Luísa de Matos Oliveira, Fabrício Deklugensky, Márcia Terezinha Soares Conceição, Natália Schmitz Razeira, Cibele Domaral Patzlaff, Daniele de Césaro. Feliz aniversário, Tiago Oliveira da Silva. Homenagem, Grupo Bigfer. Diego Rodrigues dos Santos, homenagem Troféu Trombini, Farroupilha Esporte e Lazer, Ivanete de Melo, Letícia de Lima, Malharia Anselme, Simone Verena Batistin Caio, Fernando Ditzman, Fernando, homenagem da equipe de máquina Sazi, Vitor Lohá, Rodrigues Martins da Silva, homenagem da Migra, César Possamay, homenagem do Motoclube Rota 470, Adriane Menegata Argenta, os filhos Felipe e Francisco na homenagem, Ana Luísa Neice Bet, homenagem dos pais Juliano e Adriane, irmão Carlos Eduardo, avó Solange, Lenir, Divanildo, tias Catiane, Ana, Mary e Júlia. Juliana, Ana Maria Barbante, homenagem do esposo Ivo, filha Suelen, genro Carlos, essa turma querida, Caroline Duzo, o esposo Tiago, os filhos Samuel e Dante, pai Célio e Carmen, irmãs Karine e Cristine, cunhado Marcel, sobrinha Isadora, Eliane e Osmarine, homenagem do esposo José, filho Gustavo, pai Pedro, sogra Inês, sobrinhos Jean Carlos, Lorenzo e Luigi. Tem mais uma turma chegando, 7:01.
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0: 7:01, temperatura 16, manhã tá linda, feliz aniversário espaço, feliz aniversário que delícia, equipe da Que Delícia, parabéns, bom dia, Eva Oroski, os filhos Jussara e Edson, o genro Dair, Nora Jéssica, as netas Larissa e Helena, Gisele Debona, homenagem do esposo Sandro, as filhas gêmeas Amanda e Yasmin, a mãe Terezinha, os irmãos Janir, Gilberto e Janete, cunhadas Luciana e Vânia, cunhado Roque, sobrinhos Vinícius, Jaqueline, Júlia e Helena, afiliados Vitor e Tainá, todos familiares e amigos. Gisele, depois tem mais homenagem aqui no WhatsApp também. Gisele, feliz aniversário, Ito e Tânia Tonin, Ito, Tânia, homenagem dos filhos Daniel e Heloísa, parabéns, Janete Ângela de Farias, homenagem do esposo Edevilto, filhas Franciele, Michele e Edinelli, genros Alex e Eduardo, netos Heloíse e Júlio César, Lorenzo Estrapasson da Silva, homenagem dos pais Morgana e Emerson, Matheus Elias Kuhn, homenagem da esposa Andréia, pai Zilda e Marco e a irmã Maikele, Monique da Silva Santos, homenagem dos pais José Matias e Isabel, a irmã Monize, Natália Razeira, homenagem dos pais Rogério e Nadiele, a irmã Manuela e a avó Edite, Tainara Bertuzzi Chieli, homenagem dos pais João Carlos e Zilda, irmãos Tayane, Josemar e Sandra Mara, cunhada Rose, sobrinhos Pietro e João Vitor, Terezinha Maria Brustolin Colombo, homenagem do esposo Gentil, filhos Tatiane, Paulo e Tainara, genros Roberto e Wagner, Nora Solange, netos Pedro, Isadora e Vicente, hoje aniversariando Thaís Buratti, homenagem do esposo Luan, filhos Isabel e Diogo, sogros Rudimar e Marizete, Vanderlei dos Santos Pereira, homenagem da esposa Lúcia, filhos Anderson, Rafael, Juliana e Jaqueline, genros Pedro e Giovanni, Nora Suelen e Ângela, feliz aniversário Rádio Espaço. Quem não tá na agenda, liga pra cá, tem mais a turma do WhatsApp na sequência, a gente vai liberando. 7:04, próxima homenagem completa às 11 da manhã e às 5 da tarde, carinho sempre, espaço e Que Delícia. 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Quero ouvir o Alceu Moreira em seguida, deputado federal reeleito para mais um mandato, está sendo cotado para ser ministro da Agricultura, se o Bolsonaro, o Flávio Bolsonaro vencer, em seguida Alceu Moreira com a gente, 7:04.
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4: 7:08, de volta, Panorama Show de Informação. 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Parabéns para Márcia Lusa, Marinês aqui na lembrança. Marinês, bom dia. Pessoal da equipe, família Lusa aqui, Márcia, feliz aniversário, Marinês. Carona aqui com a Espaço FM, bom dia. Magnus Camilo, isso aqui um recado para cabos eleitorais, candidatos e tudo mais: ainda tem sujeirada, tem sujeira, tem os winnie banners ainda jogados. Onde é que tem problema aí, Magnus?
5: Bom dia, Rogério, tudo bem? Rogério, é o Magnus. Tem uns winnie banners jogados ali ainda na rua São Vicente, próximo ao posto de Cinquentenário. Se eu não me engano, é Costela ali, não sei o nome do cara, tá no chão jogado, né? Se o pessoal que pelo menos botava os indie banner ali passassem a recolher, seria uma maravilha, né? Porque além de poluir, agora tá lá jogado no chão também. Não tiraram nem no dia das eleições e ainda continua lá.
4: Vale o recado aí, se é do Costela, seja quem for aí, seria de repente até, não é trabalho da Ecofar, mas vai pro lixo direto. 7:09, o dia das, seja quem for, o dia das crianças está chegando e na Irmelu você encontra muitas opções para deixar essa data ainda mais acessível, mais especial. 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Irmelu Esportes e Irmelu Calçados, virando 7:10, bom dia. 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Gente, sábado ligou, ficou, sábado tem espaço livre, muito especial. Para quem sofre dos problemas, para quem de repente tá passando por uma fase, estamos falando de um espaço livre comportamento. 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Encaminhe perguntas pelo WhatsApp 996 11 19 71. Não perca tempo, 7 horas e 11 minutos. Deputado Alceu Moreira provou que é bom de voto. Ele até tinha o desejo de concorrer ao governo do estado, todo mundo sabe o episódio. O Gabriel Souza articulou melhor. A história passou e o Alceu Moreira vai para mais um mandato. E tá entre a elite dos mais votados. Ele foi o quinto mais votado para mais um mandato para a Câmara Federal, MDB. Ele não apoiou o Gabriel, é MDB, mas não apoiou o Gabriel ao governo do estado por vários motivos. Um deles foi, Gabriel puxou o tapete, né? Como é que é a expressão, a criatura puxa o tapete do criador? 217.208 votos. 1.061 votos aqui em Farroupilha. Um dos cabos eleitorais é o ex-prefeito Bolívar Pascoal. Deputado Alceu Moreira diz que agora o momento ele apoia. Ele esteve reunido ontem à noite. Quando estava nessa entrevista, ele ia terminar a entrevista e entrava no gabinete com o Flávio Bolsonaro lá em Brasília. É hora de serenidade. Diz que o PT, o Lula, não tem moral pra nada. Palavras do Alceu Moreira. Também comenta sobre a abstenção gigante. Para quem acha assim, ah, deixa rolar, ele dá uma paulada interessante para quem não tá afim de votar, nem Lula, nem Bolsonaro, nem Bolsonaro, nem Lula. Deputado Alceu Moreira, momento de serenidade.
6: O Flávio, na verdade, precisa fazer o pronunciamento de serenidade. A população cansou dessa briga interminável. O outro lado, né, a quadrilha que toca o governo hoje não tem credibilidade para enxotar uma mosca de um pedaço de carne pútrefa. Eles não têm moral para nada. Quer dizer, não há nada que possa dizer de alguém que alguém vai acreditar porque o Lula disse ou alguém do Lula disse, né? Se tu quiser no Código Penal encontrar tipificar os tipos de roubo e crime que houve no governo Lula, vai faltar página. Né? Então não tem por que estar preocupado com isso. Tudo que eles disserem hoje a população não dá crédito nenhum. Então, cuidar, na verdade, dos projetos futuros para o país. Como é que nós vamos tirar para fazer equilíbrio fiscal? Como é que vai cair a taxa de juros? Como é que a gente vai financiar o agro para ele poder continuar produzindo? Como é que nós vamos fazer relação internacional? Como será a economia? Essas coisas todas, como será a segurança pública para tirar o país da mão do narcotráfico, que hoje ele está entregue? Como é que se faz para remover essa desgraça? Graça na Suprema Corte, né? Como é que tu pode ter ministros que um bandido pergunta pra ele se pode ou não pode roubar e o cara continua lá julgando todo mundo? Esse é um país que está virado numa baderna, numa michorna, então ele precisa, na verdade, se dedicar a isso, entregar para a sociedade brasileira com clareza o que vai fazer com o presidente da República para reestabelecer a normalidade no país. A primeira coisa é reestabelecer a normalidade. Uma população que tenha no governo a palavra confiança, que o governo seja viabilizador das políticas públicas para que a população possa transitar, viver em paz, um governo que trabalhe com empreendedorismo e com responsabilidade social. Não pode continuar querendo ir pro discurso petista. O discurso petista é o seguinte: eu sou ladrão e o outro também é, então vota no meu ladrão que é o velho bonzinho. É isso que eles querem, não dá para entrar nisso de jeito nenhum.
4: Para fechar, a questão da abstenção que foi gigante e também daquela moçada que não tá afim de nem Lula e nem Bolsonaro. Qual é o recado?
6: O recado é o seguinte: todos que fizeram isto na Venezuela acabaram com o país devastado completamente. Todos aqueles isentão que acham que não tem nada a ver com isso, o dia que o país for completamente destruído, o dia que os empregos desaparecerem, o dia que as prateleiras de mercado tiver vazio, o dia que não tiver remédio nas farmácias, o dia que não tiver hospital para botar teu parente doente, o dia que tiver embora do teu país com um engenheiro para poder fazer biscate em outro país, tu vai lembrar do dia em que tu foi dormir, quando o futuro do teu país estava na tua mão e tu não quis fazer. Tua isenção é uma irresponsabilidade. Tu é um irresponsável por não ter ido votar. Tu tem que votar, sim, senhor. Tu vai lá, mantém tua posição, salva o teu país de transformar-se amanhã num país socialista com uma desgraça geral. O que tu tá fazendo hoje é por a tua isenção, por irresponsabilidade, por não querer ir lá, achar que não, pra ti não interessa nada disso, tu pode colocar no castigo teus filhos e netos, uns que nem nasceram ainda, talvez.
4: Deputado Alceu Moreira, reeleito MDB 716, o Alceu não apoiou Gabriel Souza, apoiou Zuco indiretamente ou diretamente, enfim, mas não fez campanha para o seu partido e também foi direto com o Bolsonaro já no primeiro turno. Comenta sobre esse assunto da abstenção, esse recado que o Alceu Moreira passou. 7:17, temperatura 16 graus, é muito bom comprar em Sérgio Rossi materiais de construção, lá você encontra mais de 21 mil produtos à pronta entrega e com os melhores preços da região. 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
4: Hora 7:19, quarta-feira com cara de primavera agradável. Temperatura 17 graus. 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Essa é a boutique Pescados do Vale. 7:20, repito, 7:20. Confirmando, tempo bom, muito bom. Temperatura, estamos com 17 graus. 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Gente, flashzinhos rápidos aqui, a gente bateu papo aí com deputados eleitos, lideranças que estão na linha de frente, estão direto com o Flávio Bolsonaro também, o Alceu Moreira, o Osmar Terra, o Giovanni Cherini, que é o presidente do PL, estava com recursos aí volumosos para a campanha, para ele, para a esposa, e deu resultado. O Cherini fez uma mega votação, ficou terceiro mais votado no estado. O Cherini, deixa eu pegar a votação dele também aqui. O Cherini fez votação em Farroupilha grande também. Deixa eu colocar no ar. O Cherini é o presidente do PL aqui no estado. Barba, cabelo, bigode. Governador Zuco, PL. O Sanderson, PL. O novo, que teve na parceria, o Marcel Van Hatten. Elegeram 8 deputados federais, 8. O PL elegeu 8 deputados federais, 12 deputados estaduais e apoiou e venceu aqui no Rio Grande do Sul, Flávio Bolsonaro. O deputado Giovanni Cherini esteve com a gente ontem aqui na Espaço FM. Deixa eu ver a arrancada do assunto com o Cherini. Sugestões, ele também estava entrando para a reunião com o Flávio Bolsonaro. Sugestões nessa arrancada do segundo turno.
10: E ele comece aqui, não, que a gente comece aqui no Rio Grande do Sul pelos municípios que nós perdemos, que o Lula ganhou. Então tem um município grande que o Zuco ganhou, é uma coisa engraçada, mas que o Lula também ganhou, que é o caso de Pelotas, né? Pelotas, o Zuco ganhou a eleição e o Lula também ganhou. É uma coisa engraçada, como teve alguém que votou no Zuco e votou no Lula. Mas nós vamos desvendar isso agora no segundo turno, que é 42 municípios aonde o Lula venceu a eleição. Eu começaria por esses aí, né? E também pela região metropolitana. E a região metropolitana, é claro, Porto Alegre, o Lula ganhou a eleição. Então, temos que trabalhar muito aqui na capital para mudar os votos que votaram, ou que deixaram de votar, porque houve uma abstenção grande ainda. Então, nós temos que buscar essa abstenção, nós temos que buscar aqueles que votaram no Augusto Cury, no Caiado, no Zema, né? Buscar esses votos, que a diferença, ela foi muito grande do primeiro para o segundo turno. E no Brasil, nenhum caso na história, um presidente que ganhou no primeiro turno, que fez mais votos no primeiro turno, perdeu no segundo. Então, vamos continuar na lógica. E a lógica é essa, e trabalhar, então, muito nesses 42 municípios que o Lula ganhou. Essa é a nossa grande estratégia.
4: A estrutura do Flávio aí, pelo teu conhecimento nacional também, pela sua liderança nacional, tá preparado para enfrentar as surpresas que pode ocorrer, porque a gente teve na reta final muita invenção, muita história que não conferiu, jogada para a população, agora a tentativa do fim do 6-1, que se projeta aí, hein?
10: A esquerda, a gente sabe que não joga nas quatro linhas, né? E aquilo que o Bolsonaro fez, jogar nas quatro linhas, resultou, infelizmente, numa prisão injusta para ele e para mais de 1000 pessoas do famoso golpe que não aconteceu de 8 de janeiro. Então, o Flávio, vem dessa escola, do couro grosso, de ter já passado por um monte de desafios, principalmente com o pai dele. Então agora o que cabe nós é continuar fazendo nossa campanha limpa, como sempre fizemos, à direita, e as pessoas vão ter a grande oportunidade. Querem esse projeto que está aí, que afundou o Brasil, que tem 82% da população endividada, que o comércio está fechando as portas, que a indústria foi embora do Brasil para o Paraguai? Bom, se quiserem, é continuar com esse governo, com um presidente que está com 80 anos, com todo respeito às pessoas idosas, mas com 80 anos, senil, falando um monte de bobagem e querendo continuar mais 4 anos. Imagina, ele vai sair do governo com 85 anos. Não é pela idade que nós temos que escolher. Mas no caso dele, né, é pelas bobagens que ele está falando hoje, que são absurdas em relação ao Flávio, em relação à direita, né, dizendo que é só ele que pode salvar o Brasil. É um projeto de poder que ele tem ou é um projeto para o país? Então, a gente vai confrontar isso. E o confronto disso, eu tenho certeza que vai resultar na nossa grande vitória. Nós temos que salvar o Brasil. E salvar o Brasil hoje é Flávio Bolsonaro. Salvar o Brasil dos vendilhões do templo. Então, e vai demorar bastante para o Flávio recuperar o Brasil. Não vai ser fácil. Não vai ser uma barbada. Ó, no outro dia está tudo resolvido. Eles quebraram o país, gastaram o que não tinha que gastar. Cada brasileiro está devendo 51 mil reais, no déficit de 11 trilhões que está deixando. Pegou o Brasil com 58 bilhões de superávit e está entregando o Brasil com 11 trilhões de déficit. Então, é esse confronto que a população tem que fazer. Quer a gente que trabalha e quer resolver o problema do país pagando menos impostos, ou você quer continuar pagando muito imposto e cada vez mais gente no Bolsa Família? Então, nós queremos que todo mundo saia do Bolsa Família. A gente não é contra o Bolsa Família. Nós queremos que as pessoas cresçam no Bolsa Família, que possam trabalhar, que possam produzir. Porque um país sem produção é um país quebrado, é um país que só vai para baixo. Então, é nessa linha que nós vamos trabalhar a nossa campanha agora no segundo turno.
4: Deputado federal reeleito, Cherini, vem com moral, porque ele ganhou de Geraldo, né? Foi eleger o governador, Senado. A Câmara Federal aumentou, a Assembleia aumentou, a votação ele ficou como terceiro mais votado, 234.171, e elegeu a sua esposa, mais votada na Assembleia Gaúcha. Aqui em Farroupilha, o Cherini ficou em oitavo, ele fez 1.174 votos. No bate-papo com o Cherini também perguntei sobre o Fabiano Feltrin, o ex-prefeito de Farroupilha, que ficou na suplência. Segundo o Cherini, o Fabiano já está com vaga na Assembleia ou trabalhando direto com o Zuco no governo. Mas isso que vai decidir é o Zuco.
10: O Fabiano Feltrin é uma pessoa do bem, né? Eu gosto de sempre ressaltar isso. Eu acredito que agora, na formação do governo, tudo pode acontecer. Inclusive, a própria possibilidade de assumir como deputado estadual. Mas essa composição, claro, será feita pelo governador, e eu vou respeitar as suas decisões, mas é lógico que eu vou sempre defender que aqueles que botaram a cara para bater, que fizeram uma votação que nem fez o Fabiano Feltrin, possam ser aproveitados dentro do governo. Mas isso não é uma decisão minha como presidente do partido. Eu vou defender os meus, né? Cada partido vai defender os seus. E é claro que no final tem que ser os mais competentes para assumir. E eu sei que o Fabiano é uma pessoa que pode assumir qualquer posição, e ele foi um baita prefeito de Farroupilha, ele vai dar conta. Então, estará e está sempre nos planos do Partido Liberal.
4: Giovanni Cherini, presidente, deputado reeleito, deputado federal reeleito, presidente do PL. Só aqui para tranquilizar a população, o Fabiano já está na Assembleia, isso já está certo. Não tem informação, o Zuco vai demorar um pouquinho para divulgar, mas pelo menos 3 deputados já estão escalados aí para assumir secretaria e tudo mais. Então, o Fabiano Farroupilha está na Assembleia. Importante é isso. O Fabiano já está na Assembleia. A questão é de anúncio oficial. No decorrer, já estão poucos dias depois da eleição, mas pelos contatos, enfim, conversei com o Fabiano ontem à noite também, longamente, e colocamos a conversa em dia. Uma informação de primeira, embora já tinha sido amplamente aí, não digo amplamente, mas já está dando uma palhinha. O Fabiano está abrindo mão o PL da presidência da Câmara e passou o assunto para o prefeito Jonas. O Jonas, cada poder tem a sua autonomia, mas como liderança hoje máxima do MDB no município e liderança política, o Jonas Tomazini pode encaminhar a eleição. O PL abre mão para o MDB, já provavelmente para o MDB. O Jonas vai decidir. Está na mão do Jonas encaminhar o assunto. Ah, são poderes diferentes, mas tu não sabe, né? Quem está comandando hoje, né, o partido, a liderança máxima, está na mão do Jonas. O Fabiano foi bem direto. O PL oficialmente vão estar reunindo, não sei se é hoje ou amanhã, mas vão estar reunindo também. O PL abriu mão. Eu sei que o Jesus queria ser presidente agora, a Glaci também. Só se conseguirem apoio em outros locais. Pelo PL, não vai ter oficialmente, palavra oficial do presidente do PL de Farroupilha, o Fabiano Feltrin. PL abre mão da Câmara de Vereadores para o próximo ano 2027. 7:30, 7:30, está na mão do prefeito Jonas. 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Sol brilha lindamente. Temperatura, estamos com 17 graus. Deixa eu fechar essa rodada. André Machado, um abraço, André. Berenice concordando. O jogo é mesmo suspeito. Alceu Moreira, corretíssimo. Como sempre, muito obrigado. Pessoal também enviando recados para cá. Pablo, já passei para a redação. Vocês têm atividade aí na FADEV, 8 de novembro. Força direto da Rádio Espaço sempre. 7:33, bom dia.
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0: Machado, Nova Petrópolis e Dois Irmãos. 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
1: Equipe NP, bom dia, amanhã tá linda, a temperatura 17 graus, comentava até para quem ligou o rádio depois das 7. Hoje à noite tem Inter e Corinthians lá no Beira Rio e tem quem vai assistir o jogo já na arrancada. A entrada do Inter vai ser com voluntárias de ligas de combate ao câncer. E a Neuza Peta, que sempre está ajudando, mobilizando e articulando coisas boas para a Farroupilha, a questão da diabetes, câncer, enfim. A Neuza conseguiu articular com a direção do Inter. Farroupilha, a nossa presidente Silvia Rossi, vai entrar em Gramado hoje com a equipe do Inter, representando a Liga de Combate ao Câncer, as ligas de toda a Serra Gaúcha. Homenagem do Inter a Outubro Rosa, a divulgação do Outubro Rosa, da prevenção fundamental. Silvia, eu sei que o pessoal da Liga vai em peso também, nos mandem mais, já confirmaram que vão enviar e boa sorte aí. Parabéns, Neuza, parabéns, Silvia, por ter aceitado o convite também, sempre divulgando a importância da prevenção do câncer de mama e etc, etc. Muito obrigado, Silvia, Neuza aí, parabéns, qualquer novidade, por favor. Beto GG, um abraço, Beto, Magnus Camilo, recado já foi dado aí, muito obrigado. Gente, pessoal, fica à vontade, temos informação aqui, sinistro, acidente de trânsito com lesões corporais, foi ontem à noite, 19:50, rodovia 453, quilômetro 3, entre Farroupilha e Caxias, na noite de ontem, por volta de 19:50, no quilômetro 3, rodovia 453, a polícia rodoviária atendeu um acidente com lesões corporais do tipo colisão transversal, envolveram-se um automóvel Renault Kwid e uma moto Yamaha. Conforme vestígios colhidos no local, o automóvel trafegava pela 453, sentido Caxias para cá, para Farroupilha, quando na altura do quilômetro 3, em alça de retorno coordenada por conjunto semafórico, a moto efetuou manobra de retorno sentido bairro Mariana e loteamento São Vito, da direita para a esquerda, momento em que houve a colisão transversal contra o automóvel. Do acidente resultou lesionado com condutor da moto de 21 anos, socorrido pelo SAMU e encaminhado para o hospital da Unimed. A condutora do automóvel, uma senhora de 36 anos, permaneceu no local e foi submetida ao teste do etilômetro, com resultado zero. Os veículos foram liberados no local. Comandante Stassac, toda a tua equipe aí, muito obrigado e parabéns sempre aí. 7:39, temperatura 17 graus, sua saúde merece atenção completa, com cuidado humanizado e foco em cada fase da vida. 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Gente, de primeira aqui, só para confirmar. Hoje nós vamos ter um fim de expediente também especial, fim da tarde. A gente vai abrir aqui o horário do fim de expediente hoje com o pessoal da CDL Mulher. Até peço aqui, Yolanda, um pouquinho mais cedo, 5:55, na abertura. A Yolanda Trujillo, coordenadora, a Maria Clini Lopes Nol, integrante, fundadora do CDL Mulher. Federação Varejista também vem para cá, tem informações. A Maria Clini integra a Roselane Gonçalves, vice-coordenadora. Tem um mega encontro que vai acontecer em Farroupilha, CDL Mulher. Logo em seguida, atenção, porque vai ser uma matéria para o Rio Grande do Sul, vai ser uma matéria para a região especificamente, mas para repercutir. Você que está nos ouvindo em qualquer cidade da região, está com dificuldade de conseguir exame, de conseguir cirurgia, está na fila de espera do quê? Há quanto tempo? A organização regional, que hoje é um trabalho feito em conjunto, vai estar com a gente aqui no estúdio, para ter uma ideia. Secretário Tiago Brambila, de Farroupilha. Secretário da Saúde de Canela, Jean Carlos Monteiro Spal.

0: Vai estar com a gente a secretária da Saúde de Vacaria, Aline Soares Salvador. Vai estar com a gente aqui no estúdio, secretária da Saúde de Monte Belo do Sul, Viviane Seriotti. Vai estar com a gente aqui no estúdio, secretária da Saúde de Feliz, Caroline Mortari. Ah, mas o meu secretário, não, região inteira, tem alguma dificuldade? Eles vão estar falando a realidade de cada município, como é que está a destinação de verbas para hospitais, para municípios que são referência também. Isso aqui vai ser utilidade pública, a gente vai estar aí por telefone também, tem liderança do Conselho Estadual da Secretaria da Saúde, o Diego Espíndola, ele vai estar por telefone numa intervenção. Mas a gente vai receber aqui no estúdio hoje cinco secretários da saúde, Farroupilha, Canela, Vacaria, Monte Belo do Sul e Feliz. Esses municípios e outros, quem está com atraso em exames, em cirurgias, enfim, passa para cá a tua realidade, que a gente vai estar com quem destina, com quem lidera a saúde na região. Então vai ser um programa muito especial, a gente vai dedicar ele quase na 6 da tarde, a gente entra no ar a matéria, o fim de expediente também tá no rádio, no 100.9 e também no canal do YouTube, no Facebook, no aplicativo, no site e na TV Cidade. 7:43, Ferragem Farroupilha, assistência técnica autorizada Lorenzetti e Zagonel, com grande variedades em chuveiros e torneiras elétricas, sempre com 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Gente, é importante a gente saber a posição dos vereadores, a questão de fidelidade partidária, de gratidão muitas vezes, mas pessoas, quando a gente é normal assim, qualquer, né, cada um faz o que quiser na vida, mas normalmente a gratidão, pô, eu tô aonde eu estou por causa de algumas pessoas, por causa minha também, é claro, principalmente, enfim, agora muita gente ajudou para você estar aqui. E de repente, numa situação, você vira as costas, enfim. Deixa eu ver aqui, Glaci Silvestrin, do PL, não apoiou o Fabiano Feltrin, apoiou quem paga o salário do Fernando, que é o marido dela. A família Silvestrin, o Fernando, ex-vereador, ex-secretário municipal, ex-presidente do PL, apoiou o Paparico, ele acaba eleitoral. Glaci, votação domingo, como foi?
1: É uma grande satisfação poder estar me manifestando nesse momento, com muita alegria, né? Muita emoção também, porque foram bastante dias de bastante trabalho, né? Para eleger os nossos candidatos. E eu digo que a gente sai vitoriosos em todos os sentidos, né? Farroupilha também, temos o Fabiano aí, que se Deus quiser vai entrar também. E os candidatos que a gente apoiou, né? A gente, os dois, todos saíram vitoriosos, né? Só estamos agora aguardando o segundo turno para elegermos o nosso presidente, né? Eu digo que o PL cresceu muito, né? E nós estamos muito orgulhosos com a bancada em si, porque a nível de estado e a nível federal, acho que nós nunca tivemos uma bancada tão grande em termos de candidatos eleitos, né? Então, assim, acho que o PL só tem que agradecer a todas as pessoas, né? Que caminharam conosco, né? Nos ajudaram a eleger a maior bancada dentro do estado aqui do Rio Grande do Sul e também a nível federal. Uma votação, assim, estourada, né? Eu diria nesse sentido, né? Então, a nossa alegria é muito grande em relação ao resultado que tivemos assim no geral.
2: E essa tua relação com a Adri Cherini, que foi super bem, estreando, se elegeu, como é que foi essa parceria?
1: Mas estamos muito felizes também pela Adri, né? A Adri Cherini, a gente sempre teve uma parceria muito boa, né? O Cherini foi um cara que sempre ajudou muito o nosso município. Eu até, por diversas vezes, sempre comentei aqui em Farroupilha, inclusive aqui na tribuna também, de que o Cherini era um amigo de Farroupilha, né? E é um amigo de Farroupilha porque ela nos ajudou sempre muito aqui, né? Então, assim, por isso que eu digo, né? Que eu me sinto feliz, né, de ver a Adri, uma mulher, uma guerreira, uma batalhadora, né, que se elegeu sendo a deputada estadual mais votada aqui no Rio Grande do Sul, e o Cherini também com uma votação bem expressiva, né, gigantesca a nível federal também, né. Eu estou muito feliz mesmo, de verdade, Marqueto, pela votação dos nossos candidatos no geral, tanto a nível estadual quanto federal. Também estamos muito felizes, né, eu juntamente com o Fernando, aí a nossa luta, a nossa batalha ali para elegermos o deputado Paparico Bach, né, que é um grande amigo de Farroupilha, né, pelas lutas, pelas pautas que ele defende dentro desse Rio Grande do Sul afora, né, a questão da luta dos pedágios aí, por ele ser o presidente da CPI dos pedágios, né, conseguiu barrar por diversas vezes aí a colocação de mais diversos pedágios aqui no Rio Grande do Sul, também uma luta incansável com as APAES, né, que eu como professora, educadora que sou, né, tenho muito orgulho de toda a trajetória dele, sempre apoiando todas as APAES do Rio Grande do Sul, inclusive a nossa também aqui em Farroupilha, e sem contar, né, os projetos grandiosos que ele tem na Câmara Legislativa aqui do Estado do Rio Grande do Sul para os nossos agricultores, né, que estão sofrendo muito nesses últimos tempos, né, saber que o Paparico estará novamente lá na Assembleia podendo lutar por esses nossos agricultores que tanto precisam desse apoio, né, para mim é muito gratificante. Então, assim, me sinto muito, muito, muito feliz com a votação, né, agradecer imensamente a todas as pessoas que confiaram na gente, que caminharam com a gente, que nos ajudaram a poder eleger esse grande cara aí que é o Paparico Bach e Osmar Terra também, para poder estar os dois, né, tanto no federal quanto aqui no estadual, nos ajudando também nas demandas que vêm dentro da nossa comunidade.
0: Vereadora Glacy Silvestrin, do PL 747. Deixa eu ouvir mais um vereador aqui, o vereador João Corrêa. A gente vai ouvindo todos aí na medida do possível, por causa do tempo. É interessante ouvir a participação dos vereadores, até para você cobrar também dos deputados que eles apoiaram e tudo mais. Deixa eu ver o João Corrêa do MDB. A Glacy Silvestrin já se colocou à disposição recentemente para presidir a Câmara ano que vem. Glacy vai procurar apoio, pelo que a palavra oficial, conversei com o Fabiano Feltrin ontem. O Fabiano já tinha me passado informação e só reafirmou. O assunto está com o prefeito Jonas agora. Câmara de Vereadores, presidência é do MDB. O presidente do PL abriu mão o ano que vem. O PL não quer a presidência, é decisão do partido, não quer e vai pro MDB. O MDB, com quem já foi, com quem é suplente, tem três nomes aí para assumir a Câmara aí, pode escolher: Schmidt, Silonei ou Joel. Tá na mão aí da Câmara, na verdade tá na mão do prefeito Jonas para encaminhar junto com o MDB. 7:48, a Glacy e o Darlan Jesus, que tinham ideia de ser ano que vem, se depender das lideranças e presidência do PL, então fora, o PL já abriu mão, o Fabiano já comunicou ao prefeito que o PL abre mão da presidência da Câmara e dá pro MDB. 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Casa Velha, bom dia, 7:50. Gente, interatividade sempre muito bem-vinda. Fique à vontade, tem informação, tem sugestão de pauta, vai pro 99611-1971. 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Vereador Joel Corrêa, do MDB, votação em quem no domingo passado?
3: Vista Rádio Espaço, sempre um prazer estar aqui com vocês. Então, a gente apoiou aí, a gente tinha o MDB, né, que é o meu partido, e também tinha a situação do nosso candidato local, que era o Fabiano Feltrin. Então, como candidato a deputado federal, apoio o Juvir Costela, que se elegeu, e também apoio, então, como candidato a deputado estadual, o Feltrin, né, que agora é o nosso segundo suplente, com certeza certeza vai ter um gabinete lá e a gente vai ter então um deputado estadual aqui de Farroupilha que vai representar a gente muito bem. E os senadores também, né? A gente foi então de, eu tenho o Rigoto, né? E meu segundo voto aí foi para também para o Van Hatten. E aí, Gabriel Souza, como candidato a governador pelo meu partido, por respeito, por estar na sigla, e também aí a gente então no, a nível federal, a gente foi de Flávio.
2: E repete agora o Flávio.
3: Com certeza, né? A gente tem que dar uma, fazer uma mudança que é o que precisa. O Brasil hoje tem todas essas dificuldades, todas essas questões econômicas e é o momento da gente fazer essa mudança, então meu voto foi Flávio Bolsonaro no primeiro e com certeza vai ser no segundo também.
2: E na tua avaliação para governador do estado, por que o Gabriel não emplacou e hoje não é o sucessor do Eduardo Leite?
3: Olha, eu entendo que muito se deve também isso a nível federal, né? Porque as pessoas, elas querem essa mudança, querem uma mudança mais radical, pode-se assim dizer, né? Porque a nível federal a gente vem sofrendo muito nas mãos aí da esquerda e aí o pessoal daqui a pouco acabou vinculando talvez aí o Gabriel Souza como um discurso mais de centro, né? O pessoal queria mais um posicionamento de direita. Então acho que foi isso que acabou acontecendo no estado, mas tenho certeza que o Zulco aí vai ser um ótimo governador para todo o Rio Grande do Sul.
0: Joel Corrêa, que pode ser, depende muito também do Joel. Se ele quiser que se presente à Câmara no que vem, tá aberto pro MDB e três aí do MDB. Teve gente que já foi, gente que é suplente, Schmidt, Silonei e o Joel, advogado Joel Corrêa, 7:53. Deixa eu fechar a rodada. Votação no domingo, depois a gente tem mais aqui. Jorge Sense, por favor.
4: Na verdade, eu apoiei quem me apoiou na minha eleição. Eu concorri em 2024, né? Eu recebi apoio do Alceu Moreira e apoiei ele como deputado federal, também o Luciano Silveira como deputado estadual. E para senador eu votei no Sanderson e no Van Hatten. Para governador eu votei em Zucco e para presidente eu votei em Bolsonaro. Agora vou repetir a votação. Vou votar para Bolsonaro porque, na minha opinião, é um caminho que nós precisamos mudar um pouco esse rumo do nosso país.
2: Vereador, no Senado, algum motivo em específico por não ter apoiado o Rigoto?
4: Não, eu acho que o Rigoto, e não é pessoal, né? Eu acho que o Rigoto fez o seu papel como governador, fez o seu papel como deputado. Então ele trabalhou bem, mas eu vejo que ele está muito ausente, né? Ele está um pouco distante da política e por isso que eu votei no Sanderson, porque eu vejo que ele tem uma fala e um posicionamento bem importante e o Van Hatten que condiz com o que eu penso, né? O que ele fala me parece que está me representando, por isso que eu votei nele.
2: E no segundo turno, Flávio Bolsonaro.
4: Flávio Bolsonaro para nós mudarmos o rumo do nosso país.
0: Jorge Sense, 7:54, atenção Farroupilha, a Connect Imóveis traz o condomínio que vai mudar o padrão de morar bem na cidade. 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Deixa eu colocar aqui um intervalo no ar com que eu virei as mensagens. Vereador Juliano Bongarten reuniu ontem moradores no bairro Nova Vicença, o assunto daquela galeria, né? Com seus problemas frequentes. Colocar a conversa em dia. Em seguida, Juliano, também quero conversar com o deputado federal reeleito. E aqui tem um dado histórico. Ele está na história da Câmara Federal. É o oitavo mandato, Osmar Terra. Oitavo, e mudou de partido a credibilidade que esse homem tem. E aumentou a votação. Saiu do MDB, foi pro PL, 114.315 votos. Osmar Terra com a gente também em seguida. 7:56. Eu fecho a rodada com o espaço fm.com.br. Tá no portal, tá no aplicativo, tá no Facebook, tá no Instagram. Os candidatos a deputado estadual, candidatos, que teve gente que não se elegeu, mais votados aqui em Farroupilha. Farroupilha. Fabiano Feltrin fez uma votação histórica individual maior, 16.245. Fabiano já está na Assembleia, o Fabiano é suplente, mas o indiretamente já foi comunicado também. Não, isso que o oficial vai demorar, mas o Zuc deve chamar pelo menos, puxar 3 deputados para assumir cargo, ou o Fabiano também está sendo cotado para assumir secretaria. Vai estar em Porto Alegre, vai estar na Assembleia a princípio. Glória Menegoto, 2.978, fez pouco voto a Glória, né? Colecionando mais uma derrota. Vai se aposentar, Glória? A população já te deu um recado algumas vezes. O Pepe fez uma votação tradicional, aí um pouquinho mais, pouquinho menos. Terceiro mais votado, tá eleito para mais um mandato, 2.244. O Pazim, 2.100 votos. Aqui o pessoal do PP, que puxou o tapete aí do Fabiano, muitos também. O detalhe que a população vê, cada um vota quem quiser, o detalhe que pessoas que o Fabiano deu força, colocou na vitrine, ajudou a eleger e apoiaram o Pazim, 2.100 votos. Cláudio Branchieri fez 1.901, o Scalco, 1.300. Esse pessoal fica devendo favor para cá, trabalho, vamos usar a expressão trabalho, o Scalco. Qual é o histórico dele com Farroupilha? 1.368. Scalco, puder estar com a gente amanhã ou sexta-feira aqui no estúdio. O Búrigo, que foi um fiasco de novo, 637. Tchau, Búrigo, né? A população já te deu o recado, pessoa fantástica, competente, enfim, só que de voto não tem voto, né? De novo, ele já foi suplente duas vezes, e agora não conseguiu, em um fiasco de voto aqui pro MDB de Farroupilha, 637. Adri Cherini é campeã de voto, 604. Também Marisol Santos, 466, nem de suplente, fica a Marisol. Chama atenção, gente, essa notícia, até para repercutir também, o número de votos que a gente viu aqui em Farroupilha do pessoal de fora para estadual. A população, os eleitores de Farroupilha optaram, 21 mil eleitores optaram para votar em candidatos fora aqui, não de Farroupilha, fora da cidade. 7:59, chegou a primavera e com ela os novos modelos de tênis da loja Energia Esportes. 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Vamos fazer um intervalo rápido. 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Também por curiosidade, aqui vai com informação para gravar os candidatos a federal mais votados aqui em Farroupilha. Quem tem ligação, quem já deu retorno, quem pode dar, quem fica com compromisso. Maurício Macon, campeão de votos. Coincidência ou não, foi o deputado que mais repassou verbas, emendas para cá. E ele deixa a população escolher. Que o exemplo seja seguido. Macon fez 9.496 votos em Farroupilha, em segundo. E ele fica com compromisso de trabalhar e conseguir muito pro Farroupilha, porque ele fez muito voto sem ter ligações. Claro que tem amigos, enfim, cabos eleitorais. Tô falando num todo. 6.602, Diogo Siqueira. Milha, fala com o Diogo agora, se pode estar com a gente no estúdio amanhã ou na sexta-feira aqui. Eu sei que tem talvez viagem para Brasília, tal, com o Flávio, não, mas se puder quinta ou sexta, tá com a gente aqui no estúdio, um bate-papo. Já conversei com ele por telefone, mas pessoalmente sempre é melhor. A candidata de Farroupilha do PDT, 3.889, a Fran Bonassi, que é vereadora do PDT. Denise Pessoa fez a votação do PT, 2.364. A Denise foi a segunda deputada que mais repassou verbas para Farroupilha. O Iago Morandi, vereador de Caxias, fez muito voto em Farroupilha, 1279. O Covatinho fez aqui 1274. Aqui tem o lado da eleição municipal. Isso aqui mostra quem tem voto. Quem tem voto se chama Renan Bondan, porque ele matou no peito. O Renan apoiou o Fabiano e apoiou Covate Filho, Covatinho. Aqui cresce o nome do Renan até para majoritária, né, quem sabe na eleição municipal. Foi um vereador mais votado e continua em alta. Ele conseguiu toda a concorrência dentro da administração, principalmente MDB, secretários municipais, né, o Matheus Paim, que está na outra frente aí de vereadores, né, o pessoal do MDB com o Burg e tudo mais, ó. Uma diferença, o Búrigo, o Zanquim também, o Zanquim se elegeu, né, na rebarba, mas se elegeu. Vamos lá, Bibo Nunes, 1186, o Bibo certamente esperava mais. Giovanni Cherini, 1174, o Rony Gabriel, influenciador, é Erechim o Rony Gabriel, que foi puxado o tapete dele, prometeram apoio aqui, o Darlan Jesus prometeu apoio pro Rony Gabriel e acabou não apoiando, apoiando o Iago. Que houve de a negociação, Rony Gabriel, mesmo assim o Rony Gabriel fez 1096. Alceu Moreira, se lê Bolivar Pascoal, se lê aqui o vereador Jorge Sense, que apoiaram, Zé Mário Belaver, 1061 votos. Os 10 mais votados em Farroupilha. 8:02, temperatura, estamos com 18 graus. O legal que eu sinto aqui pela repercussão aqui, como a população tá ligada, né? A pessoa, a coerência, né? A gratidão, o seguinte, isso aqui, muita gente também criticando a posição do Thiago Brunet, e eu sou testemunha também, o Thiago Brunet tá como vice por causa exclusivamente do Fabiano Feltrin, foi quem convidou ele desde o começo, tinha aquela liga, o Fabiano quer puxar teu tapete, tu muda de partido e te deixa na mão. O Thiago Brunet é hoje vice-prefeito graças ao Fabiano, e o Thiago aqui em casa, esse papo é furado de que aqui em casa dividimos o voto, mas não ajudou, não fez campanha, isso aí repercute, pega mal, sinto aqui pela repercussão da comunidade. 8:03, inaugurou em Farroupilha o laboratório Vida Exames, e agora você tem a oportunidade de realizar seus exames de análises clínicas e seus check-ups 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Não só Farroupilha, região inteira. Quem tá nos ouvindo, tu tá esperando pelo SUS, na tua Secretaria da Saúde, tu tá aí na fila há muito tempo. Qual que tá precisando? Cirurgia? Tá precisando de exames? Que tá precisando? Tá na fila da espera há quanto tempo? Manda para cá a documentação, nome completo, que a gente vai receber hoje, aqui no estúdio da Espaço FM, a gente vai receber 5 secretários da saúde, e aí, mas não é, o meu não vai estar, mas a gente vai falar de região. Tiago Brambila, Farroupilha, Jean Carlos Monteiro, Spal, Canela, Aline Soares, Salvador, Vacaria, olha a abrangência, Monte Belo do Sul, Viviane Ciriotti, Caroline Mortari, de Feliz, 5 secretários aqui no estúdio da Espaço hoje, 6:00, 8:05.
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0: Oito e 12, bom dia, amanhã tá linda, temperatura 18 graus, só complementando, gente, é que tem muito assunto bom aí, e eleições sempre rende, o Silonei Monteiro do MDB também apoiou o seu Moreira, apoiou também abertamente o Fabiano, o Silonei é mais um que tem aí, se ele tiver à disposição, MDB tá na mão para assumir a Câmara de Vereadores, semana que vem, 3 vereadores na linha de frente, Silonei, Joel e o Schmidt. Outubro tá na mão do prefeito, aí com os vereadores do MDB. PL abriu definitivamente abriu mão de estar na presidência da Câmara no ano que vem. 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Farroupilha, 70 anos de história, terminou a sessão da Câmara, Juliano organizou uma reunião com liderança, inclusive convidou executivo, prefeito, secretariado, Juliano Baumgartner, avaliação, assunto galeria, questão de enchente e tudo mais, Juliano, uma avaliação da reunião de ontem, aí no teu bairro Nova Vicenza, no Salão da Comunidade. Bom dia.
11: Bom dia, Rogério, amigos ouvintes, obrigado pela oportunidade. Então, a reunião que aconteceu na noite de ontem foi uma reunião muito boa, produtiva. Nós tivemos um bom número de moradores, porque muitas vezes a gente tem reclamação em loco e as pessoas não participam, então a comunidade esteve presente. Foi realizada no Salão da Comunidade São Vicente Marte. Estiveram presentes, então, a Sônia Marcon, que é a presidente da associação. De vereadores estava presente eu e o vereador Schmitz. Esteve presente o secretário Matheus Paim, o secretário Paulo Gasperin. E debatemos, né, o problema da galeria, que depois da obra, lá no dia 28 de dezembro, começou. Então se passaram 9 meses e não teve uma solução. Então os moradores expuseram sua preocupação, seu medo, seus anseios, e ficou combinado que no dia de hoje irá uma equipe técnica com engenheiros do planejamento e enfim da Secretaria de Obras para ver uma medida paliativa, que foi o que nós pedimos. O secretário Paim trouxe que será desenvolvido um projeto para maior robustez, mas nós da comunidade entendemos que não temos tempo para aguardar todo o trâmite burocrático, um estudo, a construção de um projeto. Então nós precisamos de uma ação paliativa. O que se propôs, que a comunidade acredita que é o melhor, que a caixa onde que tem a vazão da galeria, ela não está comportando, ou seja, é uma caixa pequena e é necessário ampliação para que daí a água venha, corra e siga seu fluxo. Porque os relatos dos moradores são inúmeros, desde alagamento da casa, odor do esgoto, entre outros problemas. Então eu avalio de forma positiva a reunião e agora a gente aguarda o desfecho e que o poder público tome as providências para que, quem sabe, dessa forma paliativa não se defina de forma definitiva de fato o problema. Então, agradeço a Rádio Espaço mais uma vez pelo espaço e por também ter nos ajudado a divulgar essa nossa reunião. Excelente. Forte abraço.
0: Pra ti também, Juliano, excelente e também ótimo, natural, que beleza. Matheus Painho, Paulo Schmidt, pessoal todo aí presente, 8:17. Juliano, nos mantém informado, comunidade querida, aí 900, nos mantém informado como é que tá a situação. 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Sol lindamente brilhando, temperatura 18 graus. A Ecofar comunica aos farroupilhenses que a coleta de entulhos e galhos acontece até o dia 8 de outubro, até quinta-feira. Monte Pascoal, até amanhã. Aproveita o dia lindo hoje. Monte Pascoal, Alvorada Industrial e América. Os entulhos deverão ser deixados em frente às residências. Cidadão consciente faz a sua parte para manter a cidade limpa. A cidade é de todos nós, o compromisso também. Aproveita o dia bonito, coloca em frente a tua residência, a tua propriedade, coleta de entulhos e galhos. Monte Pascoal, Alvorada Industrial e América, esta semana é com vocês. 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
0: Hora certa, 8:22, confirmando 18 graus, manhã tá linda de sol, 8:22, Mecânica O Porão.
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6: Para 8:30, 8:30, nenhum atendimento até o presente momento. 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Teve acidente ontem aqui em Farroupilha. Motociclista fica ferido em acidente, bairro Volta Grande. O motociclista ficou ferido após um acidente envolvendo uma moto 150 cilindradas e um Montana em Farroupilha. A colisão ocorreu ontem às 20:30 na rua Renieri Petrini, no Volta Grande. Com impacto, o condutor da moto ficou ferido e recebeu atendimento da equipe do resgate voluntário e do serviço de atendimento móvel de urgência SAMU. Ele sentia dores nas pernas e foi para o Hospital São Carlos para avaliação médica. O condutor da Montana não ficou ferido. Ele permaneceu no local após o acidente e prestou assistência até a chegada da equipe do socorro. Excelente. Aqui, informação, brigada militar, equipe do resgate voluntário, pessoal do SAMU aí, excelente. 8:31, temperatura 19. Hoje passa dos 25 graus. Gente, por favor, foi perdida uma pochete com os documentos em nome de Marciano Roque Bondan. Foi perdida uma pochete com os documentos em nome de Marciano Roque Bondan. Próxima escola, São Pio X. Eu peço aqui, gente, por favor, quem encontrar, pode entrar em contato aqui com a Rádio Espaço, gratifica-se. Um número também direto, 996-3108-31. Gratifica-se. Foi perdida uma pochete com documentos de Marciano Roque Bontan. Por gentileza, quem encontrou, entrega aqui na Rádio Espaço, faz o contato pelo 996-3108-31. Gratifica-se. 8:32, outubro, no Precinho, é Maria Moda Casa. 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Deixo na sequência ouvir mais uma liderança. Deputado Osmar Terra. O Osmar Terra vai para a história da Câmara dos Deputados em Brasília. Ele está indo para o 8º mandato. Até falava ontem para o Osmar Terra. Osmar Terra, gente, assim, escancaradamente, porque ele tem tido um trabalho aí de elogiável. Osmar Terra não está indo, né, comemorar. Ele tem crescido na votação, isso é inédito. A coerência do Osmar Terra, o posicionamento firme em vários assuntos, a fidelidade dele, não, ele mudou até de partido, mas a fidelidade em cima do que ele acredita nas pessoas, apoiou Bolsonaro desde o começo. A questão do assunto que o pessoal sempre gosta de esconder, não passar, a questão da pandemia, ele teve posição forte, pode ter errado nos números, mas tudo que ele falou aconteceu. Em termos de número pode ter errado em algum momento, mas o que ele falou que ia acontecer, a forma, enfim, os erros do governo, bom, é outro papo, mas o detalhe, ele tá reeleito pela 8ª vez e aumentou, ele mudou, saiu do MDB, foi pro PL do Bolsonaro, 114.315 votos, o Osmar Terra. Inclusive aqui, deixa eu dar uma conferida, ele não fica no top 10, mas fez uma boa votação aqui em Farroupilha. Tem a votação do Osmar Terra, ele fez 886 votos aqui em Farroupilha. Deputado Osmar Terra, ele salienta, tá uma reforçada que o Alceu Moreira falou. Para quem não votou, gente, para quem não votou, para quem se absteve de votar domingo passado, para quem anulou voto e tudo mais, gente, a importância que você tem pro nosso futuro num todo, ele pede para geral, inclusive o pessoal de mais de 70, mais de 80, tem condições, vai votar. Abstenção em Farroupilha, o Miller me confirma aqui, 9.885, representa 17,32. Pode dar uma ampliada. Osmar Terra pedindo para quem não votou, para quem anulou, se envolva.
7: Fazer todo mundo ir votar, primeira coisa, né? Ou pelo menos, principalmente eu sou presidente do 60 mais do PL e tô pedindo pro pessoal, quem tem 60 ou mais anos, ir votar. Quem tem 70 ou mais que não precisaria votar, ir votar, né? Tem que votar. Porque não é nem por ele, é pelo futuro dos filhos, dos netos, dos bisnetos. Todo mundo tem que votar. Teve uma certa abstenção aí maior nessa eleição, mas ela não pode acontecer no segundo turno. O segundo turno é uma decisão de vida, de futuro do Brasil. Ninguém consegue mais aguentar o governo do Lula e imaginar que vai continuar esse governo, né? Ninguém consegue olhar para o futuro e imaginar o que será um governo do Lula, um quarto mandato do Lula, né? Então, eu vejo que é uma possibilidade de mudança grande. A primeira pesquisa saiu hoje, já do segundo turno, com o Flávio aumentando a diferença, né? Já indo para para 4% dos votos, né? Eu acho que vai ser essa a tendência. Vai ser, não adianta ficar fazendo acusação, tentando virar o jogo, não adianta os ministros do Supremo tentarem pressionar, ter participação na eleição, que eu nunca tinha visto isso, né? Mas nós vamos ganhar porque o Brasil todo já decidiu e a eleição já mostrou isso, né? Os números já mostraram isso, né? Número de governadores, senadores, deputados, isso é avassalador, essa maioria que está se formando. Nós vamos ter 50 senadores de direita hoje no Senado.

0: atenção, né? Que é isso, né? Não temos que ter a liberdade dos inocentes, né? Das pessoas como o Bolsonaro. Aliás, eu quero fazer um mini depoimento aqui. O mérito de tudo isso que está acontecendo tem um nome, Jair Messias Bolsonaro, né? Se não foi, eu estava olhando ontem, eu estava dando uma entrevista na TV Pampa, lá participando do Pampa Debate, Eu estava olhando lá o Zuco, né? Brilhante, né? Falando bem, tocando o Sanderson, o Van Hatten, os nossos, a Anny Ortiz, o Pedro Westphalen. Todo mundo estava ali, está ali porque um dia um sujeito chamado Jair Messias Bolsonaro enfrentou o mundo sem partido, sem dinheiro para campanha, sem horário de televisão, esfaqueado, né? Começou a mudar o país. E é ele que, preso em casa, de maneira injusta, né? Ele preso em casa, sem poder falar com o filho, sem poder escrever uma mensagem, né? Ele, sem sair de casa, está transformando o Brasil. É inspirado nele que tudo isso está acontecendo. Né? E ele tem que estar na rua ontem. Ele é o maior líder vivo desse país. Tentar mantê-lo trancado, trancafiado, impedido de andar na rua, é um crime, tio, né? É um crime isso.
1: Deputado Osmar Terra, reeleito pela oitava vez, isso é, ele mais um outro deputado, isso é um fato histórico, tem o Atila Lins, que também chegou ao oitavo mandato, é um recorde na, e o detalhe, o Osmar Terra, pelo talento, pela competência, pelo resultado que dá, ele aumentou a votação, mesmo saindo do MDB, indo pro PL do Bolsonaro, 114.315 votos. A gente compartilha essa informação, para quem não votou, a abstenção foi gigante no Brasil inteiro. Aqui em Farroupilha, gente, para quem gosta de se queixar, porque tem que entender também, pô, eu sei que o gurizada não tá afim de nada, decepção com todo mundo, sempre, a gente tá quanto tempo, muitas vezes, escolhendo sempre o menos pior, que é uma coisa terrível, né? Muitas vezes numa eleição, independente, porque tu tem que escolher sempre o menos pior, não aquele que tu acredita, que fecha contigo, que dá resultado, mas tem que votar, gente, porque a gente tá a eleição mais importante da nossa história aí. Abstenção em Farroupilha, 9.885 não foram votar, representa 17,32. Compareceram no universo de 57.062 eleitores aptos para votação, compareceram 47.177, representa 82,68. Teve 9.885 eleitores em Farroupilha que não foram votar. Não foram votar. E aí tem, de repente, também aqui os dados, por exemplo, aqui na curiosidade. Porque isso aqui é até o comportamento das pessoas, quem gosta só de detonar, começar a respeitar também, né? Porque o pessoal gosta de ofender, pega pesado, tem que respeitar a região serrana, ela é, se quer chamar de direita, bolsonarista, ela votou maciçamente, Farroupilha, 70,86% dos votos escolheram Flávio Bolsonaro. O Lula, olha a diferença, o Lula fez, o Flávio, 32.140 em Farroupilha. O Lula, 9.327. Aqui deixaram, aqui, ó, brancos, votaram em branco para a presidência, 910 pessoas, 910 eleitores. Anularam 908. Para governador, o Zuco fez 74,33. Ele fez menos votos do que o Flávio aqui, em razão que alguns votaram no Zuco também, ou melhor, votaram no o Flávio fez 32.140, o Zuco 32.000, ó, fez mais 265. A Juliana tem que ter mais. Juliana Brizola fez, olha a diferença, 8.144, o percentual, o Zuco 74,33, a Juliana 18,76. Aqui para governador, brancos 1.197, nulos 1.803. Na região, gente, para ver como é que é, o pessoal que respeita a gente, porque muita gente gosta de ofender, é fascista, não sei o quê. Direita aqui na Serra Gaúcha é maioria absoluta. Direita amplia domínio e consolida a força do bolsonarismo na Serra.

0: candidato do PL à presidência venceu em todos os 49 municípios da nossa região. Inclusive ontem passava informação pro Alceu Moreira, disse, vou falar pro Flávio agora, na reunião que estava começando 6 da tarde. Os 40, e Nova Pádua foi recorde no Brasil. Quase 90% de apoio. Candidato do PL, quase. Candidato do PL, Flávio Bolsonaro, venceu nos 49 municípios da região, passou de 80% dos votos em 6 cidades, enquanto Lula perdeu fôlego nos redutos, onde teve melhor desempenho em 2022. O grande destaque aqui é Nova Pádua, que foi destaque no Brasil, a cidade que mais teve apoio Bolsonaro, ele teve 87% da população de Nova Pádua votou no Bolsonaro. Farroupilha aqui, Farroupilha consta 70,9. A região inteira, os 49 municípios da região, direita amplia domínio e consolida a força do bolsonarismo na Serra. 8:44.
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5: Você que está nos ponteiros, 8h47. Gente, por favor, foi perdida uma pochete com os documentos em nome de Marciano Roque Bondan. Uma pochete com os documentos em nome de Marciano Roque Bondan. Próxima escola do Pio Décimo Farroupilha. Quem encontrou, por gentileza, entrega aqui na Rádio Espaço, pode fazer um contato pelo 996-310831. Gratifica-se. Foi perdida uma pochete com documentos em nome de Marciano Roque Bondan, provavelmente na região aí da escola São Pio Décimo, bairro Pio Décimo Farroupilha. Quem encontrou, entrega aqui na Espaço FM, gratifica-se. 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Eu estou convidando os ouvintes, porque é um momento, não é fácil reunir, e a gente vai estar com eles aqui no estúdio, gente, no estúdio, que é bem melhor, pela facilidade. A gente vai receber aqui, agradecer o Tiago Brambila, secretário da Saúde, que fez a ponte aí. A gente vai estar, você é para utilidade pública. Você tem algum exame, alguma cirurgia, você está na fila de espera do SUS, você está na fila de espera desses programas que o governo estadual comanda e a gente fica refém deles, manda para cá, faz sua reivindicação, a gente vai receber. Farroupilha, Tiago Brambila, secretário da Saúde, Tiago Brambila, Farroupilha, Jean Carlos Monteiro Espal, Canela, Aline Soares Salvador, Vacaria, Viviane Seriotti, Monte Belo do Sul, Caroline Mortari, Feliz. Como é que está o atendimento dos hospitais que fazem parte, são referência para 49 municípios, por exemplo? Como é que está a situação? Também vai estar com a gente, aí vai estar por telefone para dar uma manifestação, o Diogo Espíndola, que é do Conselho Estadual da Secretaria da Saúde. Como é que vai a saúde na Serra Gaúcha? Farroupilha, Canela, Vacaria, Monte Belo do Sul e Feliz aqui no estúdio da Espaço. Tiago, muito obrigado. 8h50, essa madrugada, final da madrugada, começo da manhã, teve uma operação fumacê aí em algumas ruas do bairro 1º de Maio. Tem um caso de dengue identificado aqui em Farroupilha, um caso chamado estrangeiro, veio de fora, mas ele passa bem, sem maiores problemas, mas para evitar e para divulgar, teve fumacê essa madrugada, 4:30, 5 da manhã, aí no bairro 1º de Maio, em algumas ruas, na vizinhança onde foi localizado e identificado. 8:50, novidade, atenção tutores de pet, emergências, não tem hora para 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
5: Kleber, muito obrigado sempre. Kleber Rodrigo Ferreira, a redação já tem informação, ele já passou para cá faz tempo, já tem alguma informação, vem para cá no estúdio redação, acidente na 122, quilômetro 10, antes de Antônio Prado, caminhão de suínos e uma Paraty, pista ficou bloqueada às 8:25, já faz tempo, a CSG não tinha chegado, já deve ter chegado, sentido Flores da Cunha, Antônio Prado, redação tiver informação, prioridade. Deixa eu mandar um abraço grande aqui, Fábio José Solim. Fábio, obrigado aí pelo vídeo. Vambora. Fábio José, tem Veranópolis e tá por aqui, Fábio. Família Brussolim, querida, temperatura 19.
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5: Só para registrar, o ouvinte aqui é fantástico, o pessoal tá hiper ligado aí. O pessoal tá preocupado, a gente vai o que foi divulgado. O pessoal tá preocupado como o MDB foi um escândalo e perdeu, levou um banho geral aí. As obras do governo vão parar, porque obras iniciaram no ano eleitoral a mega obra do Hospital São Carlos. A informação que se tem do próprio governador e do próprio Gabriel, esse dinheiro todo ele já está programado. O pessoal está preocupado com as obras da 448, que já está um caos. Vão parar também as informações que a obra, o dinheiro está todo ele programado. 9:01, 9:01. Deixa eu liberar aqui jornais chegando, circulando. A carreta da saúde, o governo Lula vai deixar até o... porque ela veio pra cá em época de campanha política. Caxias não teve capacidade para bancar, Farroupilha bancou. E aí, vai ficar os 2 meses ou depois do segundo turno ela volta, ela é retirada daqui. Vamos acompanhar. Zero Porto Alegre, com erros eleitorais, Lupe vira coveiro do PDT. O Lupe, ex-ministro do Lula da Previdência, o roubo dos aposentados, que até hoje não terminou a história, enfim, Lupe vira o coveiro do PDT, partido, né, que desaparece em pouco tempo, a princípio. A mesma coisa que o MDB, Zuco e Leite anunciam equipes de transição, processo começa na sexta-feira. Quando tu vê o César Schirmer comandando o governo Zuco na transição, o Schirmer, aquela simpatia do Schirmer, né? Do MDB, antigo MDB e tudo mais, está aí na linha de frente do Zuco, vai ser chefe da Casa Civil a princípio. Zuco e Leite não são equipes de transição. Adios Messi. De repente não gosta do Messi, não gosta da Argentina, agora o cara, isso aqui é de elogiar, o Messi é fora de outro planeta, como chamam, né? Porque o cara deu adeus ontem para a seleção argentina, ele segue jogando, mas dá adeus à seleção. E o jogo de ontem, ele, sabe, como foi na última Copa, voando, com a idade, né, com o tempo. Adeus Messi, o último tango. Com a estreia de técnico colorado, Inter tenta arrancada para sair da zona do rebaixamento. Inter e Corinthians, 19:30. Vai ter Farroupilha hoje no gramado, na entrada dos jogadores, pessoal da Liga de Combate ao Câncer, o Inter tá divulgando Outubro Rosa. A nossa presidente Silvia Rossi vai representar a Liga de Combate ao Câncer de toda a Serra Gaúcha. Tricolor busca a primeira vitória fora na luta contra o rebaixamento. Remo e Grêmio, 19:30, no Mangueirão. Alexandre de Moraes concede regime semiaberto para Débora do Batom, aquela que escreveu Perdeu Mané. Nossa, um dos casos mais conhecidos do 8 de janeiro, a cabeleireira Débora Rodrigues dos Santos foi condenada a 14 anos. Ela está em prisão agora domiciliar e agora poderá sair de casa. Núcleo Especial de Peritos passa a priorizar casos de feminicídios no Rio Grande do Sul. Detalhe, gente, que já foi amplamente, mas não dá para esquecer, o caso da Débora, esqueceu com, sabe, infeliz a hora que ela fez isso e tal, mas tratada como criminosa, quanto bandido, quanto comandante de facção e tudo mais está por aí, envolvidos em escândalos e tudo mais de milhões e tá tudo numa boa. 14 anos de prisão agora, parece que ele fez um baita favor. Tô recebendo aqui uma atualização, Grupo L Formos, falecimentos na região, Caxias, Jaime Chaves Paganella, 81 anos de idade. Inês Maria Grande Previde, 94. Luiz Otávio Feltz, 86. Tatiana Piccoli Matana, 58. Antônio Jovedino Gonçalves de Castilhos, 78. Senir Ferreira de Oliveira, 81. A Natália da Silva Machado, jovem, 28 anos. Natália, vítima de acidente com moto. Nelly dos Passos Zabloski, 76 anos de idade. Isso é Caxias. Petronira José da Silva Gomes. A dona Petronira, de 102 anos de idade. Bento Gonçalves, Jandir Reginato, 65. Farroupilha, nenhum atendimento. Santa Maria, Paulo Roberto de Aguiar. Délia, 84 anos. Osório, crematório de Osório, nenhum atendimento. Obrigado, equipe. Grupo L Fórmula, 9:06.
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5: 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Céu azul, sol brilhante, temperatura vai subindo 20 graus. 9:07 de Capri Hotel.
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5: Pessoal da Bento Transportes, bom dia, 9:11. Kleber, muito obrigado. O acidente aí na 122, quilômetro 10, a Polícia Rodoviária Estadual, comandante Sasaki, o pessoal não havia sido acionado ainda agora, poucos instantes. E o acidente ocorreu antes das 8:25. Quilômetro 10, na 122, caminhão de suínos com a Paraty. Pista ficou bloqueada. Puder passar, quem tá no local, passa mais informações pra gente aí. Muito obrigado. Ora, 9:11, gestão financeira, nota máxima, Ux Farroupilha. Alô, Giancarlo, parabéns, nosso diretor da Ux Farroupilha. Marketing, nota máxima no MEC. Vamos repercutir, gestão financeira, nota máxima no MEC. Marketing, nota máxima. Ux Farroupilha, Giancarlo, vamos repercutir aí, sem dúvida. 9:12. Gente, estamos vivendo a Semana Municipal da Pessoa Idosa. A programação de hoje, isso aqui é para assistir, curtir, Sarau de Talentos 60+, Centro de Convivência Idoso São José, 7 da noite. O pessoal vai cantar, vai interpretar, vai ter dublagem. Talentos mais 60+, Centro de Convivência São José. Ontem teve uma palestra sobre sexualidade na terceira idade, que a gente vai repercutir também, já tem matéria. Deixa eu fechar essa rodada, Fruteira do Parque para hoje. 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Imobiliária Conceito, na Pena de Moraes, centrão da cidade. 9:14. Eu repito aqui, gente, foi perdida uma pochete com documentos do Marciano Roque Bondan. Quem encontrou, gente, por favor, entrega aqui na Espaço FM. Ele acredita que tenha perdido aí na região da escola São Pio Décimo, no bairro Pio Décimo. 996-31-0831. Gratifica-se ou entrega aqui na Espaço FM. 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Cursos da UX Farroupilha. 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Muito bom. Agradecer aí. Já por redação, já providenciei a matéria aí pra gente divulgar e badalar. Gente, uma pergunta que a gente fez há pouco, a Anitta Maioli Pascoal, a redação já fez o contato sobre saque calamidade. Não tá liberado ainda pra Farroupilha. Não tá liberado. Se tiver informações, a secretaria vai informar. Não tá nada liberado. 9:15. Gente, a gente tá vivendo eleições, vem o segundo turno, propaganda no rádio e TV começa sexta-feira, serão duas semanas aí decisivas, te envolve, mesmo não gostando, de saco cheio, mas vamos pensar no futuro da gente aí. Mas tem que fazer a vida acontecer também, tem que vender, tem que comprar, tem que movimentar. 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
3: Mais de 260 lojas aderiram à campanha em Farroupilha.
1: 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E estamos contentes sempre que houve uma grande aceitação dessa mudança de formato. Não mais um automóvel, que seria um prêmio único para uma pessoa que sairia andando, às vezes, para um outro município, que nem ficaria aqui o prêmio, né? E assim, não, assim com essa premiação toda, nós vamos contemplar todos os clientes que vêm ao nosso município comprar, seja de Farroupilha, Caxias, Alto Feliz, Porto Alegre, quem vier aí está concorrendo a essa premiação toda.
5: Quase, parabéns a ti, a toda a equipe gigante da CDL, Natal premiado, é a CDL que mais promove aqui na Serra Gaúcha, nosso comércio de Farroupilha, impecável. Vamos às compras, 9:21, já nos próximos dias começa a campanha assim na prática e todo dia tem prêmio e tudo cobertura aqui na Espaço FM. 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Bristot Carnes, deixa eu mandar um bom dia muito especial aqui, querida, sempre com informação também, deixa eu agradecer aqui a Iraci Bez. Iraci, bom dia. Iraci, posso passar teu contato ou de repente passo o contato do presidente do PL, Fabiano Feltrin. A Iraci Bez morou décadas na Itália, ela escreveu assim para mim, teve muitos traíras nessa eleição aqui em Farroupilha. Voltei da Itália para ficar. Gostaria de política, quero fazer parte do PL aqui de Farroupilha. Como fazer? Contato direto com o Fabiano, que é o presidente, quem comanda o PL. Puder, de repente, posso passar o teu contato direto pro Fabiano? Só me dá uma liberada aqui. Aqui a professora Cristiane também. Tínhamos a oportunidade de termos um representante com força em Farroupilha. O Fabiano já tá na Assembleia aí. A questão agora é só de tempo de anúncio. O Zuco vai chamar pelo menos aí 2 ou 3, o Fabiano também está recebendo aí, nada de oficial, contatos e também com o governo do estado, Farroupilha vai estar na Assembleia, só que o detalhe, o pessoal não esquece e repercute, né? Também criticando aqui, também críticas ao Tiago Brunet, o comportamento, se não fosse pelo Fabiano, o Tiago não estaria hoje como vice-prefeito, né? E e falou que dividiu votos em casa aí. Se uma pessoa escreve papo furado, aqui fica à vontade, aqui as opiniões. JG comandando o Shopping Show. A gente volta ao meio-dia no Espaço Rádio Jornal. Só deixa eu fechar essa rodada, gente. O portal da Espaço FM: motociclista fica ferido em acidente no bairro Volta Grande. Os candidatos a deputado estadual mais votados em Farroupilha. Os candidatos a federal mais votados em Farroupilha. Mais de 21 mil votos. Mais de 21 mil votos em Farroupilha foram para candidatos a deputado estadual de outros municípios. Palestra reforça que sexualidade também faz parte da vida da terceira idade. Corpo de Bombeiros de Farroupilha, 70 anos de história no município. Só um detalhe: o assunto sexualidade na terceira idade, casa lotada ontem no Cine de Lojas. J no Shopping, muito obrigado. Memorial São José, Grupo L Fórmula, Super Andreaça, Feltrin Group, Sicredi Serrana, Unimed Serra Gaúcha, Oral Unique e Cooperativa Vinícola Garibaldi. Vamos aproveitar 9:24 essa quarta-feira linda, temperatura 20, bom dia.
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11: Vamos juntos, eu aqui, você por aí, nesta quarta-feira de tempo bom, céu azul, sol brilhando, temperatura em 21 graus aqui na Paulo Broilo, com 13 de maio. Hoje, dia 7, dia de Nossa Senhora do Rosário, dia do trabalho decente. Hoje é dia do compositor brasileiro e dia mundial do algodão. Dia do ano 280, semana 41, 76,7% do ano já se fuera. Vamos juntos até as 12. Música, informação, dicas, ofertas, horóscopo, previsão do tempo, homenagem para os aniversariantes, serviço, é o shopping. 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Esteja você onde estiver, ao som da Espaço. Bom dia, excelente quarta-feira, 7 de outubro. Hoje vamos começar com o Vitor Barbiero Clay, um cantor, musicista, compositor. Em 2009 lançou o seu álbum de estreia, Eclipse Solar. Seu segundo álbum, Luz a Brilhar, foi lançado em 2012 e teve a produção do cantor Armandinho. Em 2015, assinou com a gravadora Midias Music. Ele nasceu no dia 18 de agosto de 1994, portanto, está com 32 anos, o porto-alegrense, o gaúcho Vitor Clay. E é com ele que abrimos o shopping.

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1: Muito bem, 9:40. Miley Cyrus com End of the World, com Max Ozzo, e também teve Vitor Clay, O Sol. 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E a Mega Sena ontem, hein? 01 04 17 33 41 e 52, acumulou de novo, deve pagar amanhã 100 milhões de reais. 6 acertos, não houve ganhadores. 5 acertos, 85 apostas ganhadoras, com 33.382 reais para cada aposta ganhadora. E 4 acertos, 7.264 apostas ganhadoras, com 643 reais. Portanto, a Mega acumulou e amanhã deve pagar 100 milhões de reais para quem tiver 6 acertos. 01 04 17 33 41 e 52, os números da Mega ontem. 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
1: Excelente quarta-feira para você, obrigado pela audiência. Falando em quarta-feira, o sol aparece em praticamente todo o Rio Grande do Sul nesta quarta-feira, acompanhado de nuvens. A nebulosidade diminui em relação aos últimos dias, enquanto o ingresso de ar mais quente provoca elevação das temperaturas após uma sequência de dias amenos para os padrões de outubro. Porto Alegre hoje 28 na máxima, hein? Vamos ver aqui, ausentes 25, Vacaria 24, Erechim 27, Santa Rosa, lá sempre é quente, né? 30 na máxima, Santiago 29, Capão da Canoa e Torres 24. Caxias do Sul 28, Pelotas 23. E é o seguinte, a Metsul Meteorologia alerta para um novo episódio de forte instabilidade no sul do Brasil, com previsão de chuva excessivamente a extrema. Aliás, chuva excessiva a extrema e alto risco de novas cheias de rios e agravamento de inundações em áreas que ainda enfrentam os efeitos das chuvas anteriores. Também a possibilidade de temporais isolados com granizo e vendavais. No Rio Grande do Sul, a maior instabilidade deve ocorrer entre amanhã e sábado, embora ainda possa chover em pontos do estado no domingo e na segunda feira. Aqui para Farroupilha, a previsão do tempo hoje diz o seguinte: deverá ultrapassar os 25 graus, sol, muitas nuvens durante o dia, períodos de céu nublado, noite com nuvens, não chove. Amanhã para Farroupilha, sol, algumas nuvens, chove rápido durante o dia e a noite, 17 graus na mínima, 24 na máxima, 7 milímetros. Sexta-feira, 18 graus na mínima, 22 na máxima, tem chuva em 42,7 milímetros. Sol com muitas nuvens, anublado com chuva de manhã, tarde e noite com temporal. Para sábado, Farroupilha, sol com algumas nuvens e chuva passageira. À noite, muitas nuvens, mas com tempo firme, 18 na mínima, 24 na máxima, a chuva esperada é de quase 18 milímetros. Domingo, dia 11, 15 graus na mínima, 20 na máxima, nublado com chuva de manhã e no começo da tarde. As nuvens diminuem e o sol aparece. Na segunda-feira, feriado, dia das crianças, feriado, dia da padroeira do Brasol, Nossa Senhora Aparecida, 13 na mínima, 16 graus na máxima, sol com algumas nuvens, chove rápido durante o dia e a noite, 7,3 milímetros. Teremos tempo bom com sol a partir da quarta-feira, lá no dia 14. Aí teremos uma sequência de tempo bom. Muito bem. Estamos com 21 graus aqui na Paulo Broilho 360. 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
1: Alô, você que nasceu sob o signo de Áries, ideias ousadas ganharão força logo cedo e poderão mudar o rumo de um projeto. Anote tudo e escolha o que merece prioridade. O trabalho pedirá inovação, adote uma nova ferramenta e agilize sua produção. Uma mensagem inesperada trará boas notícias. No amor, a criatividade esquentará o clima. Invente um programa divertido a dois e surpreenda. Agora, previsões para você de Touro. Uma ideia diferente para ganhar dinheiro poderá sair do papel. Avalie custos com cuidado e comece em pequena escala, sem pressa. Em casa, à disposição para arrumar, consertar ou reformar estará grande. Divida as tarefas para não sobrecarregar ninguém. O talento para criar com as próprias mãos renderá elogios. Invista nos seus dons artísticos. Agora, previsões para você de Gêmeos: você ganhará coragem e velocidade para programar mudanças e revoluções em sua vida. Uma decisão rápida poderá destravar um plano que andava parado. Deslocamentos movimentarão o dia. Mantenha o foco para não se perder em mil tarefas ao mesmo tempo. Conversas com amigos ajudarão a escolher o melhor caminho. Previsões agora para você de Câncer: atitude e coragem ajudarão a melhorar seus resultados financeiros. Uma ideia que surgiu de repente, quase como um palpite, merecerá atenção. Pesquise antes de investir e negocie valores com firmeza. Segure gastos feitos no calor do momento. Um projeto discreto ganhará força e trará resultados nos próximos dias. Confie no seu faro para negócios, tá bom? Câncer. Na volta do intervalo, previsões para Leão, Virgem, Libra e Escorpião, 9:48. 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
1: 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Mais 4 signos chegando.
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1: Alô, Leão, com o foco na estabilidade, as decisões de hoje envolverão a construção de relações e confiança. Reencontros e conexões com pessoas do passado abrirão caminho para planos de expansão. Planeje uma viagem com antecedência. Com Marte e Júpiter em seu signo, parta para a ação. Se posicione nos relacionamentos e canalize o excesso de energia em uma atividade física. Renegocie acordos com a família, tá, Leão? Amizade à vista. Agora previsões para você de Virgem. Com Lua em seu signo, o autocuidado será prioridade. Renove a imagem profissional, mude hábitos e jogue a autoestima para cima. As emoções estarão amplificadas. Aproveite para se abrir mais na relação íntima. Conversas de hoje poderão mudar sua maneira de pensar. Reformulações no trabalho e no cotidiano trarão leveza. Relaxe, medite, faça terapia, Virgem. Previsões agora para você de Libra. Comece o dia devagar e reserve tempo para descanso e a interiorização. Um novo ciclo, tá? Trará relações mais estáveis nas amizades e no amor. Organize a vida financeira. Uma mudança nos investimentos dará mais segurança. Foque no que trará tranquilidade para o futuro e transforme desilusões em aprendizado, novas oportunidades pela frente. Agora previsões para você de Escorpião. Participe de atividades em grupo e amplie a vida social. Objetivos pessoais ficarão mais claros e bem definidos. Você poderá rever uma decisão tomada anteriormente. Transforme velhos padrões emocionais e encerre processos do passado. Marte e Júpiter anunciam conquistas que impulsionarão a carreira. Inovar será a chave do sucesso profissional. Tá bom, Escorpião? Daqui a pouquinho tem previsões para Sagitário, Capricórnio, Aquário e Peixes. E aqui tem mais música chegando para você. Jota Quest, por Tim Maia, gostava tanto de você. Depois tem Ariana Grande. Yes!

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1: Ariana Grande na primeira teve Jota Quest com Tim Maia. 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
1: Alô, você que nasceu sob o signo de Sagitário, a carreira pedirá decisões práticas. Um parceiro poderá surpreender com uma proposta fora do comum. Avalie com entusiasmo e também com cautela. Aprove um projeto ou apresente resultados. Uma conversa franca com um chefe ou cliente abrirá caminhos. Reserve tempo para o lazer e para os afetos. Viagem a dois, decida em cima da hora. Animará o clima. Agora, previsões para você de Capricórnio. Uma nova ferramenta, um jeito diferente de trabalhar, agilizará resultados e liberará tempo na agenda. O dia será positivo para planejar um curso ou buscar conselhos de um profissional mais experiente. Investimentos e financiamentos avançarão com segurança, tá, Capricórnio? Leia com atenção as letras miúdas de um contrato. Inovação e disciplina formarão uma ótima dupla. Previsões agora para você de Aquário. O amor poderá trazer uma surpresa gostosa, um convite ou uma declaração inesperada. Deixe a rotina de lado e curta o calor do momento. Conversas íntimas surpreenderão. Troque confidências e descubra segredos. Contas compartilhadas pedirão clareza sobre quem pagará o quê. Criatividade e ideias geniais não faltarão hoje. Poder em alta, tá, Aquário? Previsões agora para você de Peixes. Uma mudança de casa, na decoração ou na convivência tornará o cotidiano mais agradável. O trabalho ganhará um ritmo acelerado com mais demandas e oportunidades. Organize a agenda e faça pausas para não se cansar à toa. Uma solução prática para um problema doméstico surgirá de repente. Conte com o apoio do par em um assunto jurídico, tá bom? Peixes. Horóscopo 100.9 no shopping, volta amanhã, mais ou menos neste horário. 10 horas 2 minutos, chegando Espaço Saúde com Gabriel Marqueto.
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1: 10h04, 21 graus a temperatura, e a Serra Gaúcha e o Rio Grande do Sul e a cidade de Farroupilha vão ouvir agora o doutor Matheus Lunardi da Oral Unique Farroupilha. 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

0: Farmácia São João, 10:12, 10:12 em casa, no trânsito, no trabalho, você por aí, é o som da Espaço. Bom dia, boa quarta-feira. 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E agora vamos saber o que teremos no Espaço Livre de sábado.
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0: É verdade, Corsan, nossa natureza movimenta o Rio Grande. 10:18. Lembrando então que tem um recado aqui da dona Vera Lúcia. 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Das 11 da manhã até as 14 horas, também conhecida como 2 da tarde. 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
0: 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Chegando por aqui às 10:20, Tiago York.

0: 10h28, temperatura 21 graus, tempo bom, céu azul, sol brilhando. Aqui você está na Passei a Little Prayer com a Aretha Franklin na primeira Tiago York. Amei te ver. Dica de hoje chegando. Chegando a dica de hoje, crianças também podem apresentar sintomas de rinite, como espirros, coriza, coceira e nariz entupido. Em vez de tentar identificar o problema em casa, observe a frequência dos sintomas. Se eles forem persistentes ou atrapalharem o sono e as atividades da criança, converse com o seu médico pediatra. Esta é uma dica de Johnny Lantejola e PPA Plano Centro Automotivo. 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
0: Olha, eu vou ler uma matéria para vocês agora sobre eleições, sobre aquela trancada de uma hora no resultado de domingo para a presidência, tá? A matéria é um pouco extensa, mas bem explicativa. O Tribunal Superior Eleitoral desmentiu ontem as mensagens que circulam nas redes sociais alegando que houve fraude nas eleições e esclareceu a pausa de 50 minutos na divulgação dos resultados para presidente e vice-presidente da República na noite de domingo, dia 4. De acordo com a Justiça Eleitoral, a falha não afetou a apuração dos votos nem a totalização. O Tribunal Superior Eleitoral esclarece que na noite de 4 de outubro, uma contenção no processamento de dados paralisou um dos módulos dos sistemas utilizados para divulgar os resultados na internet. O problema afetou somente a visualização Brasil, que apresenta o resultado nacional para presidente e vice-presidente da República, explicou a corte em nota. A falha alimentou publicações nas redes sociais que acusaram, sem apresentar provas, a Justiça Eleitoral de fraude. As mensagens argumentavam que a interrupção ocorreu quando 64,81% das urnas para presidente e vice-presidente haviam sido apuradas e que, a partir daquele momento, o candidato Luiz Inácio Lula da Silva, do PT, começou a reduzir a diferença para o primeiro colocado, o senador Flávio Bolsonaro, do PL. O TSE esclareceu que a interrupção ocorreu apenas na divulgação dos resultados. Conforme o tribunal, um dos módulos usados para apresentar os dados na internet parou por volta das 19h14, devido ao aumento no volume de informações processadas. Os resultados estaduais continuaram sendo atualizados durante o período. Os arquivos exibidos por estado também continuam continham, né, os dados da votação para presidente e vice-presidente, segundo o TSE. O tribunal informou ainda que uma nova rotina técnica está em desenvolvimento para evitar novas interrupções. Vamos à nota, né, na íntegra do TSE. Circulam nas redes sociais mensagens e vídeos afirmando que houve fraude nos resultados da votação para presidente no primeiro turno das eleições de 2026. A informação é falsa. O Tribunal Superior Eleitoral, TSE, esclarece que, na noite de 4 de outubro, uma contenção no processamento de dados paralisou um dos módulos dos sistemas utilizados para divulgar os resultados na internet. O problema afetou somente a visualização Brasil, que apresenta o resultado nacional para presidente e vice-presidente da República. A situação foi normalizada às 20 horas e 4 minutos. O programa de divulgação pausou inesperadamente em razão do aumento no volume de dados ocorrido por volta das 19 horas e 14 minutos. Nova rotina técnica está em desenvolvimento para evitar interrupções. A interrupção afetou a divulgação dos resultados, mas não a apuração dos votos nem a totalização. Muito bem, informação aqui na 100.9, 10 horas 34 minutos. 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
1: 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Emplacamentos de veículos batem recorde para o mês de setembro no Brasil. Foram registradas 509.686 unidades, crescimento de 8,32% na comparação com setembro de 2025 e de 1,15% sobre agosto. Os dados são da FENABRAVE, a Federação Nacional da Distribuição de Veículos Automotores. Esse resultado engloba a venda de automóveis comerciais leves, picapes e furgões, ônibus, caminhões, motos e implementos rodoviários como reboques e carrocerias. Considerando o acumulado do ano, entre janeiro e setembro, a alta foi de 14,41%, com mais de 4,2 milhões de unidades emplacadas. 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

É, ficou complicado, né? Porque foram três vezes que isso aconteceu. Parece agora que na próxima não vai acontecer isso que aconteceu aí na divulgação dos resultados. É meio esquisito, tá? Bom, mas eu li a matéria e não vou comentar. Vamos ver quem mandou aqui. O André escreveu: bom dia sobre as eleições. Vamos ver aqui. Claro que temos desconfianças de urnas. O Brasil está no meio de mentiras e golpes. Abraço. Obrigado pela audiência, pelo carinho. A dona Elia escreveu aqui: acredite se quiser. Um abraço. A Cláudia também: bom dia, JG. Piada, né? Porque ao restante dos candidatos surgiu normal só para presidente que deu pau. É complicado, né? As urnas não sai tudo automático. Ah, acredite se quiser, escreveu aqui. O João deu uma risadinha sarcástica sobre a explicação. Quem mais escreveu aqui um recado, né? Bom dia, explicaram, mas não convenceu a população, porque só para presidente e o resto não. Dá para desconfiar. E o pessoal começa a escrever, né? Valdir, um abraço para ti, obrigado pela audiência, pelo carinho de sempre. Vamos ver quem mais, vamos ver aqui. Ô pessoal, eu não vou conseguir ler todos os recados que estão chegando aqui, tá? Odair, um abraço para ti também, obrigado pela audiência, pelo carinho. Quem mandou um kkk aqui também, a Carmen, né, Carmen? O Douglas mandou aqui. Ah, Starlink mandou abraços. Quem mais escreveu aqui? A nossa ouvinte, a nossa ouvinte de sempre, a Sônia. Um abraço para vocês. Mas vamos colocar músicas na conversa, tá? Isso, vamos de Michael Jackson e depois tem Pet Shop Boys.

0: elegância do Dominó, Dominó Dancing Pet Shop Boys. A primeira teve Michael Jackson. Bom dia pra você, obrigado pela audiência. Célia, bom dia, obrigado pelo carinho de sempre. O pessoal que nos manda recados aqui, o Dair também, sempre na audiência, tá certo? Obrigado pelo carinho, Ricardão também, grande abraço, toda a turma aí, tá? Muito bem, hoje não vou polemizar, tá certo? Vou ficar na minha, porque senão o pessoal reclama muito, porque diz que eu sou muito bolsonarista, só falo na direita, que eu voto no Bolsonaro. Olha, então eu vou me manter calma aqui, né? Porque se eu pudesse, eu teria votado no Bolsonaro, na esposa do Bolsonaro, no Bolsonaro, nos filhos do Bolsonaro, na ex-esposa do Bolsonaro e no papagaio do Bolsonaro também sendo indicado. Não vou polemizar, né? Nem polemizar. Tá bom, não vou polemizar. Hoje, tranquilo, sem estresse, tá? O pessoal aí que é contra, tá tudo certo. Continuem na sintonia, mas eu não vou fazer nenhum comentário. Hoje vai ser de boa, sem estresse. 10h52, temperatura 22 graus. Ah, deixa eu contar uma história que aconteceu ontem comigo. Eu tava andando na rua, encontrei um amigo, Braulio. Eu falei, ô Braulio, como é que tá? Quanto tempo? Eu tava meio chato, né? Meio triste, meio xarope pra baixo. O que que foi, Braulio? Ah, tive uma relação aí, sem preservativo, né? Acabei pegando uma janja, cara. Tá louco, cara. E o médico, foi no médico? Fui no médico, cara. E aí, o que que ele receitou? Antibiótico durante 22 dias, tá? E não se descuide, né?
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0: Muito bem, 10h54, um abraço pra você, Gilson, obrigado pela audiência, ele mandou aqui, velho Cadu. Tá certo, Gilson, é isso aí mesmo, vamos rir, né? Vamos dar uma descontraída aí, porque tá tenso, né? Vera Lando, um abraço pra você também, obrigado pelo carinho, tá certo? 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Bom dia para você. Obrigado pela audiência, sorria, a vida com energia é melhor e com um sorriso fica ainda melhor.
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0: Muito bem, 10:56. Gilson, gostei do teu comentário aí, bem humorado. Acho fantástico isso aí. O pessoal que usa o bom humor, é muito legal. E lembrei daquela música também, Gilson, Casinha Branca. Essa é das antigas, né? É verdade, Casinha Branca, bela música. Mas agora eu vou ler algumas manchetes que estão no portal de notícias da Espaço. Sintrafar alerta para a situação crítica de viticultores que entregaram safra e ainda não receberam das vinícolas. Olha que assunto complicado, hein? Gravíssimo. Motociclista fica ferido em acidente no bairro Volta Grande. Motorista alcoolizado capota veículo na BR-116 em Vacaria. Polícia apreende 60 quilos de cocaína em Vacaria. Palestra reforça que sexualidade também faz parte da vida na terceira idade. Corpo de Bombeiros recebe moção de aplausos pelos 70 anos de atuação em Farroupilha. Confira os candidatos a deputado estadual mais votados em Farroupilha. Veja quem foram os candidatos a deputado federal mais votados em Farroupilha. Mais de 21 mil votos de Farroupilha foram para candidatos a deputado estadual de outros municípios. Bebê sofre queimaduras após colocar a mão em panela com chocolate quente em Bento Gonçalves. Ah, que coisa horrível. Brigada Militar, trio. Olha, brigada prende trio suspeito de furtos em supermercados da Serra. Coruja é resgatada às margens da Rota do Sol em Caxias do Sul. Também homem com mandado de prisão em aberto é preso em São Marcos. Mulher é presa com R$ 1.200 em produtos suspeitos de furto em Bento Gonçalves. Incêndio atinge carro às margens da BR-470 em Garibaldi. Homem é preso em flagrante após denúncia de estupro em Vacaria. 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
0: Muito bem, 11:02. Abraço, Paulo. Obrigado pela audiência. Forte abraço. Outro abraço para você, viu, Sônia? Essa é outra Sônia. 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Alô, Bento Gonçalves. Sabe o que me chama a atenção, falando em política? Que tem um monte de cantores, atores, apresentadores de TV, de rádio, vários colegas, que podem falar e defender o seu candidato. Só o Jota que não pode. Só porque o Jota é irônico, é de direita, é bolsonarista, então não pode defender o meu lado. Os outros podem. As grandes redes de rádio, de TV, pode. Agora o Jota, que nem espaço, tem que calar a boca. Ah, por favor, né? Cadê a democracia? Por gentileza, nos respeite.
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0: Ai, isso é bom, Lengana. Um beijo pra ti, tá, Ana? Toda a turma aí. Tá bonito tempo ali em New Milan, aqui também no Centrão. Temperatura 23 graus, viu? Muito bem. Vamos agora para que delícia de sabor. Prestar nossa homenagem para os aniversariantes deste 7 de outubro. Parabéns para o Círculo Operário de Farroupilha, 81 anos hoje, parabéns. Feliz aniversário para Augusto Cirone da La Luz, não é Dala, é Augusto Cirone da Luz. Ana Luísa de Matos de Oliveira também, tá? Então, parabéns também para Fabrício Dugokinski, a Márcia Terezinha Soares Conceição, Natália Schmitz Razeira, Cibele do Amaral Patslav, Daniele de Césaro e Tiago Oliveira da Silva, toda a turma aí, homenagem da Big Fair. Parabéns, Diego Rodrigues dos Santos, homenagem da Troféu Trombini Farroupilha Esporte e Lazer. Alô, Ivanete de Melo, Letícia de Lima, parabéns da Anselme. Simone, alô, Simone Caio e Fernando Dissman, homenagem de máquina Sazi. É o Fernando Dissman. Alô, Vitor Lohan Rodrigues Martins da Silva, homenagem da Migra. César Possamay, parabéns, Cezão. Homenagem do Motoclube Rota 470. Adriane Menegata Argenta, parabéns. Homenagem dos filhos, Felipe e Francisco, da família, dos amigos. Alô, Andréia Reis, homenagem dos amigos Sadi e Almira, tá? Andréia Reis. Ana Luísa Neise Bete, homenagem dos pais Juliano e Adriane, irmão Carlos Eduardo, avós Solange, Lenire, Divaldino e das tias, Catiane, Ana, Mary e Juliana. Ana Maria Barbanti, parabéns, Ana Maria, homenagem do esposo Ivo, seu Ivo, e da filha Suelen e também do genro Carlos. Bruno Henrique Valar Preze, 5 anos hoje, Bruno, parabéns, feliz aniversário, 5 anítios. Homenagem dos pais Eduardo e Laura, tá? Bruno Henrique Valar Preze. De aniversário hoje também, Caroline Duz, homenagem do esposo Tiago, filhos Samuel e Dante, pais Célio e Carmen, irmãs Karine e Cristine, cunhado Marcelo e da sobrinha Isadora. Alô, Eliane Osmarine, homenagem do esposo José, filho Gustavo, pai Pedro, sogra Inês e dos sobrinhos Giancarlos, Lorenzo e Luigi, tá? Eliane Osmarine. Eliane, parabéns, dona Eliane Osmarine. E o seu Zé, como está, seu José? Parabéns, Eva Oroski, homenagem dos filhos Jussara e Edson, genro Odair, Nora Jéssica e também das netas, Larissa e Helena, tá? Eva Oroski. Gisele de Bona, parabéns, Gisele, homenagem do esposo Sandro, das filhas gêmeas Amanda e Yasmin, mãe Terezinha, irmãos Janir, Gilberto e Janete, cunhadas Luciane e Vânia, cunhado Roque, sobrinhos Vinícius, Jaqueline, Júlia e Helena, afilhados Vitor e Tainá e de toda a família e todos os amigos, tá bom? Gisele de Bona. Ito e Tânia Tonini, parabéns. Homenagem dos filhos Daniel e Heloísa, deve ser aniversário de casamento, né? E seu Ito e dona Tânia Tonini. Alô, Janete Ângela de Farias, parabéns. Homenagem do esposo Edelvito, das filhas Franciele, Michele e Edinelli e também dos genros Alex e Eduardo e dos netos Eloise e Júlio César Lorenzo. Ah, tá, e Júlio César, né? Tá bom, agora entrou aqui o Lorenzo Strapasson da Silva, homenagem dos pais Morgana e Emerson. Vamos ver aqui, quem mais, vamos ver, homenagem da Maikele também, alô Matheus Elias Kuhn, parabéns Matheus, homenagem da esposa Andréia, pai Zilda e Marco, dos irmãos Maikele e Marco Roberto. Monique da Silva Santos, parabéns Monique, homenagem dos pais José Matias e Isabel, da irmã e também da avó Edith. Maite Castro Velho, homenagem dos pais Carmen e Gilmar, da tia Emília e do avô Eloir, tá, Maite? Não é a Maite Proença, é a Maite Castro Velho. Natália Razeira, homenagem dos pais Rogério e Nadiele, da irmã Manuela e da família dos amigos. Alô, Tainara Bertucci Chiele, homenagem dos pais João Carlos e Zilda e também dos irmãos Daiane, Josemar e Sandra Mara. Não é a Sandra Mara Madalena, é a Sandra Mara da Cunha, né? É, vamos ver aqui de quem mais. Rose, dos sobrinhos Pietro e João Vitor. Terezinha Maria Brustolin Colombo, homenagem do esposo Gentil. Tudo bem, dona Terezinha? Como está a senhora e o seu Gentil? Continua Gentil como sempre. Homenagem dos filhos Tatiane, Paulo e Tainara, genros Roberto e Wagner, nora Solange, dos netos Pedro, Isadora e Vicente. Ricardo Rissi, parabéns, Ricardo Rissi. Homenagem da família e dos amigos. Thaís Buratti, homenagem do esposo Luan, filhos Isabel e Diogo e dos sogros Rudimar e Marizete. Da Thaís Buratti. Alô, Vanderlei dos Santos Pereira, parabéns, Vanderlei. Não é o Vanderlei Cardoso, é o Vanderlei dos Santos Pereira. Homenagem da esposa Lúcia, filhos Anderson, Rafael, Juliana e Jaqueline, genros Pedro e Giovanni e das noras Suelen e Ângela. Aniversariantes que estão em nossa agenda. A todos muita saúde, alegria, felicidade, prosperidade, muito amor, só coisas boas, grana também, que vai bem, vem bem, e que esta data se repita por muitos e muitos anos com muita saúde e paz.

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0: Muito bem, bom dia, Ronaldo, grande Ronaldão, abraço pra ti, obrigado pela audiência de sempre. Pedro Odair, grande Pedro, obrigado pela informação. Tem informação, manda pro WhatsApp da Espaço 996111971. Um forte abraço pra você, viu, Pedro? Obrigado pela informação e vamos verificar aí o que está acontecendo, tá bom? Muito bem, agora vamos conferir o que teremos no Espaço Livre de sábado.
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0: 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Sol retorna e temperaturas sobem no Rio Grande do Sul nesta quarta-feira. Temperaturas sobem antes da chegada de uma frente fria que pode provocar chuva forte, granizo e vendavais. Neste momento, 22 graus a temperatura. Chegando R.E.M. Losing My Religion. Depois tem Mike and the Mechanics. Over My Shoulder. 11, 17, 22 graus a temperatura, tempo bom, céu azul, sol brilhando e o som.

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5: Grande abraço pra você, Otávio, obrigado pela audiência. Você não gostou da piada? Olha só, você não, mas teve um monte de gente que gostou, tá? Então, forte abraço pra você, né? Uns gostam, outros não, né? Nem Jesus Cristo agradou todo mundo. 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
3: 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E tem mais músicas chegando na primeira, Rodrigo Santos com Paula Toller, Como Uma Onda. Depois tem Bruno Mars, Adjust My. Bom dia, boa quarta-feira.

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1: 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A Just Maia. Eu posso, Bruno Mars. Antes teve Rodrigo Santos com Paulinha Toller, Como Uma Onda, 11 horas 33 minutos.
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1: 11 horas 35 minutos, temperatura 22 graus, quarta-feira, hoje dia do compositor brasileiro, hoje dia de Nossa Senhora do Rosário. Tem dia do trabalho decente, dia mundial do algodão. É hoje, quarta-feira, 7 de outubro. Vamos juntos até o meio-dia para a Ótica Farroupilha, CFC Farroupilha e Círculo Saúde. Horário político voltando lá na sexta-feira, dia 9, e vai até o dia 23, que também será numa sexta-feira, e as eleições, então, segundo turno, lá no dia 25 de outubro. Italianíssima. Renato Russo, La Solitudine. Depois tem Eros Ramazzotti com Tina Turner, Cose della Vita.

0: 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Eros Ramazzotti, Tina Turner, Cose de la Vita.
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0: 11:44, depois de um começo de dia com tempo mais estável, na maior parte do Rio Grande do Sul, a quarta-feira deve terminar com o retorno das tempestades em diversas regiões do estado. A previsão indica o

0: aumento das instabilidades ao longo do dia, com possibilidade de chuva forte, rajadas de vento e queda de granizo em pontos isolados. As condições mais severas são esperadas entre a tarde e a noite, especialmente nas regiões da Campanha, Oeste, Missões, Centro, Noroeste e Norte. Nessas áreas, as rajadas podem passar dos 80 quilômetros por hora e o granizo pode ocorrer com intensidade. A chuva também tem potencial para alcançar municípios do sul do estado. Já nos vales da serra, na serra, na região metropolitana de Porto Alegre e em grande parte do litoral, a tendência é de predomínio de tempo mais firme, apesar da variação de nuvens. Os volumes de chuva previstos para esta quarta-feira variam entre 10 e 60 milímetros. Barra do Quaraí aparece entre os municípios com maiores acumulados, estimados com cerca de 47 milímetros. Então fica aí a dica, né? E a chuva deve aumentar quinta e sexta-feira. A tendência para os próximos dias é de agravamento das instabilidades. Na quinta-feira, a previsão aponta chuva forte, temporais em grande parte do Rio Grande do Sul, com rajadas, né, com risco de granizo, rajadas que podem superar 90 quilômetros por hora em diversas regiões, incluindo a região metropolitana, a nossa serra aqui, vales e norte. Na sexta-feira, o cenário de chuva persiste. Persistente continua. Os maiores volumes são esperados nas Missões, no Noroeste e em áreas do Centro e dos Vales. Em algumas localidades, a precipitação entre quinta e sexta pode ficar próxima ou até ultrapassar 100 milímetros em apenas um dia. Com a sequência de chuva e o solo já encharcado em diferentes áreas, a preocupação se mantém para episódios de alagamentos, enxurradas e elevação dos níveis dos rios nos próximos dias. Não tá fácil aí, né, São Pedro? Dá um jeito aí, puxa vida, mas de novo, 11:47, subiu mais um pouquinho a temperatura, 24 graus aqui na Paulo Broido com 13 de maio.
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0: 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Use e abuse. 11:49.

Alex Warren, Ordinary, 11:54, mais 50 segundos. Chegando pra ti, Engenheiros do Havaí, somos quem poder.

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1: Somos quem podemos ser, engenheiros do Havaí. É som gaúcho. Obrigado pelo carinho, pela atenção, pela audiência. Retorna amanhã, quinta-feira, 8 de outubro, após o panorama, se Deus permitir. 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Vem aí, Espaço Economia com Lúcia Cristina, Espaço Rádio Jornal com Rogério Portolan. Após as 13 horas, o contato imediato com a Flávia Andréa Vidor na comunicação. Deixo com vocês na última de hoje, fechando o shopping, Gênesis, Follow You, Follow Me. Bom almoço, boa quarta, se cuide, até mais, tchau.

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8: Agora 12:05, boa tarde, vamos em Espaço Economia e o Espaço Rádio Jornal, tarde bonita de sol, tarde bonita de sol da quarta-feira, 24 graus, churrascaria Ronda Charrua atende ao meio-dia, de terça a domingo. 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Lúcia.
9: O governo da Noruega anunciou que pretende propor uma proibição temporária do uso de óculos inteligentes em alguns locais públicos. A medida tem como objetivo evitar que pessoas sejam fotografadas, filmadas ou tenham conversas gravadas sem saber. A proposta poderá valer para locais onde há circulação frequente de pessoas, como parques, praias, museus, shopping centers e eventos públicos, segundo o governo. A proibição também poderá ser aplicada em escolas, playgrounds e clubes para jovens, além de locais considerados mais sensíveis à privacidade, como consultórios médicos, piscinas e academias com vestiários. A introdução dessa tecnologia nova e poderosa em locais onde as pessoas correm o risco de serem fotografadas, filmadas ou terem suas conversas gravadas sem saber pode gerar problemas Goiás. E os governos, tribunais e empresas de diferentes países estão avaliando restrições aos óculos inteligentes diante de preocupações com a privacidade. Logo na abertura do pregão de segunda-feira, o Ibovespa, o índice da Bolsa de Valores brasileira, disparou mais de 7% e ultrapassou a marca de 200 mil pontos pela primeira vez. Além disso, a curva de juros futuros desabou e o dólar recuou para menos de R$5. O que explica a euforia dos mercados é o resultado das urnas no primeiro turno, que indica favoritismo de Flávio Bolsonaro e um Congresso majoritariamente favorável a ele. A expectativa de setores do mercado financeiro é que assim seja mais provável que pautas econômicas liberais sejam aprovadas. Elon Musk voltou a ser trilionário após uma forte alta nas ações da SpaceX. Os papéis da empresa subiram 1,23% na última semana, porém, a alta acumulada era de 16,07%. Com a valorização, a fortuna estimada de Musk passou de 976 bilhões e 900 milhões de dólares para 1 trilhão e 4 bilhões de dólares, segundo a Fortune. O empresário de 55 anos é novamente pessoa mais rica do mundo, com uma vantagem de centenas de bilhões de dólares sobre o segundo colocado. A alta da SpaceX acelerou na segunda-feira, quando as ações subiram quase 8%. Entre diversos fatores estão o potencial de futuros produtos de inteligência artificial, os avanços no desenvolvimento da nave Starships e novos contratos da empresa para serviços de computação em nuvem voltadas à IA. A dívida pública global deve superar 100% do produto interno bruto, PIB, antes de 2030, segundo o Fundo Monetário Internacional, FMI, órgão que monitora a economia mundial. Hoje, a dívida pública global já equivale a cerca de 95% de tudo o que o mundo produz em um ano. O alerta foi feito nesta quarta-feira pela diretora-gerente do fundo, Kristalina Georgieva, que também citou os preços elevados da energia e a inflação persistente como riscos para o crescimento da economia mundial. Segundo ela, a guerra no Oriente Médio provocou um choque negativo na oferta de energia, enquanto a atividade econômica segue pressionada por uma demanda ainda forte. Dívida pública é o dinheiro que o governo toma emprestado para financiar gastos quando a arrecadação não é suficiente. Quanto maior a dívida, maior pode ser o gasto com juros, reduzindo o espaço para investimentos e outras despesas públicas. Banco do Brasil e Máquina Sazi, por hoje era isso, bons negócios e até amanhã.
8: Boa tarde, Lúcia. 12:10, temperatura, estamos com 25 graus. De volta em espaço, Rádio Jornal, Corsan, Cressol, Central de Rações e Rosler Diagnósticos. 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Jerônimo Filho, previsão do tempo.
10: O sol volta a brilhar com mais força nesta quarta-feira em grande parte do estado. Na Serra, poucas nuvens com máxima de 26 graus. Para a quinta, retornam as condições para pancadas e a temperatura varia de 17 a 25 graus. As condições para chuvas retornam a partir de amanhã e se intensificam na sexta, com chuva forte e condições para temporais isolados. Informações do tempo para o Espaço Rádio Jornal.
8: 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Jerônimo Filho de volta, informações da polícia. Algumas manchetes: bebê sofre queimaduras após colocar a mão em panela com chocolate quente em Bento Gonçalves. Motociclista fica ferido em acidente no Volta Grande. Caminhão aqui também envolvido em acidente hoje, na BR-116, polícia prende 60 quilos de cocaína em Vacaria. Jerônimo.
10: Um bebê de 8 meses sofreu queimaduras em 2 dedos na tarde de ontem, após colocar sua mão em uma panela de chocolate quente. Conforme o Corpo de Bombeiros de Bento, o caso foi registrado no bairro Universitário e os agentes que atenderam a ocorrência realizaram os primeiros socorros no bebê e a encaminharam à UPA 24 horas no bairro Botafogo. No trânsito, a RS-448 ficou bloqueada por uma queda de barreira na noite de ontem entre Farroupilha e Nova Roma do Sul. O trecho bloqueado foi desobstruído pela Prefeitura de Nova Roma do Sul e fica no quilômetro 35, no trecho pertencente à Farroupilha, antes da Ponte de Ferro. Nas primeiras horas da manhã de hoje, a Prefeitura de Nova Roma enviou equipes ao local que avaliaram os danos causados pela queda de barreira e conseguiram desbloquear a rodovia entre os dois municípios. Equipes seguem no local melhorando o acesso entre Farroupilha e Nova Roma. Em Vacaria, a Polícia Rodoviária Federal apreendeu 60 quilos de cocaína na madrugada de hoje. Conforme a ocorrência, os agentes deram ordem de parada a um Hyundai HB20 com placas de Florianópolis. O motorista não obedeceu e fugiu em direção a Caxias por 1 quilômetro, quando abandonou o veículo e fugiu a pé por uma área de mata. No carro, os policiais apreenderam dezenas de tijolos da droga. O veículo e os entorpecentes foram apreendidos e até o momento o suspeito não foi localizado. Também em Vacaria, um motorista de 22 anos que estava alcoolizado capotou um veículo por volta da 00h15 de hoje na BR-116. De acordo com a Polícia Rodoviária Federal, a vítima trafegava no sentido Vacaria, Muitos Capões, quando, por motivos desconhecidos, saiu da pista e capotou as margens da rodovia. Ele foi submetido ao teste de bafômetro que resultou 0,81 miligramas de álcool no sangue. O indivíduo foi socorrido e encaminhado ao hospital, onde ficou sob custódia da polícia. Também no trânsito, em Antônio Prado, um caminhoneiro de 31 anos ficou ferido em um tombamento registrado no sentido Antônio Prado, Flores da Cunha, na IRS-122. O acidente aconteceu por volta das 6 da manhã de hoje e aconteceu no quilômetro 113, quando o motorista perdeu o controle do veículo e tombou às margens da rodovia. Ele foi socorrido por uma equipe da CSG e encaminhado ao Hospital de Flores. Em Farroupilha, um motociclista ficou ferido em um acidente por volta das 8h30 da noite de ontem na Raineri Petrini, no bairro Volta Grande. A colisão também envolveu uma montana. A vítima foi atendida pelo resgate voluntário e encaminhada ao hospital pelo SAMU. Informações do plantão para o Espaço Rádio Jornal.
8: Obrigado, Jornal 12:16. Atenção, redação. A Brigada Militar atende nesse momento. Brigada Militar de Caxias do Sul, 12º PPM, através do comandante tenente coronel Giovanni Gomes. Uma ocorrência relacionada a um homicídio. Durante a ação policial, 4 indivíduos suspeitos de envolvimento na ocorrência foram detidos pela equipe do 12º Batalhão e pelo Grupo Rodoviário de Bom Princípio. A ocorrência permanece em andamento. Assim que possível, o 12º, através da comunicação social, vai ampliar. Tem homicídio em Caxias do Sul. Nesse momento, a ocorrência segue em atendimento. A redação, assim que tiver redação, mais informações, prioridade sempre com informação direta. 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Brandili, 12:19, interatividade sempre muito bem-vinda. Tem informação, tem prestação de serviço, tem algum comentário para fazer, tem alguma sugestão de pauta para a Rádio Espaço, assunto que você gostaria que a Rádio Espaço colocasse no ar, manda para cá, manda pelo WhatsApp 99611-1971. 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Aqui um comentário, gente, que vale também uma provocação positiva. Primeiro que cada um faz o que quiser da vida, agora não deixa de votar. A gente está com uma eleição, uma das mais importantes da história do Brasil, sem nenhum tipo de exagero. E a gente teve uma abstenção gigante no Brasil inteiro, puxando o assunto aqui para Farroupilha, 9.885, ou seja, 17,32% de abstenção. No universo de 57.062, 9.885 eleitores não compareceram. Compareceram às urnas 47.177. Quase 10 mil não compareceram na eleição de domingo passado. Segundo turno, vem aí. O deputado federal Alceu Moreira, que vai para mais um mandato, ele foi o quinto mais votado, 217.208 desse universo de votos, 1.060 em Farroupilha, fala. Esteve ontem, essa entrevista foi feita 10 minutos antes de ele entrar numa reunião com o Flávio Bolsonaro. Ele fala em serenidade, diz que hoje o Lula e o PT não tem moral para nada, ele chama a atenção da abstenção, gigante que ocorreu, para ninguém ficar a responsabilidade de você de repente se omitir numa hora dessas, por favor.
11: É, o Flávio, na verdade, precisa fazer o pronunciamento de serenidade. A população cansou dessa briga interminável. O outro lado, né, a quadrilha que toca o governo hoje não tem credibilidade para enxotar uma mosca de um pedaço de carne pútrefa. Eles não têm moral para nada. Quer dizer, não há nada que possa dizer de alguém que alguém vai acreditar porque o Lula disse alguém. Do Lula disse, né? Se tu quiser no Código Penal encontrar tipificar os tipos de roubo e crime que houve no governo Lula, vai faltar página, né? Então não tem por que estar preocupado com isso. Tudo que eles disserem hoje a população não dá crédito nenhum. Então cuidar na verdade dos projetos futuros para o país. Como é que nós vamos tirar para fazer equilíbrio fiscal? Como é que vai cair a taxa de juro? Como é que a gente poder vai financiar o agro para ele poder continuar produzindo? Como é que nós vamos fazer relação internacional? Como será a economia? Essas coisas todas. Como será a segurança pública para tirar o país da mão do narcotráfico que hoje ele está entregue? Como é que se faz para remover essa desgraça na Suprema Corte, né? Como é que tu pode ter ministros que um bandido pergunta pra ele se pode ou não pode roubar e o cara continua lá julgando todo mundo? Esse é um país que tá virado numa baderna, numa michorna, então ele precisa, na verdade, se dedicar a isso, entregar pra sociedade brasileira com clareza o que vai fazer com o presidente da República para reestabelecer a normalidade no país. A primeira coisa é reestabelecer a normalidade. Uma população que tenha no governo a palavra confiança, que o governo seja viabilizador das políticas públicas para que a população possa transitar, viver em paz. Um governo que trabalhe com empreendedorismo e com responsabilidade social não pode continuar querendo ir para o discurso petista. O discurso petista é o seguinte: eu sou ladrão e o outro também é. Então vota no meu ladrão, que é o velho bonzinho. É isso que eles querem. Não dá para entrar nisso de jeito nenhum.
8: Para fechar, a questão da abstenção que foi gigante e também daquela moçada que não tá afim de nem Lula e nem Bolsonaro. Qual é o recado?
11: O recado é o seguinte: todos que fizeram isto na Venezuela acabaram com o país devastado completamente. Todos aqueles isentão que acham que não tem nada a ver com isso, o dia que o país for completamente destruído, o dia que os empregos desaparecerem, o dia que as prateleiras de mercado tiver vazio, o dia que não tiver remédio nas farmácias, o dia que não tiver hospital para botar teu parente doente, o dia que tiver que ir embora do teu país como engenheiro para poder fazer biscate em outro país, tu vai lembrar do dia em que tu foi dormir, quando o futuro do teu país estava na tua mão e tu não quis fazer. Tua isenção é uma irresponsabilidade. Tu é um irresponsável por não ter ido votar. Tu tem que votar, sim, senhor. Tu vai lá, mantém tua posição, salva o teu país de transformar-se amanhã num país socialista com uma desgraça geral. O que tu tá fazendo hoje é por a tua isenção, por irresponsabilidade, por não querer ir lá, achar que não, pra ti não interessa nada disso, tu pode colocar no castigo teus filhos e netos, uns que nem nasceram ainda, talvez.
8: Manifestação, deputado federal reeleito Alceu Moreira. Alceu Moreira foi o quinto mais votado, 217.208 votos, só em Farroupilha 1.061. Compartilha, dá a tua opinião a respeito.

0: O assunto é ser abstenção, gente, abstenção, só em Farroupilha, 17,32, no universo de 57.062 eleitores, 9.885 não compareceram. 12:24, a Santa Vita Imóveis oferece unidades pelo Minha Casa Minha Vida a partir de 190.000, com entrada parcelada direto com a construtora e possibilidade de financiamento de até 100%, conforme análise de crédito. 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Aqui um flashzinho, até um registro. Hoje à noite tem, pelo Brasileirão, tem Internacional e Corinthians no Beira-Rio. O Internacional vai preparar na entrada dos jogadores uma homenagem ao Outubro Rosa, a importância da prevenção contra o câncer de mama, por exemplo. Através da Neuza Pieta, que tem uma ligação muito forte com a dupla Grenal, ela sugeriu, o Inter aceitou, vai ter essa homenagem, esse alerta, né, a prevenção ao câncer de mama, principalmente, e na entrada com os jogadores representantes de ligas de combate ao câncer do Rio Grande do Sul. Aqui de Farroupilha, a presidente Silvia Rossi vai representar as ligas de combate ao câncer de toda a Serra Gaúcha.
1: Para mim foi, assim, uma novidade boa. A Neuza Pieta, ela cadastrou o meu nome e o da Liga na CBF. Então não é assim uma promoção, não é um evento do Internacional. Se entra assim no campo do Inter, acompanhando os jogadores. A informação que tenho é que usaremos uma camiseta rosa. Isso tudo é lembrando o Outubro Rosa. É para este fim. E aqui na Serra, então, a nossa liga foi escolhida pela CBF para representar a Serra neste jogo. Então, espero que eu faça por merecer, que nós tenhamos este momento, assim, bastante importante para a nossa entidade. Vamos mostrar a nossa entidade também lá em Porto Alegre. Então é gratificante, e um agradecimento especial à Neuza também, que lembrou da liga no momento de indicar, né, a uma entidade.
2: E essa entrada em campo ocorre quando?
1: Ocorre como fazem com as crianças, vai ser agora então a nossa vez, das mulheres. É antes do jogo. Se faz aquela entrada com os jogadores para as fotos e depois então as mulheres saem e os jogadores vão para o jogo. Nesta quarta-feira, às 19:30, é o início do jogo. Então acredito que entre 19:15 e 19:30 a gente esteja entrando para fazer essas fotos e homenagear então o Outubro Rosa, para que as mulheres lembrem de que é o mês de prevenção ao câncer de mama, e é isso que nós lá estaremos fazendo. Lembrar que o mês do Outubro Rosa é para este fim.
0: Obrigado, Silvia. Acompanhando hoje, inclusive durante a noite, imagens nas redes sociais da Espaço FM. Liga de Combate ao Câncer de Farroupilha, na entrada dos jogadores junto a Inter e Corinthians, logo mais, representando as ligas de combate ao câncer da Serra Gaúcha. 12:28, ofertas da semana Bristotti Carnes, coxa de frango, a conhecida coxa de frango pirulito, menor preço do Rio Grande do Sul. 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Aqui um convite pro ouvinte da Rádio Espaço, não só Farroupilha, várias cidades da região, mas independente aonde você estiver aqui com a gente em Farroupilha, estiver em Bento, Caxias, independente, aqui pega Canela, Monte Belo do Sul, Hoje à tarde, às 6 horas, estarão com a gente aqui no estúdio da Espaço

0: aqui no estúdio 5 secretários de saúde da nossa região. Então vale para a Serra toda, os 49 municípios aqui da Serra Gaúcha. Vamos falar de saúde, principalmente. Como é que está o atendimento da saúde pública na região? Muita espera. Quando a gente fica refém de municípios, de hospitais que são referência. Os municípios estão em dia com Farroupilha, com Caxias do Sul. Vão estar com a gente o Tiago Brambila, secretário da Saúde de Farroupilha, o Jean Carlos Monteiro Spau, da Saúde de Canela, Aline Soares Salvador, de Vacaria, Viviane Seriotti, de Monte Belo do Sul, Caroline Mortari, de Feliz, vários pontos aqui da região. E também por telefone vai estar o secretário executivo do Conselho Estadual de Secretarias da Saúde, o Diego Espíndola. Se você tem algo atrasado, exames, consultas, cirurgias, envia para cá nome, a pergunta, os dados aí para a gente repassar. Vale para a região inteira, vale para a região inteira. É um programa hoje, uma entrevista inédita, porque a gente vai ter oportunidade daqui frente a frente, Farroupilha, Canela, Vacaria, Monte Belo do Sul, Feliz, vários pontos da região, falando de saúde. Como está a saúde pública? Quem tem alguma dificuldade, fique à vontade. Momento agora, repercutindo também com Caxias, com Bento, com outras cidades. 12h31, fim de expediente começa 17h06. 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
1: Agora 12h35, a Ecofar comunica a todos os farroupilhenses que a coleta de entulhos e galhos acontece até amanhã nos seguintes bairros: Monte Pascoal, Alvorada, Industrial e América. Os entulhos deverão ser deixados em frente às residências. Cidadão consciente faz a sua parte para manter a cidade limpa. A cidade é de todos nós, o compromisso também. Eu falava há pouco, a gente tem um costume de manhã cedinho divulgar. Pro pessoal do meio-dia também, gente, fique à vontade. Tem sugestão de pauta que a gente adora receber aí, sugestão de pauta, assuntos que você gostaria que a Rádio Espaço abordasse, fique à vontade. Assuntos geral, que é importante para você aí, sugestão de pauta, tem do outro lado informação, prestação de serviço, quem tá na estrada também tem informação, envia para cá. Miller já coloca no ar aqui, não se tem detalhes ainda, homem é morto a tiros em Caxias e quatro suspeitos são detidos. Um homem ainda não identificado foi morto a tiros hoje de manhã. O crime aconteceu por volta das 10h25 na rua Vitório Zátera, bairro São Vitor Coab. De acordo com as informações iniciais, a vítima foi atingida por ao menos 10 disparos de arma de fogo. Os suspeitos teriam chegado ao local em um Volkswagen Voyage branco, desembarcado do veículo e efetuado os tiros. A vítima seria a proprietária de um bar nessa região. Um veículo foi localizado incendiado nas proximidades do local e poderá ter relação com a ocorrência. Durante as diligências, quatro indivíduos suspeitos de envolvimento no homicídio foram detidos por equipes do 12º Batalhão da Polícia Militar e pelo Grupo Rodoviário de Bom Princípio. As circunstâncias e a movimentação do crime ainda serão investigadas pelas autoridades. O caso ainda segue em trabalho a equipe da Brigada Militar, 12º Batalhão Caxias do Sul. 12h37, aqui Espaço Rádio Jornal, informação, utilidade pública, prestação de serviço, ofertas especiais hoje. 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Abrindo o portal de notícias, está no site da Espaço, no Instagram, no Facebook, no aplicativo. Sintra fala alerta para a situação crítica de viticultores que entregaram safra e ainda não receberam das vinícolas. Homem é morto a tiros em Caxias do Sul e quatro suspeitos são detidos. Motociclista sofre ferimentos em colisão na 453. Caminhada Luminosa em Farroupilha marca início da programação do Outubro Rosa. 448 é liberada após queda de barreira, região de Nova Roma do Sul. Caminhoneiro fica ferido em tombamento na 122, Antônio Prado. Motorista alcoolizado capota veículo na BR-116 em Vacaria. Polícia prende 60 quilos de maconha, ou melhor, 60 quilos de cocaína em Vacaria. Palestra reforça que sexualidade também faz parte da vida. Na terceira idade, Corpo de Bombeiros recebe moção de aplausos pelos 70 anos de história em Farroupilha. Motociclista fica ferido em acidente no bairro Volta Grande. Aqui a relação dos 10 candidatos mais votados em Farroupilha, independente se foram eleitos ou não, os 10 mais votados para estadual e para federal. Uma curiosidade, uma informação para gravar. Mais de 21

0: Farroupilha.
1: Sim, nós temos casos, relatos de agricultores, de viticultores aqui de Farroupilha e de toda a região, com relação a algumas empresas que não estão pagando pela uva da última safra, algumas que estão pagando parcelado por um longo tempo e algumas que estão dando algumas, podemos dizer, migalhas para os agricultores. A nossa preocupação é muito grande, Miller, porque alguns agricultores estão com dificuldades já para iniciar a próxima safra. Nós já estamos fazendo adubação, fazendo tratamentos fitossanitários e precisamos de dinheiro para pagar esses tratamentos, esses insumos. E além disso, Miller, nós temos relatos de famílias com dificuldade para bancar as despesas pessoais, as despesas familiares, né? Tendo que medir ali o dinheiro para comprar comida, para pagar a água, a luz, e então isso é que nos deixa bastante preocupados. Não temos nesse momento um retorno bom para dar para esses viticultores, porque o sindicato não tem poder nenhum sindicato tem, seja da agricultura ou de qualquer outra categoria, de forçar alguma empresa a pagar as suas contas. Nós não sabemos se essas empresas estão fazendo isso de caso pensado, como se diz, né? Ou se estão com dificuldades financeiras. Algumas estão dizendo que não está vendendo, que vende pouco, que não está conseguindo cumprir com os seus compromissos. Mas nós sabemos, enquanto isso, que os seus proprietários estão muito bem, né, vivendo com bastante conforto, até com luxo. Então, nós questionamos, né, onde é que fica a responsabilidade dessas vinícolas com os seus fornecedores. Eu não conheço, Miller e ouvintes, em nenhum lugar do mundo onde uma empresa não pague a matéria-prima do produto que vai vender ali na frente, né? A Tramontina, por exemplo, se ela não pagar o aço que usa para fazer os seus talheres, não vai ter para fazer. Mas as vinícolas fazem isso, algumas vinícolas, né, Mira, não são todas, isso é importante que você diga, né, mas principalmente algumas localizadas em Flores da Cunha, que não estão pagando, elas não pagam a matéria-prima. O agricultor trabalha 8 meses para produzir, colhe a uva, entrega na vinícola e agora está esperando, quem sabe, 12, 24 meses para receber a sua safra. E a situação está insustentável.
2: Presidente, o senhor comentou de que o sindicato, infelizmente, não tem como interferir nessa relação comercial entre o produtor e a vinícola. Diante dessa situação, que orientação se passa para esses agricultores que não estão recebendo os valores referentes à safra?
1: Miller, o que nós podemos orientar esses agricultores que em caso de extrema necessidade é possível cobrar judicialmente da vinícola, né? Pegar as notas fiscais da venda da sua uva e entrar na justiça. Contratar um advogado, né? Ver de que maneira que é possível fazer essa cobrança, mas é uma cobrança judicial. Não é mais administrativa, não é conversando com a vinícola, vendo que nós temos alguns casos em que a situação é bastante crítica. Então, se algum agricultor tem essa necessidade, que está com dificuldades e quer acionar judicialmente a vinícola ou alguma vinícola, pode passar aqui no sindicato, né? Nós temos ali o corpo jurídico para fazer esse trabalho, para orientar melhor também e tentar, então, sanar essa dificuldade que a família está passando.
0: Márcio, muito obrigado. O assunto é sério por demais. O Márcio Ferrari, o presidente do Sindicato dos Trabalhadores Agricultores Familiares de Farroupilha. Sintra fala alerta para a situação crítica de viticultores que entregaram safra e ainda não receberam das vinícolas. Márcio, vamos divulgar o nome das vinícolas aí, por favor, para a gente poder ouvir eles também. 12:44, tente se colocar na posição de quem produziu, quem entregou uva, quem celebrou a safra desse ano e até agora não recebeu, ou se recebeu algumas migalhas. Cressol, Corsan, Central de Rações e Rosler Diagnósticos, aqui no Espaço Rádio Jornal. 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
4: 14:47, Espaço Rádio Jornal. Falecimentos na região Caxias do Sul. Natália Ferreira dos Santos, Petronira José da Silva, aqui 102 anos. Nelly dos Passos Zabloski, Natália da Silva Machado, Senir Ferreira de Oliveira, Antônio Jovedino Gonçalves de Castilhos, Jaime Chaves Paganella, Inês Maria Grande Previde, Luiz Otávio Feltes, Tatiana Piccoli Matana, Marcos Antônio Quies, Natália Ferreira dos Santos e Suziele Santos de Brito. Falecimentos em Caxias, em Bento, Jandir Reginato, Veranópolis, Valdir Dalmolin, Bom Princípio, Terezinha Anísia Flac, em São Sebastião do Caí, Valmir de Moraes, Serafina Correa, Santina Gema Santim Machado e em Lagoa Vermelha, Rosane Terezinha Pereira Damasceno. Falecimentos, 12:48.

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4: Hora certa, 12:49, tarde bonita de sol, temperatura, estamos com 25 graus, 12:49, Mecânica O Porão.
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4: Agora 12:52, aqui um recado importante para os consumidores, não só de Farroupilha, da Serra Gaúcha, do Rio Grande do Sul. Vem para cá, é o comércio que mais promove no estado. A CDL Farroupilha, Câmara dos Dirigentes Lojistas, está preparando mais uma edição do Natal Premiado. Começa para você pegar teus cupons, fazer as suas inscrições no dia 13 de outubro, com a participação de 263 empresas. Aí até o fim do ano, até o Natal, na verdade até o dia 27 de dezembro, tem muito prêmio todo dia. Presidente da Câmara dos Dirigentes Lojistas de Farroupilha, Sérgio Rossi.
9: Nós estamos muito felizes, muito contentes, porque nós tínhamos como meta bater o número de adesões do ano passado, obviamente. Nós tínhamos como meta 250 adesões. Chegamos a 263 empresas que aderiram. Estamos muito contentes por isso. Estão acreditando na nossa campanha que isso vai alavancar nossas vendas, vai trazer mais clientes para nossas lojas. E a campanha está na rua. Tem duas profissionais da CDL que estão visitando as empresas que aderiram então à campanha, e até sexta-feira, até dia 9, talvez se não terminarmos dia 9, então sábado dia 10, nós temos que ter a entrega toda do material nas empresas que fizeram adesão, tem que todas elas estarem com material, porque dia 13, um dia após o feriado, né, já começa os vale-compras de R$500, e aí não para mais, até dia 26/12, todos os dias. Ou um vale-compra de R$500, vai ter nesse entremeio, vai ter também mochilas muito lindas da CDL, vai ter uns guarda-chuvas também muito lindos que foram mandados fazer especialmente para esse evento. Então vão ter aí os vale-compras que vão e esses prêmios que vão começar dia 13, o dia após o feriado, todos os dias haverá um sortudo, né? Que você vai fazer adesão na campanha, as meninas dos caixas das empresas vão, as pessoas dos caixas das empresas vão ajudar a fazer. É bem simplesinho. Através do celular vai gerar um número e lá vai dizer: você ganhou uma mochila, ou você ganhou um vale-compras de R$500, ou você ganhou um guarda-chuva. Enfim, todos os dias. O importante é isso, né? É uma coisa que todos os dias vai estar na nossa linguagem, né? Até dia 26 de dezembro, então. Então veja só, dia 13 de outubro até 26 de dezembro, todos os dias tem uma pessoa premiada. Dia 26 de dezembro daí. Então termina esse prêmio que é diário e começa então o dia 27, então vai ser feito o sorteio final, que é o primeiro prêmio, um vale compras de 10.000, segundo prêmio, um vale compras de 5.000, depois o terceiro prêmio, uma TV de 70 polegadas, o quarto prêmio, uma TV de 60 polegadas, e o quinto prêmio, um notebook.
10: Presidente, e o cliente para participar dessa campanha, como é que ele procede? Tem um valor específico? Como é que vai funcionar?
9: Ah, nas compras acima de R$100, aí tem um critério que tá nos caixas das empresas, é bem simplesinho, acima de R$100 já tá concorrendo e já pode fazer a raspadinha, né? E a gente chama de raspinha, e já vai sair o prêmio na hora. Todo mundo está bem orientado, as meninas que estão passando nas empresas que fizeram as adesões estão orientando, é super simples, é a vez que foi feito da maneira mais simples de todas, que todos possam fazer e entender facilmente e já fazer a raspinha na hora da compra e já saber se recebeu o prêmio ou não.
10: Mais de 260 lojas aderiram à campanha em Farroupilha.
9: Isso, são 263 empresas, não obrigatoriamente lojas. Pode ser o cabeleireiro, pode ser a imobiliária, hoje o CDL não é só lojas, ele é também prestador de prestações de serviço, empresas de turismo. Nós temos os mais variados tipos de CNPJs. A maioria, logicamente, são lojas. A maioria são lojas pequenas, médias, grandes, micros. Mas, enfim, olha que 263 adesões é algo que movimenta muito, né? E o prêmio diário, que é o importante, é isso, que todo dia nós vamos falar sobre a CDL prêmios, né? Todos os dias, até dia 26 de dezembro que encerra. Mas daí dia 27 já vem o grande sorteio, né? Então veja você, o grande sorteio, que é bom repetir, é um vale compras de R$10.000, segundo prêmio, um vale compra de R$5.000, terceiro prêmio, uma TV de 70 polegadas, quarto prêmio, uma TV de 60 polegadas e quinto prêmio, um notebook. E estamos contentes sempre que houve uma grande aceitação dessa mudança de formato. Não mais um automóvel, que seria um prêmio único para uma pessoa que sairia andando, às vezes, para um outro município, que nem ficaria aqui o prêmio, né? E assim, não, assim com essa premiação toda, nós vamos contemplar todos os clientes que vêm ao nosso município comprar, seja de Farroupilha, Caxias, Alto Feliz, Porto Alegre, quem vier aí está concorrendo a essa premiação toda.
4: Sérgio, muito obrigado e parabéns a ti e a toda a equipe aí, eu sempre digo, equipe gigante da CDL Câmara. dos dirigentes lojistas faz com que o comércio de Farroupilha, que mais promove na Serra Gaúcha, essa promoção começa para nós consumidores depois do feriado, na terça-feira que vem, no dia 13, até o final do ano. É premiação todo dia, prestigiando o consumidor. 12:59.
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4: Muito bom, 1:01. A Flávia está chegando para comandar contato imediato. A primeira hora é Hora da Saudade. A gente está vivendo aqui em Farroupilha a 33ª Semana Municipal da Pessoa Idosa. Na programação de hoje, em destaque, 19h, 19h, Sarau de Talentos, 60 mais. Vai ter gente cantando, interpretando, gente dublando. Uma festa de talentos, 60 mais. Centro de Convivência Idoso São José, atrás aí do Ronda Charrua, programação Semana Municipal da Pessoa Idosa. 1:02. 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A gente volta 17h, numa edição hoje muito especial. Eu falava há pouco e muita gente já está participando. Você que na região tem, tá na fila de espera, pode ser de cirurgias, de exames, consultas. Estarão com a gente hoje, são 5 secretários. A independente se a minha cidade não vai, mas o assunto é o mesmo aqui. A gente vai estar recebendo os secretários da saúde de Feliz, que é a Carolina Mortari, Monte Belo do Sul, a Viviane Seriotti, Vacaria, o Aline Soares Salvador, Canela, Jean Carlos Monteiro Spau e de Farroupilha, o Tiago Brambila. Também vai estar com a gente o Diego Espíndola, que é diretor do Conselho Estadual de Secretaria das Secretarias da Saúde. Conselho Estadual das Secretarias da Saúde vai estar com a gente por telefone. Os demais serão ao vivo com a gente aqui no estúdio. Vamos falar de saúde pública, de atendimento, de ficar refém do sistema que o governo tem hoje. Como é que está a situação da saúde pública? E o interessante agradecer o Tiago Brambila, que foi ele que articulou aí os convidados, porque a gente tem gente de toda a nossa região, de vários pontos aqui da Serra. 1:03, Flávio, no contato imediato, 1:03. Boa tarde.
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4: 1:10, 25 graus é a temperatura. Bom começo de tarde, uma ótima tarde, aliás, de quarta-feira, dia 7 de outubro.

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1: Road Magic, Sheryl Crow, Maker, Backstreet Boys, I Want It That Way, Train, Hey Soul Sister, Michael Jackson, Bad, One Direction, What Makes You Beautiful. 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
1: 1:37, segue o som por aqui na Hora da Saudade.

0: Tá de volta amanhã, 1 da tarde. Espaço FM, 2 em ponto.
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5: 2:08, 26 graus é a temperatura. 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

Avery Young e Lila Harrison, Angel of the Morning. Confira algumas manchetes que são destaque no portal da Espaço FM. Homem é morto a tiros em Caxias do Sul e 4 suspeitos são detidos. Sintrafar alerta para situação crítica de viticultores que entregaram safra e ainda não receberam das vinícolas. Reunião entre moradores e prefeitura em

0: tratamento de câncer. 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Espaço FM 12:34. 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
0: E o Juventude venceu a Ponte Preta por 2-0 nesta terça, ontem, né? Pela 32ª rodada da Série B. Raí Silva abriu o placar aos 35 minutos do primeiro tempo. Na etapa final, aos 37, MP marcou o segundo e com a vitória o Ju chegou aos 59 pontos. Assumiu a liderança da competição, mas aguarda o resultado do Vila Nova. 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
0: 12:39

0: Caxias do Sul já prepara o Brilha Caxias 2026, programação de Natal que começa no dia 18 de novembro. A abertura é às 8 da noite na Praça Dante, com o show do Serginho Moá. O local terá novamente a casa do Papai Noel, uma roda gigante. A novidade será a decoração de 9 quadras da Rua Sinimbu, entre São Pelegrino e Alfredo Chaves. E o evento terá um investimento de cerca de 7,5 milhões de reais. A programação completa ainda será divulgada. 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

Aparentemente todos os caminhos são diferentes, mas vão dar todos no mesmo lugar. O caminho do fogo é a água, assim como o caminho do barco é o porto. O caminho do sangue é o chicote, assim como o caminho do reto é o torto. O caminho do risco é o sucesso, assim como o caminho do acaso é a sorte. O caminho da dor é o amigo.

0: Realmente, a Infraero assume oficialmente nesta sexta a gestão do aeroporto Hugo Cantergiani em Caxias do Sul. A mudança ocorre após 120 dias de transição com a prefeitura. O principal desafio é atender as exigências da ANAC, que hoje restringem a ampliação de voos. O aeroporto mantém 3 voos para São Paulo. A nova gestão também terá pela frente a ampliação do terminal com projeto já entregue e melhorias estimadas em 23 milhões de reais. 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
4: Agora 13:38 em Gobango.

0: My Aerosmith, Hold Me in the Dark, Miami Horror, Glowing, Sugar Ray, Evermorning, Jota Quest, Tim Maia, Gostava Tanto de Você, Madonna e Chris Lord, La Isla Bonita e Oingo Boingo, Stay. 7 em cada 10 parlamentares eleitos para a próxima legislatura tem baixo ou muito baixo alinhamento com a agenda ambiental e climática. A análise é do Observatório do Clima e considera deputados federais e senadores que assumem em 2027. No Senado, o índice chega a 79%, na Câmara são 67,3%. Segundo a entidade, o cenário pode dificultar avanços na proteção ambiental e no combate às mudanças climáticas. Em termos bem simples, isso quer dizer que o próximo Congresso tende a ter mais parlamentares que não priorizam questões ambientais. Na prática, isso pode ficar mais difícil para aprovar leis para proteger florestas, combater o desmatamento, enfrentar problemas como enchentes, secas, calor extremo. Também podem surgir propostas para afrouxar algumas regras ambientais. Enfim, cada projeto ainda precisa ser discutido e votado pelos deputados e senadores. 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

Ganho, Guilherme Arantes, Lucas Oares, Lulu Santos, Sereia, Michael Jackson, Don't Stop Till You Get Enough e Erasure com A Little Respect. O Ministério da Saúde reforçou o alerta para o risco de sarampo no Brasil diante do aumento de casos nos Estados Unidos e em outros países das Américas. Até 5 de outubro, o Brasil registrou 52 casos importados, principalmente em São Paulo e no Amazonas. Apesar disso, o país continua livre da circulação endêmica do vírus, mas o Ministério destaca que a vacinação é a principal forma de prevenção e está disponível gratuitamente pelo SUS. 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
1: The Cars, Drive, Leone, Garotos do Outro Lado, Maroon 5, Lisa, Priceless, Taylor Swift, The Fate of Ophelia, Van Halen, Love and Walkins, e Léo Jaime, Preciso Dizer Que Te Amo. 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
3: Muitos celulares te reconhecem códigos de QR Code diretamente pela câmera, sem a necessidade de instalar aplicativos específicos. Antes de acessar o conteúdo, confira se o endereço exibido corresponde ao serviço que você pretende abrir. 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

De São Pelegrino, os 18 do Forte e Cristo Redentor. 81 anos do Círculo Operário de Farroupilha, neste dia 7. Parabéns também para Augusto Cirone da Luz, Ana Luísa de Matos de Oliveira, Fabrício Dugloquinski, Márcia Terezinha Soares Conceição, Natália Schmitz Razeira, Cibele do Amaral Patzlaff, Daniele de César, o Thiago Oliveira da Silva, homenagem da Big Fer, Diego Rodrigues do

Felipe Francisco, Andréia Reis, homenagem dos amigos Sadi e Almira, Ana Luísa, Nise e Beth, homenagem dos pais Juliano e Adriane, irmão Carlos Eduardo, dos avós Solange, Lenir e Givaldino, das tias Catiane, Ana Mary e Juliana, Ana Maria Barbante, homenagem do esposo Ivo, filha Suelen e do genro Carlos, Bruno Henrique Valar Prezi, completando 5 anos, homenagem dos pais Eduardo e Laura, Caroline Duz, homenagem do esposo Tiago, filho Samuel.

Hudson, genro Odair, nora Jéssica e das netas Larissa e Helena, Emerson Brambolt, homenagem da mãe Santa Eunice e dos irmãos Celso, Kaiser, Elisa e Rose, das colegas de trabalho Paula e Cristiane, Gisele Debona, homenagem do esposo Sandro, das filhas gêmeas Amanda e Yasmin, mãe Terezinha, irmãos Janir, Gilberto, Janete, cunhadas Luciane, Evânia, cunhado Roque, sobrinhos Vinícius, Jaqueline, Júlia e Helena, afilhados Vitor e Tainá e de todos os familiares e amigos, Ito e Tânia Tonini, homenagem dos filhos Daniel e Heloísa, Janete e Ângela de Farias, homenagem do esposo Edelvito, filhas Franciele, Michele e Edinelli, genros Alex e Eduardo e dos netos Heloísa e Júlio César, Lorenzo Estrapazon da Silva, homenagem dos pais Morgana e Emerson, Matheus e Elias Kuhn, homenagem da esposa Andréia, pai Zilda e Marco e dos irmãos Michael e Marco Roberto. Monique da Silva Santos, homenagem dos pais José Matias e Isabel e da irmã e da avó Edith. Maite Castro Velho, homenagem dos pais Carmen e Gilmar, tia Emília e do avô Eloir. Natália Razeira, homenagem dos pais Rogério e Nadiele, da irmã Manuela. Tainara Bertuzzi Chieli, homenagem dos pais João Carlos e Zilda. Irmãos Caiane, Josemar e

Tatiane, Paulo e Tainara, genros Roberto e Wagner, Nora Solange, dos netos Pedro, Isadora e Vicente, Ricardo Risse, homenagem de todos os familiares e amigos, Thaís Buratti, homenagem do esposo Luan, filhos Isabel e Diogo e dos sogros Rudimar e Marisete, Vanderlei dos Santos Pereira, homenagem da esposa Lúcia, filhos Anderson, Rafael, Juliana e Jaqueline, genros Pedro e Giovanni, das noras Suelen e Ângela. Se são os homenageados de hoje, saúde e também felicidade na vida de vocês. 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

0: Country City, Damiano David Born With a Broken Heart, Jim Don't Say You Love Me. 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
7: Inter e Corinthians se enfrentam hoje às 7:30 da noite pela 29ª rodada do Brasileirão. O jogo rola no Beira-Rio. Colorado vem de derrota para o São Paulo fora de casa na última rodada. O time paulista também perdeu, mas para o Fluminense em casa. Colorado aproveitou a parada aí da data FIFA, trocou o comando técnico. Paulo Pezzolano foi demitido, Eduardo Batista foi contratado. O novo treinador deve fazer mudanças na equipe para o jogo contra o Corinthians. Ainda hoje, pela 29ª rodada do Brasileirão, tem Remo e Grêmio 7:30 da noite no Mangueirão, em Belém. Tricolor vem de empate contra o Palmeiras na última rodada e o clube paraense perdeu em casa pro Santos. 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
7: 5:35, 24 graus é a temperatura. Contato imediato tá de volta amanhã, a partir da 1 da tarde. Tá chegando aí o fim de expediente com o Rogério Portolan. Agora tem Skank.

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1: Senhoras e senhores, bom fim de tarde. 17:45, hora oficial de Brasília, tá começando aqui na Espaço FM, fim de expediente, jornalismo, diversão, prestação de serviço, temperatura 24 graus, saudade de usar uma camiseta manga curta, até que enfim, temperatura 24 graus, fim de tarde lindo, estamos começando fim de expediente, jornalismo, diversão, prestação de serviço, estamos com o Dom Totop 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Já vou direto com informação, gente, acabou de chegar, informação, Grupo L Fórmula, falecimentos de Leonir Antônio Facchini, 64 anos, falecimento de Elsa Capelletti Adriano, 62. Durante a programação, tem participações, homenagens na íntegra. Deixo liberar, espaçofm.com.br, homem morto a tiros em Caxias do Sul, é identificado. Agenor Joaquim, conhecido como Cabelo, foi morto a tiros na manhã de hoje, no bairro São Vitor Coab. Ele era proprietário de um bar onde ocorreu o crime. espaçofm.com.br. Serra da Ampla Vitória, a Flávio Bolsonaro que supera 80% dos votos em 6 cidades. A média é acima de 70, 75% a nossa região, principalmente 49 municípios aqui da Serra. Isso aqui é até para reflexão geral aí. Serra da Ampla Vitória, Flávio Bolsonaro, que supera 80% dos votos em 6 cidades. A média geral ultrapassa 70, 75. Colheita de laranja, colheita citricultura, ganha abertura oficial em Farroupilha sexta-feira. Dupla é presa com quase 120 porções de maconha. Caxias do Sul, segunda rodada da Copa Espaço FM Citadino de Futsal ocorre sexta-feira, Parque Cinquentenário. Atenção, audiência sobre implantação de sistema antigranizo é transferida para o dia 15. Farroupilha capacita 67 voluntários para atuação em emergências. Flávio Bolsonaro vai destruir tudo o que nós fizemos, ressalta Lula. Farroupilha aguarda homologação para liberar saque do FGTS. Ainda não está liberado. De aprendizes a profissionais, Instituto Adelino Miotti celebra 15 anos. Reeleição leva Osmar Terra à marca inédita de 8 mandados consecutivos.

0: mandatos consecutivos, ministro Nunes Marques decide levar revisão criminal de Bolsonaro ao plenário do Supremo. Gringos, pedalada, falso Madri e Jansen disputam as semifinais da Taça Cesínio Portolã. Caxias sobe 55 posições e aparece entre os 20 municípios com melhor qualidade de saúde no Brasil, comunica Rafael Bueno. Brasileiro é reconhecido pelo Guinness como homem mais velho do mundo. É lá do Ceará. Depois a gente amplia, tá no portal espaçofm.com.br. MDB Gaúcho, liderado por Alceu Moreira, rompe neutralidade e declara apoio a Flávio Bolsonaro. Estamos na luta de novo. Família promove almoço para ajudar Matheus no tratamento de câncer. espaçofm.com.br.
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1: Agora 5h52 aqui, Rádio Espaço, aqui, fim de expediente, jornalismo, diversão e prestação de serviço. Tô recebendo fotos aqui, alô, redação, depois o pessoal já programa, porque a turma já tá em Porto Alegre, já tá no Beira Rio. Hoje tem uma comitiva, Neuza Pieta, muito obrigado. Não conheço todo mundo aqui, mas eu vi o Rafa, Rafael Rossi, a Silvia, eu não sei quem é que está junto aqui, tem a Tânia Bortoli, a Neuza Pieta e a Silvia Rossi vai entrar hoje, representando a Liga de Combate ao Câncer da região inteira da Serra Gaúcha, vai estar em campo junto pessoal das ligas de combate ao câncer do Rio Grande do Sul, divulgando Outubro Rosa hoje no Beira Rio, na entrada do Inter contra o Corinthians. 5h52, pessoal, durante aí a noite enviam imagens pra cá. Deixa eu convidar aqui pro estúdio da Espaço FM, comitiva CDL Mulher, Yolanda Trugelo, Maria Cliné Lopes Nol, Roselaine Gonçalves, aqui no estúdio da Espaço FM. 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Recebendo aqui no estúdio da Espaço FM a Yolanda Trugelo, Maria Cliné Lopes Nol, a Roselaine Gonçalves, para a gente falar do grande encontro que a gente vai ter, CDL Mulher, segunda edição aqui em Farroupilha. Gente, obrigadão aqui pela presença, só deixa eu colocar no ar quem tá nos assistindo aqui, boas-vindas, pessoal que segue no rádio no 100.9, Facebook, Rádio Espaço FM, quem tá com a gente também no aplicativo, no canal do YouTube, no site e na TV Cidade. Gente, boa tarde, tudo certo, tranquilo?
2: Boa tarde, Rogério, obrigado por nos recepcionar nessa linda tarde, né? Olha só que uma linda tarde.
1: Com saudade de usar manga curta depois de alguns meses aqui, tudo certo.
2: Vamos tirar esse branco total radiante da pele, né? E colocar uma cor. Mas nós viemos aqui por um motivo muito especial, um motivo muito querido, e sempre temos o apoio junto com a Rádio Espaço, né? Nesses eventos. E aqui nós vamos falar sobre o nosso segundo encontro regional do CDL aqui da região. Deixa a Recleni e a Rose vão ficar mais, planar mais.
1: Yolanda, os microfones são abertos aí.
2: Sim, obrigada.
1: Sempre é bom intercalando aí, conversar. O convite, gente, não é que tá com antecedência, já tá em cima aí.
2: Já tá em cima.
1: É 29 de outubro, reta final do mês.
2: Isso.
1: Tiveram um primeiro, o detalhe que vocês, é um compromisso legal, fizeram um baita de um primeiro encontro.
2: Isso.
1: E agora é só superar. A programação tá impecável aí. Inscrições, detalhes, como é que vai funcionar? Maria Cliné, por favor.
3: Obrigada, Rogério, né? Obrigada pelo espaço. Estamos aqui, né? Já faz um ano, né, Rogério? A gente começou o primeiro, né? Criou o primeiro encontro e estamos aqui, então, para divulgar o segundo encontro. E esperamos que seja melhor do que o que foi o ano passado, né, Rogério? Que esse é o trabalho da gente, programar sempre para que ir melhorando cada ano mais. E a gente está com ótimas palestrantes, então. O evento é dia 29 de outubro, então, no Santa Rita. Início às 9 horas da manhã. E o encerramento é às 5 da tarde, né? Isso. E daí falar das palestrantes, eu acho que a Rose pode falar um pouco mais das palestrantes, da painelista, então.
1: Mas só na arrancada aqui, é uma quinta-feira. Tem necessidade, o quanto antes de inscrição, tem, aí depois passa inscrição, os valores, sim, e tudo isso, mais isso, aí.
4: Isso. É que a gente tem que preparar tudo, né, Rogério? É. Tem o café, tem o almoço, tem o brinde da tarde, mas aí agora eu vou deixar a Rose que ela vai colocar isso, toda a nossa linda programação.
1: Impecável, Rosê.
5: Impecável. Então, tá. Boa tarde, Rogério. Boa tarde, ouvintes. Então, a nossa programação, ela está realmente impecável. A gente vai ter a abertura oficial, né, às 9 horas. Aí depois a gente vai ter um momento especial de reflexão com o Frei Jaime Bétega, que não dispensa explicações, né? E aí, logo em seguida, a gente tem um painel que vai ser com três mulheres incríveis também. Vamos estar falando sobre posicionamento, sobre liderança, sobre os desafios que todas nós temos, né? Então, é muito bom compartilhar isso, porque muitas vezes a gente olha para outra e pensa, nossa, como ela consegue, como ela tá, com ela tá tudo bem, comigo não. Mas a gente não vê os bastidores, né? E ali a gente vai estar compartilhando os bastidores de mulheres de muito sucesso. E aí depois temos duas palestrantes, que é a Juliane Plett de Bento Gonçalves, que vem com uma bagagem aí também muito boa no corporativo, no empreendedorismo, na liderança e treinamento de equipes. Temos um segundo painel que também vai vir aí com o pessoal do Sicredi e Sebrae junto, então imaginem o que vem para nós, né? E elas vão estar falando muito sobre isso, do posicionamento da mulher no ambiente corporativo.
1: Só vamos falar de nomes aí também, que tem interessante. É. Só um detalhe, porque a sacada de vocês é genial. Na arrancada já o Frei Jaime Bétega dá aquela incentivada.
3: Para começar o dia.
1: Para começar o dia, Frei Jaime, impecável.
4: No segundo painel, né, nós temos duas pratas da casa, né, que é
1: os nomes aí.
4: É a Xana Sense, né, que é a filha da... Ela é de Farroupilha, né? Eu tive o prazer de estudar junto com a Xana, nós fizemos faculdade junta.
1: E hoje a Xana até conta para quem não conhece.
4: A Xana Sense, hoje ela é diretora de criação da Melissa, né? Do Grupo Grandene, a primeira mulher diretora do Grupo Grandene, né? Então é uma mulher muito, assim, simpática, carismática e vai
3: e
4: falar.
3: Traz uma bagagem.
4: E né? Ela traz bagagem, toda a bagagem dela.
1: Não, só para ter uma ideia, por isso que a gente é fã eu sou fã da família Sense.
4: A família Sense.
1: Ela vem no berço, o pai se é do calçados, enfim,
4: isso.
1: Quer dizer, ela nasceu já e hoje a Xana Sense, ela comanda a criação da Melissa, ela faz parte da criação da Grandene, quer dizer.
3: São histórias reais, né, Rogério? História real, o que acontece.
1: Só a Xana já valia o encontro, mas aí vem mais aí, por favor.
4: Aí depois temos a Sandra Anselmi, né, que tá com esse grande projeto aí junto com a mãe dela, mas aí, agora eu não vou conseguir me lembrar o nome daquele projeto que ela tá, inclusive tá até nos Estados Unidos já, né?
5: Natureza Tecida.
4: Mas é Miss, eu não me lembro o nome do negócio. E ela vai estar também, vai estar junto, e tem a Débora, eu não me lembro o sobrenome da Débora.
5: A Débora Balbinotti Lunardi.
1: Qual é a função da Débora?
3: A Débora é a nossa coordenadora estadual da CDL Mulher. Foi a que criou a CDL Mulher junto com a gente, e é a nossa coordenadora estadual da CDL Mulher.
1: Tá, um detalhe só, porque a gente é fã dessa turma, a Sandra Anselmi, hoje, talvez, não sei se Sandra tá nos ouvindo aí, se é o teu melhor momento, porque a Sandra hoje, com as exposições também, a Sandra é a criação da Anselmi.
4: É.
1: E a Anselmi hoje tá no mundo inteiro, sim, com uma repercussão violenta, essa exposição dos cogumelos gigantes, como a gente apelidou, encantou São Paulo e aí tá indo pro mundo inteiro, quer dizer, e a gente vai ter mais a presença da Débora, a gente vai estar as três, vamos estar num painel. Só um detalhe, vai ser de manhã ainda?
4: De manhã vai ser as três, a Débora, a Xana e a Sandra.
1: Bate-papo, contando experiências, trocando ideias aí.
4: Aquilo que a Rose falou, vão contar sobre as trajetórias delas, né? E isso, até mesmo, que nem você falou, a Sandra agora tá no ápice, né? Porque agora, além dos cogumelos, ela lançou uma coleção de roupas dentro desse projeto Nevo dos cogumelos, é. Inclusive está com exposição fora do país já.
3: Ela é importante, tá bem... né, Rogério? É nós falar que as mulheres se derem de presente para a pessoa mais importante que é elas mesmas, se derem esse dia de presente, Rogério. Por quê? Porque o valor, o valor, né, é insignificante, um valor que a gente vai ter da alimentação só. Porque é R$150 para associadas e R$170, né, para não sócios, né? Então é um valor assim que só para alimentação mesmo, né, Rogério? Então as pessoas, a gente quer convidar as mulheres que se deem de presente esse dia e venham participar com a gente. É incrível, Rogério, a gente vai nesses encontros, tu pensa assim, ai, deixei de fazer tanta coisa. Não, tu não deixou de fazer nada. Tu te deu de presente.
1: O formato que vocês bolaram aí tá impecável.
3: Maravilhoso.
1: Só para complementar, aí as palestras, a Juliane Plett e a Carla Fachin, que é da RBS, apresentadora.
3: Ela não é da RBS.
1: Independente. O pessoal vai conhecer, além de tudo, é muito bonita também.
4: Muito bonita.
1: A Carla vem para cá para falar de que tema, junto com a Juliane?
5: A Carla vem falar também de empreendedorismo, que é o foco do nosso evento, né? Mas de transição de carreira, de superação, que tem toda uma trajetória muito interessante aí na vida dela.
1: Logo e ela vai trazer isso pra gente.
5: E a Carla vai ser às 15 horas.
4: Às 15 horas, vai ser uma das últimas.
5: Vai ser uma das últimas.
4: E depois, no final.
3: Depois do almoço, vai ter outro painel, né, Rosi? A gente vai ter uma apresentação, né? Depois de 8 painel. Até a Rosi pode falar disso, da continuação, né, do nosso evento.
5: Segundo painel, então, a gente vai trazer uma das diretoras de marketing do Sicredi e a coordenadora do Sebrae delas aqui da Serra, que é a Dara. E do Sicredi vem a Vericiana. Então, vem também junto com elas a Juliane, que também é uma das diretoras ali do Sicredi, da Sicredi Serrana, que será a mediadora deste segundo painel.
1: Só me refiro, o Sicredi presente sempre.
5: Sicredi sempre nos apoiando.
1: Qual
5: muito.
1: É o tema que o Sicredi vai abordar, que as meninas aí do Sicredi vão abordar?
5: Posicionamento e liderança feminina no ambiente corporativo.
4: Bonito tema,
3: né? Temas, Rogério, que olha...
4: Bonito tema.
1: E o legal de tudo também, que eu já estou imaginando, assim, é tudo muito... objetivo, porque não tem tempo para ficar de repente, para usufruir uma imersão assim num dia.
5: É, aproveitar o máximo.
3: E palestras e coisas, a gente vai ter outras coisas lá também.
5: Temos alguns momentos surpresa. Então,
3: assim, vai ser um dia maravilhoso, as pessoas não podem perder, tem que participar, que é muito, muito bom.
1: Acredito, olha, na boa, gente, vendo o formato aqui, é um dos melhores encontros que a gente já tem tido nos últimos tempos na região. E o detalhe, R$150 pro associado, 170.
3: Café, almoço.
1: Gente, isso aqui também, para ter um nível de apresentação, de palestrantes, de bate-papo com essa turma aqui.
4: Não, mas você viu o encerramento?
1: Eu não tenho todo aqui, eu tenho parte.
4: Vou te mandar o encerramento é com a Ciana Risse, sabe quem é, né? Da Favim. Ela vai falar assim, ó, terroir de Farroupilha, uma história para brindar. Nós vamos falar sobre o nosso moscato e fazer um brinde com todas as mulheres presentes. Olha que
3: questão, né, de trazer isso para vir, Rogério, porque nossos produtos da nossa terra. Então a gente tem que mostrar um pouco, porque esse encontro ele é regional, vai vir gente de todos os lugares, né, Rogério? Então a gente quer mostrar e acolher bem as pessoas que vêm na nossa cidade, né? Então isso da gente trazer isso da Favim também é para mostrar um pouco do nosso produto também.
1: A pergunta de sempre é só para empresa para lojista de Farroupilha,
4: geral.
1: Os homens também.
3: Sempre serão bem-vindos em todos os nossos eventos, né, Rogério?
1: Que isso aqui é para aproveitar, gente. Isso aqui isso são aí. Experiências. Isso.
4: Não, e assim, ó, é que nem você falou, está incrível a programação, né? Bem assim, didática, bem fácil de interpretar, com os temas bem atuais e para nós. Né, um dia, que nem a Cleni falou, pra gente ter um dia de presente pra nós, mulheres, e não só mulheres, os homens também.
3: Estamos preparados com o maior carinho, né? Tudo isso também, a gente tá preparando.
4: E a comida excelente lá do Santa Rita, né?
5: Eu só gostaria de reforçar então, Rogério, que além de toda essa programação incrível, nesse valor do ingresso está incluso café de boas-vindas, almoço e o coquetel à tarde.
4: Com um brinde, né?
5: Que no mesmo local do evento, né? Que fica tudo muito prático e depois ainda temos esse brinde aí especial.
3: Isso, é o que eu digo, não tem nem, o valor é da alimentação, né?
1: E o legal também que vocês conseguem unir o papo sério pra gente aprender, uhum. Tudo é pra aprendizado e também a confraternização, vocês exatamente. Dosam bem aí, não, tá bem dosado aí, e até o lado espiritual na arrancada isso. Que é, o Frei Jim vem dar uma iluminada já na arrancada
3: aí. E aprendizado isso. Entre todas, né, também, né, Rogério, porque a gente conhece mulheres de outros lugares, isso é a gente vai ter muita CDL, né, que vem também, e a gente, essa troca que a gente tem, como a gente teve em Bento Gonçalves, né, é uma troca muito, muito boa. Porque
1: Bento
3: a gente,
1: foi interessante?
3: Muito interessante, Rogério, muito interessante. Foi maravilhosa.
1: Lá também foi estadual, né?
3: Foi estadual, que vai ser o ano que vem aqui em Farroupilha, aqui em Farroupilha, né?
1: Farroupilha. Vai ser o quinto encontro. Já estão dando uma amostra aí. É, gente, tudo isso, tem que procurar quem, Rose, de que forma já paga direto, como é o encaminhamento?
5: Tudo isso é direto com a CDL, é só chamar no WhatsApp da CDL, 549-9976-6167. As meninas lá vão estar prontas para fazer a inscrição. A CDL facilita muito, como já é de costume, né? Até na questão pagamento, a CDL facilita muito. Então é só chamar e as meninas vão fazer a inscrição.
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3: Isso, com certeza. Fala com as gurias, vai poder parcelar. Isso não vai ser motivo para não participar, né, Rogério? CDL, a CDL mãe, como eu costumo dizer, sempre nos apoiando nos eventos e sempre a gente tem essa parceria muito boa, que né, precisa, vai parcelar, vai, não tem problema, não vai deixar de participar. Né, por falta de não...
1: R$150 o associado, R$170 não associado.
4: Isso aí. Vale muito a pena e vai ser um dia assim de aprendizado que
3: é
4: não...
3: É um almoço quase, né, Rogério?
1: Não, é impecável. Isso aqui vocês estão de parabéns sem nenhum tipo de exagero. A Rosane da Rosa escreve assim, Rosane, muito obrigado. Esse evento da CDL é fantástico, as mulheres de Farroupilha não podem perder, fui no ano passado, recomendo, maravilhoso.
5: Rosane. Que bom, obrigada, Rosane.
4: Obrigada, Rosane.
1: Faltou uma coisa, Yolanda, teu convite.
4: Não,
1: estamos. É que é dia 29, logo tá aí.
4: Já estamos reforçando o convite para que as mulheres venham, né, participem e se dê a oportunidade de estar junto com outras mulheres e ter esse dia agradável, né?
1: Roselaine, algo mais aí? Maria Clini também, por favor.
5: Não, é isso, é só reforçar o convite, né, que não deixe para depois. Estamos com o primeiro lote, vale lembrar, né? Logo muda o lote. Aí muda um pouquinho o valor. Então vamos garantir, aproveitar agora, porque falta poucos dias e não dá pra ficar de fora de um evento desse.
1: Maria Clini.
3: Isso, e é também vagas limitadas, né, Rogério? Então, a gente não pode deixar pra última hora e depois, ai, não consegui. Conversa com o pessoal da CDL, vai lá, faz a inscrição, que com certeza, Rogério, vai ser um dia maravilhoso, né? Maravilhoso. Então, e um dia de muita troca, de muito aprendizado, a gente volta assim, ó, com o coração transbordando quando vai nesses eventos, porque aquela troca é muito importante, esse carinho que a gente recebe.
1: E o legal de tudo, além disso, que é a moral de muita história, que é o seguinte, tem que fazer compra, tem que prestigiar o comércio, porque terça-feira, dia 13, já começa a campanha.
3: Isso aí.
1: Natal premiado. Premiado. Que o pessoal já tá, as empresas são mais de
3: 263 empresas, parece.
1: É, tá
3: então,
1: muito bom.
3: Então, todo dia vai ter prêmio, né? Então, é uma maravilha, vai ajudar muito o nosso comércio.
1: E vocês também criaram uma forma bem fácil de a gente participar.
3: Muito fácil, né, Rogério? Muito fácil essa.
4: Pioneiros.
1: Yolanda, obrigado com a turma
4: toda
1: aí.
4: Obrigada, Rogério, obrigado pela atenção.
1: Não ia pra assistir o Inter com o Corinthians hoje, com as gurias?
4: Ia.
1: Ficou aqui.
4: Fiquei.
1: Silvia já tá lá no Beira Rio.
4: Já tá, ele mandou foto agora. Já, muito tá, bom. Eu já ganhei um lenço, mandei mensagem pra ela, pelo amor de Deus, traz um lenço desse pra nós. Eu vou dar pro Rogério, né? Porque é do Inter, né?
1: Gente, brigadão aí, um beijo obrigado, aí, muito obrigado. Obrigada. 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Vamos dizer que é de graça, 150 para quem é associado, 170 não associado. É agora, no final do mês, uma quinta-feira, dia 29 de outubro, no Clube Santa Rita, com aquela comida boa toda também que a gente não falou.
4: E a comida a Silvia. Da Silvia. Silvia.
1: Impecável sempre.
4: Impecável.
1: Gente, muito obrigado.
4: Obrigada, Rogério. Uma boa tarde.
1: CDL Mulher, muito obrigado. 6:10. A gente vai receber secretário da Saúde da região logo depois do intervalo, aqui no estúdio. Até já.
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1: Agora 6:12, temperatura 24 graus. 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Nós temos aqui rapidamente, gente, participações de falecimento de famílias queridas, gente que faz parte aqui da comunidade farroupilhense da Serra Gaúcha. Falecimento são atendimentos Grupo L Fórmulo, Memorial Crematório e Capela São José. Falecimento de Elsa Capelete Adriano, 62 anos. Balduíno Luiz Capelete, em memória. E Assunta Mesomo Capelete, em memória. Antônio Adriano, Cristiano Adriano e Débora Paola Martins, Gabriela Dutra Adriano, Ellen Pietra Martins Adriano, pais e memória, esposo, filho, nora, netas, irmãos, cunhados, sobrinhos e demais familiares de Elsa Capelete Adriano. Com pesar comunicam que as últimas homenagens estão sendo prestadas na Capela C, Memorial São José Farroupilha, de onde sairá o féretro amanhã às 10 horas para o cemitério público municipal, onde será realizado o sepultamento. Antecipam agradecimentos. Noticiamos o falecimento de Elsa Capelete Adriano, aos 62 anos de idade. Repito, a despedida vai acontecer, Capela C, Memorial São José Farroupilha, sepultamento amanhã às 10, cemitério público municipal. Elsa Capelete Adriano, 62 anos de idade. Agora 6:15, temperatura 24, tempo bom, fim de tarde, calorzinho de 24 graus. 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Participação de falecimento de Leonir Antônio Facchini, 64 anos de idade. Ademio Albino Facchini, em memória. Rosa Miranda Facchini, Marisete Facchini, Evandro Facchini, Fabrício Facchini e Jéssica Vargas, Matias Vargas Facchini. Pai em memória, mãe, esposa, filhos, nora, neto, irmãos, cunhados, sobrinhos e demais familiares de Leonir Antônio Facchini. Com pesar comunicam que as últimas homenagens estão sendo prestadas na Capela A, Memorial São José Farroupilha, de onde sairá o féretro amanhã às 16 horas para o Cemitério Público Municipal, onde será realizado o sepultamento. Antecipam agradecimentos. Noticiamos o falecimento de Leonir Antônio Facchini, aos 64 anos de idade. Repito, a despedida vai acontecer Capela A, Memorial São José, sepultamento amanhã às 16, Cemitério Público Municipal. Leonir Antônio Facchini, atendimentos Grupo L Fórmula, Memorial Crematório e Capela São José. 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
2: Agora 6h19, deixa eu convidar aqui para o estúdio da Espaço FM, secretários da saúde. Olha o privilégio de receber aqui no estúdio o Tiago Brambila, secretário municipal da saúde, Farroupilha, saúde e a pasta, Jean Carlos Monteiro Spau, é Canela, a Viviane Seriotti, que é do município de Monte Belo do Sul, Caroline Mortari, que é do município de Feliz, tem também o Diego Espina, vai estar com a gente pelo telefone, Aline Soares Salvador, lá de Vacaria, vai estar com a gente por telefone também, jogo rápido aí, Tiago, vem mais pra cá, deixa eu ver, tá ok aí, tá ok, ótimo, pessoal aí, já estamos em 5 aqui na mesa, pra gente, assunto saúde, isso interessa geral. 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Deixa eu agradecer a presença de todos aqui com a gente. Tiago, faça as honras da casa aqui, tem esse privilégio de receber esse time, mas quem vai estar com a gente também por telefone na sequência. Tiago, o objetivo desse encontro também, te agradecer a gentileza de reunir essa turma, de contactar, e você está aqui com a gente no estúdio, que é bem melhor ainda. Tiago, senhoras e senhores, aí, boas-vindas, boa tarde.
3: Boa tarde, Rogério, boa tarde, ouvintes. É um prazer ter esses colegas que a gente conversava, inclusive, aqui na recepção, estão há tantos anos nessa luta da saúde, têm um conhecimento amplo, e a gente vem para falar um pouquinho sobre a realidade da nossa região, que são municípios de muitas diferenças, mas que no fim das contas, né, acabam se apoiando em uns aos outros para ter o acesso facilitado à saúde. E é o que a gente vem buscar aqui para a nossa região sempre.
2: Tiago, um espaço para todo mundo. A gente pensa que há muito tempo, mas voa demais. Então vamos ser bem objetivo, bem de forma resumida e tentar ser conciso e direto. Mas o detalhe, Tiago, hoje há um trabalho feito parceiro nesses 49 municípios?
3: Com certeza, Rogério. Eu acho que os números...
2: O momento hoje da saúde regional.
3: Os números, eles demonstram isso. Eu acho que em alguns momentos eu já comentei sobre isso aqui na Rádio Espaço, e posso dar o exemplo da oftalmo, que lá em 2024, quando nós tínhamos apenas uma referência para os 49 municípios, nós tínhamos somente em Farroupilha 2.534 pacientes aguardando na lista de espera. E hoje, quando a gente consegue, junto, né, em conjunto, os 49 municípios buscar mais dois ambulatórios junto ao governo do estado, a gente vê um decréscimo muito grande da fila. Hoje, em Farroupilha, nós temos apenas 608 pacientes. A gente sabe que sempre que tem uma fila, vai estar longe do ideal. A gente gostaria de atender os pacientes de uma semana para outra, porque a gente sabe que as demandas, elas são crescentes na área da saúde, mas ter essa cobrança e essa força regional, ela é de extrema importância, porque a gente consegue demonstrar para o governo do estado a força e a potência que é a Serra Gaúcha. São quase 1 milhão de habitantes que a gente atende aqui nos 49 municípios, então a gente tem a necessidade de ter sim uma atenção. E algo que a gente sempre comenta, independente de ser em Farroupilha, de ser em Canela, de ser na Feliz, mas ter esses ambulatórios próximos na nossa região. E muitas vezes a gente ouve o seguinte: ah, mas Farroupilha está atendendo os 49 municípios. Sim, porque se nós não atendermos em Farroupilha, nós vamos ter que deslocar esses pacientes de ambulância, seja para a região metropolitana ou para algum outro município de mais difícil acesso. Então a gente faz a saúde compartilhada, assim como também os custos da saúde são compartilhados.
2: Gente, é o seguinte, quem está nos assistindo, também nos ouvindo, só um detalhe que o pessoal também que está pela região inteira, tiver alguma questão, fica à vontade. Estamos ao vivo no rádio no 100.9, estamos ao vivo no Facebook, estamos ao vivo no aplicativo, estamos ao vivo também ao vivo no YouTube, aplicativo, Facebook, também no site da Espaço e na TV Cidade aqui em Farroupilha. O pessoal fica à vontade também na interatividade. Vai pro Facebook, vai pro YouTube, fica à vontade. Eu vou pedir aqui para se apresentar, a gente vai se conhecendo também, a gente vai tocando como é que tá a realidade no teu município, né? O que tá se projetando aí? Boa tarde.
4: Boa tarde, Rogério. Eu sou Caroline, secretária do município de Feliz, vizinho aqui, né? E é bem essa a fala do Thiago, ela demonstrou a realidade, né? A gente vem construindo ao longo do tempo a regionalização, né? Porque assim, o Jean tá há muitos anos também, né? Nessa caminhada, antigamente a gente levava os nossos pacientes ou para Porto Alegre ou para Caxias. Hoje a gente tem uma rede, né? A gente vem construindo uma rede de atendimento, possibilitando acesso aos nossos pacientes, né? E de fato, a saúde, as nossas filas, elas se retroalimentam, né? Então, assim, a gente tem um teto, um guarda-chuva, né? Com um limite, mas as pessoas não têm limite para chegar nas nossas filas. Mas numa perspectiva de 20 anos para cá, a gente teve um avanço bem importante, né? De acesso, de referência. A regionalização, ela foi extremamente importante na trilha deste caminho, né? Então, hoje, um dos nossos grandes desafios é conseguir organizar a logística desses pacientes, né? Então, porque o princípio do SUS é: o que eu não consigo oferecer no território, eu preciso disponibilizar o transporte, o acesso no território. E a gente tem que fazer uma análise crítica também. Por quê? Porque o meu município tem 15 mil habitantes, o da Vive Monte Belo é menor. Canela é maior. Então, assim, a gente tem que ser racional na otimização dos recursos também, né? Eu não posso, num município que nem o meu, eu tenho hospital no meu território, querer botar uma UTI num município de 15 mil habitantes. É impagável isso, né? Então, por isso que a gente trabalha a lógica da regionalização. Municípios maiores, geralmente, eles suportam, né, serviços de maior complexidade, mas tudo isso vem trabalhado com cofinanciamento, com participação da região, né? Não é não é alguém que arca com todo o custo sozinho, né? Isso tudo vem, são feitas pactuações, a gente faz uma organização desse serviço. Então,
2: de forma assim direta, Feliz hoje ocupa Farroupilha, Caxias, quais os municípios?
4: Hoje a gente ocupa referência alta complexidade em Caxias, a gente tem acesso em Farroupilha para média complexidade em várias especialidades, alta complexidade de traumato ortopedia, a gente acessa Garibaldi, acessa Paraí, nós acessamos vários municípios, Nova Prata.
2: O que é a maior reivindicação em Feliz hoje? O que o eleitorado, a população te cobra, o prefeito te cobra?
4: Ah, oftalmo, né? Oftalmo é uma demanda que é muito crescente, traumato ortopedia também a gente tem bastante demanda.
2: Vou passar a Viviane, que é a nossa secretária de Monte Belo do Sul. Viviane, dá uma apresentada rápida, depois a gente vai ampliando aí, que tá muito bom, por favor.
5: Boa noite, então, Rogério, todos os ouvintes. Agradecer ao nosso anfitrião aqui, o Thiago, por nos receber aqui em Farroupilha, que é uma referência, né, de toda a nossa região, e diga-se de passagem também um município que está crescendo muito a oferta de serviços aqui para nossa macro serra. E como os meus colegas já falaram, as nossas referências, eu falo em nome de 22 municípios da região, 25 ali da Vinhedos e Basalto. Ali nós temos municípios de pequeno porte, como o meu, com 3 mil habitantes, mas temos Bento Gonçalves, por exemplo, que é um município de grande porte, que também é referência para outros. Então, essas pactuações nas nossas reuniões de instância regional, elas definem onde esse serviço vai acontecer e para onde o nosso teto MAC financeiro, ele vai ser dirigido também. Então, cada município tem esse recurso atrelado ao seu porte populacional e dessa forma ele vai ser atrelado ao serviço serviço que nós pactuamos nas nossas instâncias. Todos os gestores participam ou deveriam participar dessas instâncias de pactuação, porque ali é definido, quando eu vou pleitear como município sede de uma referência, como o Thiago fez para nós ali na alta complexidade em Traumato, por exemplo, ele lá deu ciência que todo o recurso da região vai para Farroupilha para subsidiar a demanda dos 49 municípios, 48 mais ele, né? Então é nessa lógica que a nossa organização de saúde ela se dá. E é claro que temos diversas realidades, né? O pequeno, o grande, mas as filas, como a Carol disse, elas se retroalimentam e elas são proporcionais ao tamanho do território.
2: A tua realidade?
5: Hoje, Traumato Ortopedia é a minha principal demanda, e oftalmo. Principalmente por causa da questão laboral, né? O nosso maior público é o agricultor, então é muito o trabalho braçal, e isso reflete joelho, ombro, ortopedia, né? Principalmente essa parte de trabalho pesado que reflete no corpo.
2: Você dizia, só me dá um toquezinho, Monte Belo, o que vocês têm lá? É um hospital, é um pronto
5: atendimento? Somente uma UBS, uma única UBS.
2: Completíssima.
5: Sim, completa. A gente tem tudo que pode ser feito numa atenção básica, né? Que é a premissa, na verdade, da atenção básica, atender a atenção primária. Nossa referência é toda fora de lá. Então, nós temos serviços em Garibaldi, como a Carol falou, Nova Prata, Paraí, Farroupilha, Caxias, Porto Alegre, Igrejinha. Aí essa regionalização.
2: Como é que a senhora trabalha com a logística aí? É
5: extremamente difícil. Nós temos aí hoje 5 motoristas no município de 3 mil habitantes. E aqui, né? Todos os dias na estrada, não tem hora, não tem dia, para tentar dar conta da demanda.
2: Deixa eu agradecer o Jean Carlos, que é de Canela, tá com a gente aqui também. Jean Carlos, boas-vindas. O que dá para falar de Canela, do teu trabalho? Já tá mais que uma administração na saúde terceira. Então, quer dizer, o cara também é fera e continua, muda de prefeito. Jean, boas-vindas.
6: Boa tarde, Rogério. Boa tarde, nossos ouvintes da querida Rádio Espaço, uma rádio muito ouvida aí na nossa região. Tenho certeza que lá no nosso município, no município vizinho de Gramado, em todos os municípios aqui, estamos sendo ouvidos nessa hora. Estamos aqui com respeito à nossa comunidade, com respeito à região serrana, né? Que eu acho que é muito importante que se tenha, para que a gente tenha esse diálogo e se possa transmitir a população aqui de Farroupilha, de Caxias, de Canela, enfim, de todos os municípios que estão aqui, né? Algumas situações que envolvem e dizem respeito à saúde, né? Até acho que é importante nós fazermos aqui uma referência. Nós estamos aqui com a Poliana, a nossa apoiadora pelo COSEMS, que atende todos os nossos 49 municípios. Nós somos hoje, eu sou o representante da região 23, né? Que compõe os municípios Canela, Gramado, Picada Café, Linha Nova e Caxias do Sul, né? As colegas aqui, a Vivi é da região 25, a Anne, que não está aqui conosco, é da região 26 de Vacaria, 24 de Vacaria, e a Carolina é da região 26, né? Aqui da nossa região aqui de Farroupilha.
2: Farroupilha 26, né?
6: É isso. Então é importante que a gente ponha isso na mesa, porque nós não estamos aqui representando o município, nós estamos aqui representando as regiões, cada um com a sua região, né? Então nós somos hoje representantes do COSEMS dentro desses municípios que abrangem os 49 municípios. É importante a gente falar com relação ao que já foi dito aqui, saudar também o Thiago, que é o nosso anfitrião aqui, tem sido um parceiro de primeira hora, um secretário dedicado, tem demonstrado muito interesse, tem colaborado muito aqui com a região e com toda a nossa região serrana, né? Tem participado efetivamente de todas as reuniões aí que a gente faz da CIR, que nós temos reuniões de CIR, onde se englobam todos os municípios e onde são pactuados essas referências, aquilo que é possível ser atendido na região e aquilo que não é possível ser também na região, que a gente acaba muitas vezes saindo da região para ter atendimento em Porto Alegre, em outras cidades, Passo Fundo, muitas vezes, né? Nós temos hoje Canela, um município de mais de 50, pelo IBGE de 52 mil habitantes, mas eu tenho mais de 60 mil cartões SUS, então é uma realidade que aqui de todos, é uma população X e o cartão SUS Y, né? Muito maior. E nossa dificuldade maior lá também é a questão mais específica da alta complexidade, que são aquelas referências que nós temos principalmente dentro da região serrana aqui no município de Caxias, né? Hoje é o que mais nos impacta, vamos dizer assim, na questão da traumato-ortopedia, da neurologia e também da saúde auditiva. Esses são nossos gargalos E a cardio também, que, né?
4: Imensa,
6: e a cardio hoje, que a gente também tem algumas, muitas pessoas em filas de cateterismo e muitas pessoas aguardando outros procedimentos.
2: Só um detalhe, para canela, o que, que é a maior reivindicação? Porque tem a distância também, né? Referências aonde, por exemplo, que canela utiliza?
6: Hoje nós temos referências em Bom Princípio, em Gramado, em Caxias, em Garibaldi, em Vacaria, e eu tenho ainda uma peculiaridade lá, porque nós não atendemos aqui a Canela e Gramado, não são atendidos na hemodiálise aqui em Caxias do Sul. Deveríamos estar aqui, mas pela
2: Canela não é?
6: Pela superlotação, Canela e Gramado não são atendidos aqui, pela superlotação de Caxias, nós somos atendidos em Taquara, Gravataí, Gravataí e Parobé. Então, quer dizer, nós temos uma... Fora Porto Alegre, ainda que a gente transporta pacientes, né? Então, hoje, essa logística que tu perguntaste para as colegas, nós temos ela um pouco, vamos dizer assim, avantajada. Eu tenho 18 veículos, mais 2 micro-ônibus, mais 2 ou 3 vans e ambulâncias transportando pacientes para esses pontos do estado.
2: Uma pergunta de quem não conhece o assunto, mas não seria mais vantagem, de repente, buscar o serviço dentro de Canela do que todo dia ter que estar pelo Rio Grande afora?
6: Isso é o pedido de todos os municípios, da população de todos os municípios. Isso não é possível, né, Rogério, pelo custo, né? Hoje, por isso que a saúde, ela é discutida em 3 níveis, né? Nós temos hoje, a saúde é tripartite, recursos federais, né? A União põe lá o percentual, 10%, o Estado 12% deveria pôr, né, na saúde pública, e os municípios 15%. Isso está lá na Constituição do Brasil, né, desde 88 ou antes. Hoje nós não temos essa distribuição nessa proporção, né? Os municípios hoje, aqui cada colega pode falar do seu, mas eu, Canela, posso te dizer que nós vamos fechar o ano com 28 ou 29% do recurso próprio investido na saúde. E mesmo assim a gente não consegue ter dentro do território do município todas as especialidades que a população precisa, porque como a colega falou, nós temos uma população crescente, né? Os municípios da Serra têm sido muito procurados pela população, até do estado e de fora do estado, do norte, do nordeste. Eu tive lá fiz um levantamento há poucos dias, apresentei para o prefeito, e em 18 meses eu tive 6.994 novos cartões SUS na cidade. Então tu não consegue atender essa demanda que chega todo dia. Eu tenho 300 pessoas fazendo cartões SUS no município de Canela por mês, em média.
2: Tiago, eu tenho vários assuntos aqui, só para a gente também seguir assuntos que vocês, os senhores, as senhoras, consideram importante para a região inteira, para o estado saber. A gente, coincidência ou não, a gente já tem um governador que vai assumir o ano que vem, que é a questão do Zuco, independente de partido. A questão é: o que a região já começa a sugerir que tem que mudar, tem que melhorar, tem que aperfeiçoar? Tiago, assuntos que também o senhor acha importante aí.
3: Eu acho que é a manutenção dessa regionalização de saúde e principalmente a ampliação da oferta de especialidades, Rogério. Porque o que acontece? A gente percebe nos números, né? A oftalmologia já melhorou bastante, mas a gente ainda acaba tendo demanda. Aí a colega trouxe a questão da saúde auditiva. Não é um número gigante de pacientes, né? Hoje nós temos 374 pacientes aguardando na lista de espera, mas é desde 2023. Exato. Então, assim, por mais que não sejam 3 mil pacientes, mas são 3 anos de espera, né? Então, são pleitos que a gente leva ao governo do estado e a gente vê essa importância. Cateterismo, como o Gia comentou, né? Não lembro se foi o Gia ou a colega Viviane, mas a gente foi buscar junto ao estado e a gente tá, né, nos próximos meses aí, habilitando junto ao Hospital São Carlos, porque até então nós só tínhamos uma única referência, que era o Hospital Geral para toda a região, para os 49 municípios. E como eu disse, muitas vezes não são números expressivos de pessoas, então tu não ouve aquela reclamação em massa dos pacientes, digamos assim, mas são pacientes que estão há muito tempo aguardando e que têm a sua necessidade e precisa ser atendida.
2: Sim, por gentileza.
5: Ou até que demanda de modo judicial, porque a gente tem dificuldade de acesso a leitos, e aí a gente precisa transferir o paciente, a gente não consegue de imediato, e essas especialidades, elas não podem esperar, são coisas prementes.
2: Exemplo,
5: né?
2: Exemplo, secretária.
5: Um paciente que está na UPA de Bento Gonçalves com infartado, o AVC, e eu preciso levar para neuro, para o cardio, para Caxias. E eu não consigo. E aí eu já tive vários casos durante esse ano mesmo que eu precisei orientar que procure via judicial, via defensoria pública, porque a gente não pode esperar e não tem o leito. Então, a abertura de novos serviços é essencial para a gente conseguir dar vazão, porque realmente a gente tem um serviço de referência pactuado, porém a gente não consegue o acesso no momento que a gente mais precisa, né?
2: E aí, no caso, quando judicializa, é imediato?
5: Não, nem assim.
4: Hoje a nossa dificuldade na alta, e aí a grande maioria de nós acessa a alta complexidade em Caxias do Sul, né? Que são, é o município maior de referência, a gente tem muita dificuldade. Para o senhor ter uma ideia, eu fiquei com um paciente mais de 30 dias internado no Hospital de Garibaldi esperando uma vaga de hemodiálise ambulatorial no hospital, em Caxias, né? Não consegui acessar Caxias e a gente tô levando o paciente para Montenegro para fazer hemodiálise. Então, assim, quando é colocado, né, na mídia que os municípios, que Caxias paga a conta do município, isso não é uma informação verdadeira. Tem muito dinheiro nosso, né, de teto MAC lá no município de Caxias do Sul e muitas coisas a gente não consegue ter acesso. E é uma dificuldade recorrente, assim, né? Não é uma realidade diária que a gente vive com, né, a partir dessa construção de rede, né?
6: Hoje...
2: Já só detalhes, porque a Carolina levantou um assunto aqui que é necessário até para esclarecer a todos nós, porque a gente ouviu mais do que uma vez, provavelmente também esteja nos escutando, o Rafael Bueno de Caxias, porque para nós fica ideia, para nós leigos, de que Caxias está bancando, vamos ver, deixa eu ver, nem um minuto aqui, é uma manifestação do Rafael, a imagem que fica para nós que Caxias banca, vocês que eu falo, nós, os municípios, os 48, pouco mais, pouco menos, utiliza e Caxias está com um débito grande aí. Deixa eu ouvir o Rafael Bueno, é uma frase aqui, duas aqui. Rafael Bueno, por favor.
7: A gente aguarda o custeio, né? Porque a gente banca muitas consultas, cirurgias e a gente não recebe nenhuma contrapartida. Inclusive, a gente está cobrando do nosso prefeito Adiló que faça um consórcio regional e o prefeito está fazendo também essa cobrança agora. Hoje a gente tem contato com a Tatiane Fiori, porque nós vamos convocar, porque nós vamos agora instaurar um comitê que nós vamos, porque Caxias do Sul, o que que ele faz? Tá aí o Rogério já fez várias matérias, inclusive com o vereador Fantinel, aonde a gente gasta milhões do orçamento de Caxias do Sul, dos contribuintes de Caxias do Sul para bancar a cirurgia dos 48 municípios da região. Nós não vamos mais custear isso.
2: Tá aí essa é uma informação que chegou para nós. Vou repetir a frase do Rafael. Caxias está bancando cirurgias que não é dele com dinheiro público de Caxias.
4: Essa informação bem, não procede, né?
6: Bem, Rogério, eu posso explicar isso aí, até fazer um breve histórico até da minha passagem pela área da saúde. Eu iniciei como secretário de saúde em 2009. 2009 era Rosário, se não me falha, a secretária de saúde de Caxias. Depois passaram vários secretários, eu lembro assim de cabeça, o Fernando Vivian, médico conhecido aí da região, o Geraldo, que foi por duas vezes na outra oportunidade que eu estava também na Secretaria de Saúde, ele foi secretário. Agora, quando eu voltei para a secretaria, ele estava novamente como secretário. Uma pessoa de fino trato, uma pessoa educadíssima, uma pessoa que participava de todas as reuniões que nós tínhamos aqui da nossa macro região, nas reuniões de CIR, estava sempre nas nossas reuniões da CIR regional, também da região 23, era frequentador assíduo das reuniões do COSEMES, estava sempre interagindo com os demais secretários aqui da região e do estado, né? Então, Caxias hoje recebe do teto MAC, que é do recurso do governo federal, só do governo federal, 255 milhões por ano.
2: E 255 milhões,
6: 884.002,23 reais. Esse é o 100% do valor que vem hoje do governo federal para Caxias do Sul. Deste
2: pra
6: valor.
2: Para bancar.
6: Para atender a população de Caxias e a população da região. Da população da região fora, que aí vamos tirar Caxias, o recurso da nossa região, dos 48 municípios, hoje corresponde a 92.732.053,04, que vem para Caxias do Sul. Então, essa conversa de que ele banca sozinho o custo em Caxias não procede. O secretário, eu acho que ele está desassociado da realidade, ele não é ativo nas nossas reuniões, ele não participa muito das reuniões da CIR, não participa das reuniões do COSEMES, não participa das reuniões da CIB. Aqui preciso fazer um elogio ao Mário, que é o adjunto, uma pessoa também de fino trato, tem participado junto nas reuniões sempre que possível, ou sempre que indicado a ir, não sei como, qual é que é a relação interna da secretaria, não nos faz aqui também questionar, mas é importante que isso fique claro, não há só recurso de Caxias, os municípios põem recursos sim nas referências que nós temos em Caxias do Sul, né? Quem tem referência no estado todo, né?

0: Região, né? Não é a população, o teto de emendas parlamentares hoje, eles utilizam a produção ambulatorial da região macro-serra, né? Ou para justificar e conseguir captar mais recurso, né? Então, hoje, Caxias recebe de incentivos federais, tá? Pelo fato de serem referência regional, 63 milhões de incentivos que eles conseguem captar de recurso pelo fato de abrirem as portas dos seus, das suas instituições de saúde para poder atender a população da região.
1: Independente se atendido ou não.
0: Independente de ser atendido ou não. Então, assim, o fato de tu dizer, ah, eu tô concordando com a pactuação que eu vou abrir a minha porta de referência, ele tá recebendo incentivo. A gente não precisa entrar na discussão agora se esse dinheiro é suficiente ou não, né? Exatamente. Mas essa conta não é paga por Caxias do Sul.
1: Essa seria a pergunta, esse dinheiro todo que tá chegando, Caxias tem que botar por fora, no caso, porque tá faltando dinheiro?
0: Essa, eu acho que esse não é o mérito, tá? A gente busca, né? E é uma mobilização de muito tempo, a readequação da tabela SUS, mas a gente paga complementação de procedimentos há muitos anos, os municípios custeiam muita coisa, só que boa parte desses incentivos eles vêm para o custeio da alta complexidade, né? A média complexidade a gente faz contrapartida 100% para tudo.
1: Secretário, secretárias, algo mais em cima desse tema que vocês gostariam de complementar? Porque aí vem uma pergunta minha aí, machuca vocês de repente ter essa, não digo uma acusação, mas digamos uma...
2: O que fica, para mim, fica como mágoa, não é nem mágoa, mas não sei dizer a palavra agora, parece que o nosso usuário, que o morador do meu município, ou do Jean, ou de qualquer um de nós aqui, está invadindo um espaço buscando um atendimento que ele não teria mérito para estar lá. Isso não é uma informação coerente e verdadeira, porque sim, a gente pactua, nós enquanto gestores temos poder de deliberar ou não afirmar aquela referência. Então, nesse espaço, quem está recebendo nossos pacientes também estava ou deveria estar nessa mesa para discutir, aceitar ou não essa referência. E no momento que a gente diz que o nosso paciente está indo lá e está sendo custeado por um outro município, que não tem nada de ajuda nossa nisso, com essa inverdade a gente se sente mal. E o nosso usuário também se sente, porque não é uma verdade.
0: E a gente tem mais uma dificuldade muito grande, né? Porque diferente da grande maioria dos municípios que a gente acessa o sistema GERCOM, né? Dentro do processo regulatório, Caxias usa o sistema SIGS, né? E a gente tem uma dificuldade.
1: O que é o sistema SIGS?
0: É o sistema que o município de gestão dele, né? Dentro da regulação, de consultas, procedimentos. A gente tem uma dificuldade muito grande de acesso à informação. Tem uma falta de transparência, né, em relação às informações, à transparência das filas, a gente não tem acesso. A região não tem acesso, a gente vem num pedido reiterado de muitos anos, né? E agora o município começou uma migração para o sistema GERCOM, que tinha uma data inicial prevista, eu acho, para agosto, e isso não aconteceu. Então a gente tem muita dificuldade de acesso de informação das filas, né? De prioridade, a gente não consegue acessar.
1: Deixa bem claro que o assunto, até pra gente não se esgota nada aqui. Esse assunto, esse tema é exclusivamente com Caxias, é o sistema
0: SIGS,
1: que é um sistema de
0: Caxias
1: do Sul.
0: Caxias do Sul.
1: Pra colocar a ordem de atendimento da região inteira. Eu não sei se, eu já tô com a secretária ali na linha também por causa do tempo, pra ouvir ela também, mas só uma informação importante, que a gente já teve aqui, já passei pro Thiago, pacientes chegando em Caxias e recebendo essa informação: ah, tu não pode ser atendido porque a tua cidade de repente não tá passando as verbas que...
0: Não, isso não pode, porque o nosso paciente só vai sair do município com de origem o com o agendamento e autorização. Isso. Ele não sai por conta própria, né?
2: E não seria uma porta de entrada, é um atendimento agendado, a menos que seja uma urgência, mas eles atendem porque é referência, né?
1: Deixa eu ver a Aline rapidamente aqui. A Aline está com a gente. Deixa eu agradecer a Aline, Aline Salvador, secretária municipal da saúde de Vacaria, é a região 24. Aline, boa noite aqui para os amigos da Rádio Espaço. Teus colegas estão te ouvindo, mesmo por telefone rapidinho, que a senhora gostaria de repassar da situação da saúde na nossa região. Boa noite.
3: Boa noite, boa noite para os meus colegas, né? Boa noite.

0: Boa noite a todos os ouvintes. Estava acompanhando, né, toda a íntegra da entrevista. Eu acho que eles foram perfeitos, né, em todas as colocações, representaram muito bem todas as regiões, né? Isso que as colegas falam, né, dos nossos pacientes, como que eles se sentem também, né, ouvindo isso a respeito, né, de que os municípios não estão fazendo repasses financeiros, sendo que isso é uma inverdade, né? Eu acho que outra situação também que é importante ser pontuado é a questão das carretas, né, que agora estão aí no município de Farroupilha e que é um programa do governo federal, e que também foi citado na entrevista do secretário de Caxias do Sul, afirmando que a carreta veio para a região por conta de um esforço dele enquanto secretário, que ele esteve em Brasília pleiteando a vinda dessas carretas. Isso também não é de fato verdadeiro, né? Porque a gente sabe, tá aí a Poliana do COSEMES também, né, nos representando, que a carreta, ela tem que ser pleiteada nas reuniões de CIR, que é a nossa reunião de secretários, é analisado as filas de espera dos exames de cada região, por isso também que é destinada a carreta para um local, para um município, de acordo com as análises das filas de espera, né? As quantidades dos exames também são fracionados de acordo com as filas de esperas de cada município, né? E isso é pleiteado juntamente com o Ministério da Saúde, tem que ter liberação em CIB, então não foi o secretário de Caxias que conseguiu as carretas, né? E sim foi um esforço da macro-região, né? De todos nós aqui representando cada região, né, cada um o seu município, mas também a sua região, que conseguimos isso, né?
1: Pode ser de salientar, o Rafael está nos ouvindo, o Rafael escreve aqui, foi por mim, sim, foi por mim. Não foi isso, então, Aline, só para deixar claro, não é questão de quem é o pai da criança, enfim, mas foi um trabalho regional, Aline, a carreta
0: Foi
1: que
0: um
1: está hoje.
0: trabalho. Foi um trabalho regional, foi um trabalho construído juntamente com a Coordenadoria de Saúde, a Poliana do Conasems, enfim, foi um esforço da região a vinda das carretas, né? Não é um esforço individual. Inclusive, a gente fez reuniões com o Ministério da Saúde, né, com os representantes, com os responsáveis pelas carretas aqui, né, e que eles mesmos afirmaram a forma que se dá para conseguir a carreta dos exames para a região.
1: Além de só uma frase aqui, por causa do tempo aqui, de estar tá convidada para vir, eu sei que é uma pernada grande e vacaria para cá, mas Aline, por gentileza, a maior reivindicação hoje da população contigo na saúde com o prefeito, qual é?
0: Aqui também é a mesma demanda do pessoal que o pessoal colocou aí, né? A questão da oftalmologia. Nós temos poucos serviços também pactuados, né, com o estado em relação ao oftalmo, a ortopedia e a neurologia. Para mim, aqui no município, acabam sendo os maiores gargalos.
1: Aline, muito obrigado. Até a próxima e cumprimentos pelo trabalho. Obrigado, Aline.
0: Obrigada, um abraço para os colegas aí.
1: Tá retribuindo aqui a turma. Gente, por causa do tempo, que também tem um contato com a região. Tiago, nosso anfitrião hoje aqui, por favor, Tiago, assuntos que o senhor gostaria de repassar, que está faltando, que hoje está jogando o assunto e a gente não vai parar por aqui, só está começando.
2: Rogério, sobre a carreta, é importante enfatizar, como bem disse a Aline, né? É um trabalho em conjunto da região, tanto que essa carreta ela já tinha uma previsão de ficar 30 dias no município de Caxias do Sul e 30 dias no município de Farroupilha, né? Como eu disse em outros momentos, não sei o que aconteceu no município de Caxias do Sul e acho que não cabe aqui essa discussão. Farroupilha colocou à disposição a sua estrutura, não teve um investimento financeiro grande, não teve aluguel de gerador, nada, muito pelo contrário, foi um investimento muito baixo e que a gente consegue proporcionar para os demais municípios a permanência por 60 dias. Então a gente está fechando aqui quase um mês de carreta, fecha no próximo dia 18 de atendimento no município de Farroupilha e que a gente vai estender até o dia 13 de novembro em parceria dessa região, porque a gente sabe que os financiamentos, eles são compartilhados. O que que os colegas querem dizer quando vem essa questão de teto MAC, que é destinado a Caxias do Sul, que Farroupilha também recebe de outros municípios? São recursos que eles seriam destinados para o município de Feliz, mas como o município de Feliz não vai fazer o atendimento de alta complexidade na sua cidade, ele repassa para o município que irá fazer esse atendimento. Então é esse a discussão. Aí sim, a gente sabe que muitas vezes o recurso que vem do Ministério da Saúde, ele é insuficiente e é uma briga que a gente tem que comprar em conjunto e não achar culpados um do lado do outro e comprar em conjunto, ir os 49 municípios lá para Brasília para fazer essa reivindicação de aumento do teto MAC, que a gente é unanimidade, eu tenho certeza, entre todos os colegas secretários, que ela é abaixo da realidade que a gente vive hoje.
1: Rafael, está nos ouvindo aqui, o Rafael, posso entrar, pedir para quem está no ar, Rafael? Rafael, está faltando alguma coisa para acrescentar? Tem alguma informação? Porque não estão concordando com o senhor que já falou há tempos atrás. Rafael, boa noite.
3: Bom, Rogério, boa noite meu colega, secretário de saúde, Thiago. Eu sei que existe um ciúmes por Caxias comportar, né, os grandes serviços de saúde, e a gente tem um ônus por causa disso, inclusive que o meu orçamento da saúde é 970 milhões de reais por ano, e cerca de 70 milhões é para custear o atendimento, mas nós vamos começar a fechar a porta e os municípios vão ter que começar a custear o serviço se querem ser atendidos aqui em Caxias, o que extrapola o teto MAC, porque a gente não comporta mais isso. Muito da nossa crise que nós estamos passando no município de Caxias é por querer sustentar tudo e todos, e passa pela questão da saúde. E aí, Rogério, te mandei uns prints que tu pode ver, a Marina é a coordenadora nacional das carretas, e tá aí no teu WhatsApp, Rogério. Rafael, boa noite, 14 de maio de 2026, a Maria Celeste me disse que você gostaria da carreta de tomografia em Caxias. Vamos organizar, amanhã nos falamos para fechar o que precisa para colocar a carreta no roteiro de Caxias, tipo 1. E aí eu fiz os agradecimentos. E aí eu te mandei outros prints, Rogério. No dia 21 de junho. Oi, bom dia, Marina me diz. Desculpa não ter te respondido ontem. Entrei em férias dia 31/7 e deixei o WhatsApp sem notificação. Está tudo certo com o que combinamos. Assim que finalizar com a Macuan, a carreta da Tomo vai para Caxias. Posteriormente, ela me respondeu. O próximo ciclo inicia na primeira quinzena de agosto. Posso confirmar Caxias, então? Assim que sair de Camaquã, já vai para Caxias. Ou seja, sabe o que precisa, Rogério? As pessoas parar de pensar entre esquerda e direita, porque tem muito prefeito, secretário da saúde, que se preocupa muito entre Lula e Bolsonaro e se esquece de atender a população. E eu não quero saber se vai ganhar Lula ou Bolsonaro, eu quero saber atender os problemas da região. E é assim que eu faço. Quando estava o Bolsonaro, nós conseguimos ampliar 110 leitos do Hospital Geral. Agora, com o Lula, conseguimos um monte de coisa. E as carretas, eu consegui a segunda carreta para atender todos os municípios da região. Consegui uma carreta com o SESC, né? E a gente tem atendido, né? Então eu não estou dizendo que veio por mim, passou por uma CIB, como a senhora ali que falou, a senhorita falou, sim, porque tem que passar por uma aprovação, mas eu não quero sair, que bom que está atendendo a população, não quero ser o pai da criança, mas tá aí as mensagens, Rogério, com a coordenadora, te mandei o print, né? Então eu só estou restabelecendo a verdade para não sair de mentiroso, né? Agora, que bom que a gente consegue, e melhor ainda, se tivesse toda essa articulação, que tem uma ambulância parada, parece Farroupilha, porque foram lá solicitar uma ambulância e agora não tem dinheiro para custear. Seria a gente fazer essa articulação como o secretário Farroupilha está fazendo, para que a gente possa dividir, né, os custeios para atender mais a população. Então, o município de Caxias está à disposição agora para dividir o ônus também de atender 48 municípios da região, extrapolando o teto MAC, nós temos fazer o complemento da tabela. Rafael. Porque a gente não, porque ou a gente tem atendimento ou as pessoas estão morrendo. E os municípios só vão lá em Brasília buscar uma emenda, dão uma perna de salame e um garrafão de vinho pro deputado e compra o veículo. E daí vem tudo aqui superlotar as nossas UPAs e os nossos hospitais. A partir de agora, Rogério, nós vamos inverter a chave. Nós vamos, cada município, se quer formar município de 10 municípios para criar Câmara de Vereadores, criar secretaria, quiser criar prefeitura para dar ônus para o contribuinte, que também agora banque aqui a saúde para os seus pacientes que vêm para a região. Nós vamos começar a mudar o jogo. Caxias do Sul, Rogério, saiu uma pesquisa e tu divulgou, nós aumentamos 55 posições em um ano em saúde pública. Isso não sou eu que estou inventando, saiu o ranking de várias coisas no Brasil, de vários municípios, tá, porque os nossos indicadores comprovam.
1: Só deixar
3: claro.
1: Tem
3: muitas dificuldades em Caxias, muitas, mas nós vamos melhorar ainda mais.
1: Algum colega quer fazer alguma colocação?
4: Sim, sim.
1: Vai,
4: Rogério, só eu acho que nessa questão das carretas, se não, já foi explicado aqui, não é a fala do secretário de Caxias que vai mudar aquilo que nós já colocamos aqui. É pactuado em reunião de CIR regional, depois é pactuado em CIB, se não há consenso, não tem. Né? Não é uma pessoa que define a CIB. Se um secretário que compõe a mesa da CIB pedir vistas na pauta ou não concordar da pauta, não é aprovado. Tanto porque
2: eu tive que pedir a aprovação.
4: Exato.
2: Tanto que eu tive que pedir a aprovação da reunião para antecipar a vinda dela para Farroupilha, né? Não era simplesmente a minha vontade, eu precisei da colaboração dos colegas
4: também. Eu acho que o secretário de Caxias está equivocado nas suas falas, né? Talvez seja, todos nós aqui podemos pleitear questões políticas com fulano, com beltrano, com deputado, com pessoas do ministério, não há problema nenhum disso, só que isso não vem para cá se a região não disser sim. Então, assim, olha, ele tá equivocado, né? Infelizmente, ele tá desassociado do grupo. Eu acho que isso, nós temos tido esse consenso na maioria dos, talvez nos 48 municípios, que ele está desassociado.
1: Caxias está sustentando a expressão usada.
4: Não está sustentando de forma alguma, né? Eles têm habilitações para os serviços. Então, eles vão desabilitar serviços? Eles vão desabilitar para a cidade de Caxias também? É isso que ele quer? Porque isso é a fala dele. Ele está propondo, não vou atender mais a região. Então, ele vai desabilitar também o serviço para o morador de Caxias?
0: Que é o que vai acontecer.
4: Aí nós vamos passar para Vacaria, para Feliz, para Gramado, para Bento.
1: Só para fechar, né? Aqui. Puxa, fala, Rafael, fecha em 10 segundinhos aí.
3: Não, Rogério, eu não afirmei isso. Eu estou dizendo que o que for de teto MAC... E o foro limite, porque a gente está com o teto extrapolado no hospital geral, por exemplo, e a gente não tem dinheiro para pagar. Terminou o contrato, terminou a cirurgia, se os municípios querem que vão arcar com as despesas. Nós não vamos botar mais centavo. Até ontem, a gente complementava cirurgias de tudo da região. Terminou o teto, terminou o orçamento, a gente não vai bancar mais. Vai encher as listas de espera. Agora, se os municípios querem sentar na mesa, conversar conosco e redistribuir os custeios, a gente está disposto a discutir. Agora, não é só botar num carro e vir trazer aqui em Caxias e cumpram. E outra... O cidadão ali que falou que eu não sei quem que é o nome, porque eu não estou assistindo, Rogério, ele tem razão em tudo isso que ele falou, passa por CIR, passa por CIB. Mas aprovar num papel, qualquer um aprova. Agora, articular e conseguir uma carreta, aí tem que ter muita articulação política. Eu quero agradecer muito a deputada Denise, que foi principalmente ela, foi através da deputada Denise que nós conseguimos a carreta da saúde.
1: Rafael, a gente vai voltar a conversar. Obrigado, Rafael, boa noite. Por causa do tempo, teu voz do Brasil, uma colocação final aí, Tiago, todos os secretários. Repito, gente, o assunto não é questão de intriga, enfim, mas é uma realidade que está aí. Por gentileza, Tiago.
2: Rogério, longe de qualquer ego, de qualquer vaidade, nós não queremos ter e nem roubar nenhum serviço de Caxias do Sul. O nosso único objetivo, eu falo por mim, eu acredito que pelos demais colegas das outras cidades, é atender bem os pacientes, né? Se a carreta vai estar em Farroupilha, em Caxias, em Bento, em Veranópolis, em qualquer outro município, nós queremos agilidade e atendimento para os nossos pacientes. Só isso.
1: Secretária, por favor, Feliz.
0: E eu acho que uma coisa que é importante colocar, que fique muito claro para o secretário Rafael, que a gente sempre esteve disponível para conversar. Desde que ele comece a participar das nossas reuniões de secretários, né, onde a gente faz de fato as deliberações, porque estão presentes as equipes técnicas, mas as deliberações e a construção da discussão, ela é pautada pelos secretários. Então, assim, a gente sempre esteve disponível ao diálogo, aberto a todo e qualquer diálogo, mas ele precisa estar presente nas nossas reuniões, porque ele não vem, né? Ele manda diretores, ele manda adjunto, mas ele não vem. Então, assim, desde que ele se faça presente, a gente sempre esteve aberto para conversa, sempre, né? O nosso objetivo, de fato, é garantir acesso e atendimento para os nossos usuários.
1: Vocês são ciúmes de Caxias?
0: Nem um pouco. Cada um já tem os seus problemas e não é pouco para resolver.
1: Secretária, Monte Belo do Sul.
5: Obrigada pelo espaço, Rogério. Realmente o que os colegas estão dizendo, o único intuito é melhorar a nossa articulação, ter um grupo unido, porque o beneficiado com tudo isso é o nosso usuário lá na ponta, e a gente sabe que as demandas são tantas em cada território. Então, queremos união e construir o melhor para o nosso usuário.
1: Jean, por favor, 10 segundinhos, bem rápido.
4: Rapidinho. Se nós temos aqui que agradecer alguém pela carreta estar aqui, é o secretário Tiago, que prontamente cedeu o espaço, prontamente se dispôs a ficar com a carreta 60 dias aqui para que nós não perdêssemos 30 dias da região. Então, parabéns, Thiago, pela tua iniciativa, parabéns pela tua coragem de ter assumido e por isso que a gente está aqui te dando esse apoio. Quanto ao Hospital Geral, só para nós colocarmos também, o secretário falou de Caxias, nós podemos fazer um levantamento de quais os pacientes estão sendo atendidos lá, se é a quantidade de Caxias, a quantidade da região, porque nós não conseguimos enxergar isso no sistema que Caxias nos oferece. Então, só agradecer aqui o espaço, eu acho que, como tu disseste, o assunto não encerra aqui.
1: Só começa.
4: Né? E a gente só começa e a gente está à disposição sempre para vir aqui.
1: Todo mundo sai
4: tocar e
1: o continuar Diego esse assunto. Lá, esperava a gente ligar no começo, o Diego esperou a ligação, depois tentei, não consegui, mas Diego está em casa também. Gente, muito obrigado por esse presente, que esse assunto tem de interesse geral. Só um sim ou não, GECOM tem que melhorar?
2: Sim.
0: Sim.
1: Tá ok. Zuco é uma pergunta também pro Zuco. Gente, Voz do Brasil começando até amanhã.
6: Isso significa incentivar a identificação e a notificação dos erros, sem foco na punição das pessoas envolvidas, mas sim no aprendizado e na melhoria contínua dos processos.
7: No Brasil, entre dezembro de 2018 e agosto de 2026, a Anvisa recebeu quase 58 mil notificações de erros de medicação, correspondendo a 16,2% de todas as notificações registradas no período. As categorias mais notificadas foram erro de prescrição, omissão de dose, posologia inadequada e erros de administração. Reportagem Luana Karen.
8: O Brasil reforçou a vacinação e a vigilância contra o sarampo diante do aumento de casos nos Estados Unidos e em outros países das Américas.
9: Até 5 de outubro, o país registrou 52 casos da doença. A vacina é gratuita e está disponível nas unidades de saúde pelo Sistema Único de Saúde.
8: Com o avanço do sarampo nos Estados Unidos e em outros países das Américas, o Brasil reforçou a vacinação e a vigilância contra a doença. Nos Estados Unidos, mais de 90% dos casos são de pessoas não vacinadas ou sem informação sobre a vacinação. No Brasil, foram registrados 52 casos importados até 5 de outubro, 41 em São Paulo, 10 no Amazonas e no Rio de Janeiro. Segundo o Ministério da Saúde, as ações incluem busca ativa, investigação de casos, acompanhamento de contatos e bloqueio vacinal. O país continua sem circulação endêmica do vírus. A vacina contra o sarampo está disponível gratuitamente no Sistema Único de Saúde, o SUS. Quem estiver com doses em atraso deve procurar uma unidade de saúde para atualizar a caderneta conforme as recomendações do Programa Nacional de Imunizações. Saiba mais em gov.br/saúde. Thaís de Araújo para a Voz do Brasil.
10: E para manter em dia todas as informações sobre vacinação, doses recebidas e certificados, o cidadão pode contar com a ferramenta Meu SUS Digital.
9: De forma simples, é possível baixar a Carteira Nacional de Vacinação e verificar os imunizantes já administrados.
11: A plataforma do Ministério da Saúde permite verificar registros de vacinas recebidas, acessar a Carteira Digital de Vacinação e emitir documentos e certificados utilizando a conta gov.br. Na área de vacinação, o cidadão pode consultar os imunizantes registrados em seu nome nos sistemas de saúde integrados à Rede Nacional de Dados em Saúde. E é possível verificar, por exemplo, as vacinas recebidas, as doses aplicadas e os respectivos registros de vacinação. A plataforma disponibiliza ainda a Carteira Nacional de Vacinação Digital, onde constam todas as informações recebidas dos sistemas integrados, além do Certificado Nacional de Vacinação contra a Covid-19 e o Certificado Internacional de Vacinação contra a Febre Amarela. Para isso, basta abrir o aplicativo Meu SUS Digital ou acessar o endereço meususdigital.saude.gov.br. Para quem ainda não baixou o aplicativo, ele está disponível de graça para Android e iOS, além da versão da web. Cleide Lopes, para a Voz do Brasil.
10: E quase metade dos municípios brasileiros está em situação de alerta ou risco para a presença do mosquito Aedes aegypti, transmissor da dengue, chikungunya e zika.
9: De acordo com o Ministério da Saúde, 49,2% dos 3 2.732 municípios avaliados apresentaram esses índices.
10: A maior parte dos criadouros está em vasos e pratos de plantas, garrafas e outros recipientes que acumulam água.
9: Com a proximidade do verão e as condições associadas ao El Niño, a orientação é fazer vistorias regulares para eliminar locais que possam acumular água.
10: Ondas de calor, menstruação irregular, alterações de humor.
9: Sintomas que podem indicar a proximidade da menopausa, que marca o fim da vida reprodutiva da mulher.
10: E o SUS oferece acompanhamento e tratamento especializado para esse período.
12: Há 3 anos, a psicóloga Alessandra Reis começou a perceber mudanças no corpo. Primeiro vieram o esquecimento, a insônia, mas quando ela começou a sentir os fogachos, as famosas ondas de calor, desconfiou que a menopausa estava chegando.
13: O calor, eu suava, vinha de repente, eu ficava cheia de gotículas de suor, assim.
12: O climatério, que começa por volta dos 40 anos da mulher, é a transição fisiológica da vida reprodutiva para não reprodutiva e é marcado pela redução gradual de hormônios como o estrogênio. Já a menopausa se consolida quando a mulher passa 12 meses consecutivos sem menstruar. Acontece em média aos 52 anos. E o acompanhamento dessas mulheres pode ser feito pelo SUS, o Sistema Único de Saúde. Ao perceber os sintomas, a mulher pode procurar atendimento nas unidades básicas de saúde e, se necessário, é encaminhada ao atendimento especializado. A médica ginecologista e obstetra do Hospital Universitário de Brasília, Bruna Heine, lembra que o tratamento da menopausa deve ser individualizado.
14: A terapia hormonal é o nosso tratamento de primeira linha para os sintomas climatéricos. Ele reduz até em 90% os sintomas, só que existem contraindicações. Então, por isso a importância dessa paciente passar por uma consulta, fazer uma avaliação, né? Rastreios. Então, essa paciente, antes de iniciar uma terapia hormonal, normalmente a gente faz um rastreio para câncer de mama, a gente faz rastreio de doenças metabólicas, vê se a pressão, né, tá bem controlada, se não tem um diabetes descompensado.
12: Além de tratamento hormonal, o SUS também dispõe de medicamentos como estriol em creme para tratar o ressecamento vaginal, um dos sintomas da menopausa. Nas consultas, também são dadas orientações sobre alimentação, atividade física, sono e saúde mental, além da avaliação de condições crônicas. O Ministério da Saúde recomenda que a mulher tenha acompanhamento constante na atenção primária durante toda a transição. Reportagem Gabriela Noronha.
9: Na era das redes sociais, a preocupação com a segurança das mulheres também está no ambiente virtual.
10: Exposição de conteúdo íntimo sem autorização, perseguição online e ataques por meio das plataformas digitais estão entre os crimes mais cometidos na internet.
9: E o serviço Ligue 180 está se aprimorando para dar orientação mais precisa para as mulheres que sofrem esse tipo de violência.
10: Nós conversamos com a coordenadora do Ligue 180, Ellen Santos, sobre esse trabalho e o que as vítimas podem fazer quando sofrem uma agressão virtual. Acompanhe. Coordenadora Ellen Costa, bem-vinda à Voz do Brasil, um prazer ter a senhora conosco. Bom, fala pra gente um pouco mais sobre esse acordo, né, que foi firmado entre o Ministério das Mulheres e a Secretaria de Comunicação Social da Presidência da República. O que vai ser desenvolvido a partir dele? Quais são os objetivos?
15: Então, esse acordo, ele parte de uma realidade muito concreta que a gente vive, que é justamente essa violência contra a mulher, que também acontece no ambiente digital e nós precisamos estar preparados para enfrentá-la, né? Então, essa parceria do Ministério das Mulheres com a SECOM, da presidência, ela tem 2 eixos que são muito importantes, né? Um deles é justamente a educação midiática. A gente precisa ampliar o conhecimento das mulheres sobre os seus direitos na internet. E o outro eixo é justamente a qualificação do Ligue 180, né, que a gente sempre vem trabalhando para preparar a central, e nesse nicho agora a central vai estar cada vez mais preparada para orientar as mulheres que estejam sofrendo algum tipo de violência no mundo digital. Então a gente está falando de situações de ameaça pela internet, perseguição pelas redes sociais, né, a exposição de imagens íntimas sem consentimento e tantas outros tipos de violência.
10: Foi encaminhado um ofício, né, às plataformas digitais solicitando informações
16: informações justamente sobre os mecanismos que são adotados por elas para o recebimento das denúncias de violência, como a senhora citou aí alguns exemplos, violência digital, né? Que informações vocês querem e a partir delas o que, que pode ser feito?
15: Então, a gente quer conhecer de maneira muito objetiva, né, como é que funciona o caminho da denúncia dentro de cada plataforma, né? Então, a gente precisa saber como é que essa mulher deve denunciar, quais são as informações que ela precisa apresentar, os prazos, né, de análise que existem dentro da plataforma e se ela recebe algum tipo de confirmação de que a denúncia foi recebida e se ela consegue também acompanhar o pedido, né, dessa denúncia, quais são os mecanismos que existem ali também para impedir que um conteúdo removido, que ele volte a circular, né? E a gente também quer saber como é que essas plataformas estão tratando esses conteúdos, né, que são produzidos ou manipulados por inteligência artificial e buscar estabelecer, quem sabe ali, um ponto focal também dentro dessas empresas aqui no Brasil.
16: Agora, nos casos em que uma mulher é vítima de violência digital, coordenadora, que tipos de provas ela deve reunir para denunciar posteriormente e quem ela deve procurar para fazer essa denúncia, né? A senhora acabou de mencionar aí, tem essa questão de denunciar nas plataformas, mas ela só deve denunciar na plataforma e aguardar, ela deve reunir provas, como que ela deve proceder quando ela perceber, por exemplo, que ela está sendo vítima de uma exposição de fotos íntimas ou de ameaças na internet?
15: Então, a orientação que inclusive as nossas atendentes já estão fazendo, né, é que sempre que for possível e seguro também, ela preserve a prova antes de apagar a mensagem ou antes de bloquear um perfil ou de denunciar aquele conteúdo na plataforma. Então é importante que, se possível, ela consiga fazer prints completos, né? Que ela mostre o perfil, a data, o horário, guardar esses links, o nome dos usuários, número de telefone, mensagem, áudio, né? Vídeo que tem também, os e-mails, enfim. Se ela for fazer a denúncia na própria plataforma, guardar também o protocolo de confirmação dessa denúncia. Depois, a gente orienta para que ela procure ajuda. Então, ela pode utilizar os mecanismos de denúncia da própria plataforma ou ela pode procurar os órgãos competentes quando houver crime ali ou necessidade de um atendimento imediato, né? A gente orienta e quando a gente registra a denúncia, a gente encaminha para os órgãos de segurança pública, dependendo ali de quem for a competência da apuração. Então, eu quero dizer que ela pode procurar realizar essa denúncia também no Ligue 180, né? A gente acolhe essa mulher, a gente presta as informações sobre os direitos, registra a denúncia. Então, essas provas que ela conseguiu juntar, ela também pode encaminhar para o 180 via os seus canais de acesso. E a gente orienta também sobre os serviços da rede de atendimento, quais são os órgãos que ela pode procurar no seu território. E aí, é importante a gente sempre fazer uma distinção, tá? Se houver uma situação de risco imediato, uma ameaça concreta à integridade física da mulher naquele momento, a gente sempre orienta para ligar para o 190 da Polícia Militar, que tem a competência de ser acionada nesses casos, né? Vai chegar ali numa situação de urgência e emergência.
16: Bom, pra gente concluir, então, a senhora pode dizer pra gente quais são os canais do Ligue 180, né? Obviamente a gente tem a ligação pro número 180, mas o Ligue 180 hoje é uma plataforma maior e tem outros canais, né?
15: Sim, a central hoje é uma central que ela é multicanal, né? Então, sim, a gente liga gratuitamente para o 180, que é o tridista, é muito bem disseminado, mas a gente também tem o atendimento via WhatsApp, através do número 61961100180. Nós temos o atendimento por e-mail, videochamada Libras, o webchat, todos esses também no site do Ministério das Mulheres. Todos esses canais funcionam 24 horas por dia, todos os dias da semana, tá? Aí eu gostaria só de reforçar para as mulheres que estão nos acompanhando ou terceiros que sabem situações, né? Não precisa esperar uma situação se agravar para procurar o Ligue 180. Então, se ela estiver vivendo uma situação de violência, inclusive no ambiente digital, ou simplesmente se ela tiver uma dúvida sobre os seus direitos, sobre onde buscar ajuda, procura a central, procura o Ligue 180. A gente existe justamente para acolher, para orientar, ajudar essa mulher a encontrar os caminhos de proteção.
16: Muito bem, no ambiente digital e fora dele também, né? Eu conversei com a Ellen dos Santos Costa, coordenadora geral da Central de Atendimento à Mulher, o Ligue 180. Muito obrigada, Ellen, pela sua entrevista à Voz do Brasil.
15: Eu que agradeço, bom trabalho a todos.
9: A Procuradoria-Geral da Fazenda Nacional publicou edital que oferece condições para regularização de débitos.
16: A depender do caso, o contribuinte pode conseguir até 100% de desconto. Para transações de pequeno valor, a redução pode chegar a 50% do total da dívida.
9: Os interessados têm até o dia 9 de outubro para aderir através do endereço regularize.pgfn.gov.br.
16: E as empresas que pensam em renegociar dívidas com a União contam com uma novidade.
9: O sistema Regularize agora permite acesso às funcionalidades usando a conta gov.br.
17: O novo acesso ao sistema Regularize está disponível para quem é responsável por uma pessoa jurídica e tem conta gov.br, nível prata ou ouro. A novidade torna mais direto o acesso aos serviços do Regularize e dispensa a necessidade de outros procedimentos para entrar no ambiente da pessoa jurídica, como detalha Raquel Ribeiro de Carvalho, coordenadora nacional de atendimento da Procuradoria-Geral da Fazenda Nacional.
18: Você poderá, por exemplo, consultar débitos inscritos em dívida ativa da União e do FGTS em nome da empresa, emitir guia de pagamento, fazer negociação do débito da empresa, mas atenção, para conseguir esse acesso, você precisa constar como responsável legal pelo CNPJ no cadastro da Receita Federal do Brasil.
17: Para acessar, é só seguir estes passos. Após fazer o login no portal Regularize com a conta gov.br, prata ou ouro, clique no seu nome e depois em alterar perfil de acesso. Informe o CNPJ da empresa pela qual você é responsável e clique em alterar perfil. O endereço do portal é o gov.br/regularize. Reportagem Luciana Colares de Holanda.
16: O Programa Nacional de Acesso ao Ensino Técnico e Emprego, o Pronatec, está com 1.500.000 vagas abertas para cursos gratuitos de qualificação profissional voltados à área ambiental.
9: As oportunidades estão distribuídas em 11 estados e incluem formações em áreas como energias renováveis, biocombustíveis e preservação do meio ambiente.
19: Ao todo, serão oferecidas 1.500.000 de vagas para cursos de qualificação profissional em áreas relacionadas à preservação, conservação, recuperação ou melhoria do meio ambiente. O diretor de Articulação e Fortalecimento da Educação Profissional e Tecnológica do Ministério da Educação, Sérgio Pedini, conta onde os profissionais que concluírem esses cursos poderão atuar.
20: A sociedade mudou, né? Todas as atividades acabam derivando para um interesse na área ambiental, o que é muito bom, né? Frente ao que a gente encontra de desafios aí de mudanças climáticas, né? Então, hoje uma capacitação dessa qualifica a pessoa para atender qualquer setor.
19: As vagas são oferecidas por meio do Pronatec, o Programa Nacional de Acesso ao Ensino Técnico e Emprego. O programa tem como objetivo expandir o acesso à educação profissional e tecnológica e contribuir para a inserção de jovens e adultos no mercado de trabalho. Os 11 cursos gratuitos são ofertados nos estados do Maranhão, Minas Gerais, Mato Grosso do Sul, Pará, Pernambuco, Piauí, Rio de Janeiro, Rio Grande do Norte, Roraima e Rio Grande do Sul. Jonas Benício Costa é pedreiro e decidiu investir em uma nova formação. Agora, ele é aluno do curso de instalador de sistemas fotovoltaicos, oferecido pelo Instituto Federal do Maranhão, e conta como tem sido a experiência.
21: A gente cresce um pouco mais no mercado de trabalho, enriquece o currículo, e são vários benefícios que um curso desse tem a oferecer pra gente, né? Porque o conhecimento é uma coisa que ninguém te rouba.
19: Sérgio Pedini, do Ministério da Educação, destaca a importância de investir na educação profissional.
20: Cursos de qualificação profissional acabam abrindo oportunidades muito semelhantes a quem tem um título de graduação, que inclusive muitos estão passando dificuldades. Então a gente tem que entender a educação profissional tecnológica como um espaço de oportunidades para esse mundo que mudou.
19: As vagas e os cursos disponíveis podem ser consultados no painel de oportunidades do Pronatec na internet. Para participar, é necessário atender aos pré-requisitos indicados para cada curso. As informações sobre inscrição estão disponíveis nos editais e nos canais das instituições que oferecem os cursos. Reportagem, Márcia Fernandes.
3: Participantes do Exame Nacional do Ensino Médio, que são concluintes da rede pública de ensino, deverão selecionar obrigatoriamente o idioma de preferência para a prova de língua estrangeira até o dia 18 de outubro.
9: Os estudantes devem escolher entre inglês ou espanhol. Quem perder esse prazo fará obrigatoriamente a prova de inglês, sem chance de mudança.
3: E aqueles que tiveram a inscrição automática deverão preencher o questionário socioeconômico disponível no site de inscrição para acessar o local de prova.
9: Para fazer o preenchimento e também selecionar a língua estrangeira, basta acessar enem.inep.gov.br.
3: E essas foram as notícias do governo federal.
9: Uma realização da Secretaria de Comunicação Social da Presidência da República.
3: Com produção da empresa Brasil de Comunicação.
9: Fique agora com o Minuto do TCU. Em seguida, as notícias do Poder Judiciário e do Congresso Nacional. Boa noite.
3: Boa noite, até amanhã.
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24: STF exclui o crédito presumido de ICMS da base do PIS e da COFINS.
25: Resolução do CNJ prevê fim de processos judiciais em dívidas de até 10 mil reais.
24: Missões de observação eleitoral destacam a transparência e organização das eleições 2026.
25: Boa noite, eu sou Marcela Luiza.
24: E eu sou Walter Lima.
25: O Supremo Tribunal Federal excluiu o crédito presumido de ICMS da base do PIS e da COFINS.
24: Prevaleceu o entendimento de que o benefício fiscal concedido por estados e pelo DF não deve integrar a base das contribuições federais. Marta Ferreira.
26: O julgamento chegou a ser iniciado no plenário virtual, quando havia sido formada maioria favorável aos contribuintes. Só que um pedido de destaque levou a análise para o plenário físico. Os votos proferidos pelos ministros aposentados foram mantidos. Autor do destaque, o ministro Gilmar Mendes, votou no sentido da inclusão dos créditos presumidos de ICMS na base de cálculo do PIS e da COFINS, mantendo a posição que havia adotado no plenário virtual. No final, prevaleceu o entendimento de que o benefício fiscal concedido por estados e pelo Distrito Federal não deve integrar a base das contribuições federais.
25: Resolução do CNJ de 2026 prevê o fim de processos judiciais referentes a dívidas de baixo valor movidos por bancos.
24: A norma prevê a extinção de processos judiciais movidos por bancos quando a dívida for de até 10 mil reais. Marcelo Della Libera.
27: Essa resolução trata de processos de baixo valor e sem perspectiva de satisfação, ou seja, quando não foi possível localizar o devedor ou quando, mesmo localizado, não foram encontrados bens suficientes para pagar a dívida. Tratam de processos de cobrança que continua tramitando, mas sem perspectiva concreta de que o credor consiga receber o valor que lhe é devido. O objetivo da medida é aumentar a eficiência do sistema de justiça, que deixa de lado dívidas de baixo valor sem perspectiva de pagamento e pode priorizar processos mais complexos.
25: Convidados internacionais que participaram das missões de observação eleitoral neste ano reconheceram a confiabilidade, a organização e a transparência do trabalho da Justiça Eleitoral na condução do primeiro turno das eleições.
0: O relatório preliminar foi divulgado nesta terça-feira. Vitor Struck.
1: O documento foi elaborado por representantes da Organização dos Estados Americanos, a OEA, do Parlamento do Mercosul, do Carter Center dos Estados Unidos, da Liga dos Estados Árabes, além de universidades brasileiras, como a Pontifícia Universidade Católica de São Paulo. Participaram das missões 91 observadores e observadoras de 23 nacionalidades.
25: Tribunal Superior do Trabalho e Astral, Associação Brasileira de Televisões e Rádios Legislativas, firmam acordo de cooperação institucional.
0: Uma forma de ampliar a divulgação de conteúdos audiovisuais produzidos pelo Tribunal. Rafael Silva.
2: A parceria com as emissoras que integram a Astral vai permitir à Secretaria de Comunicação Social do TST levar a um maior número de ouvintes por todo o país todo o conteúdo multimídia produzido. Tudo o que é de interesse nas relações de trabalho pode ser utilizado pelas emissoras associadas em diferentes formatos e plataformas, como televisão, rádio, sites, aplicativos, plataformas de streaming, redes sociais e podcasts.
25: STJ decide que violação de patente permite reconhecer dano moral presumido.
0: Isso significa que não é preciso prova de prejuízo à imagem, à reputação ou ao prestígio da empresa. Fátima Uchoa.
4: O STJ restabeleceu a condenação por danos morais imposta pelas instâncias de origem em Goiás a empresas que fabricaram e venderam sem autorização do titular cópia de uma máquina agrícola protegida por patente de modelo de utilidade concedida pelo Instituto Nacional da Propriedade Industrial para proteger melhorias no uso ou na fabricação de objetos já existentes. Para os ministros, a proteção da patente como espécie de propriedade industrial segue a mesma lógica já adotada pelo STJ a casos de uso indevido de marca. A relatoria foi do desembargador convocado Luiz Carlos Gamboge.
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25: Uma boa noite.
0: E até amanhã.
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7: Eu sou Paula Groba.
8: E eu sou Humberto Pinheiro.
7: E estes são os destaques de hoje do Jornal do Senado, que começa agora.
8: Em segundo dia de discussões, fim da escala 6-1 gera debate sobre momento da votação.
7: Senadores divergem sobre MP que proíbe bets no Brasil.
8: Agentes de trânsito podem ter lei geral e porte de arma.
7: Boa noite.
8: Boa noite.
7: A proibição das bets em todo o país divide governo e oposição no Senado. Na volta dos trabalhos parlamentares após o primeiro turno das eleições, os senadores discutem os efeitos da medida provisória que suspende a atuação das empresas de apostas.
8: Em vigor desde 25 de setembro, a MP é questionada no Supremo Tribunal Federal por representantes do setor que alegam violação à segurança jurídica e à livre iniciativa. Os detalhes com o repórter Alexandre Campos.
11: O futuro da medida provisória que proíbe as bets em todo o território nacional está nas mãos do Supremo Tribunal Federal. Relator de ações que questionam a constitucionalidade da lei que regulamenta as apostas de cota fixa no país, o ministro Luiz Fux deve decidir também sobre os pedidos de entidades ligadas ao setor para suspender a eficácia da MP editada pelo governo em 25 de setembro. Associações das empresas que exploram esse negócio no país e de emissões
10: emissoras de rádio e TV, além de clubes de futebol, alegam que o texto gera insegurança jurídica e viola o princípio da livre iniciativa. Ao se manifestar contrariamente à exploração de apostas no país, a senadora Damaris Alves, do Republicanos do Distrito Federal, afirmou que os representantes desse segmento têm razão em questionar a proibição imediata por meio de medida provisória.
12: Eles contrataram. Existe contrato de publicidade com emissoras. Então, quando você tem um contrato de publicidade, você já contratou um monte de gente. Então, vai ter desemprego. Então, que acabe-se com as BET de forma escalonada, dando para o segmento a oportunidade de interromper os seus contratos sem prejudicar tanta gente. Mas podemos, por exemplo, de imediato proibir as publicidades. Eu sou relatora do projeto que proíbe a publicidade. Isso sim, vamos proibir a publicidade. Agora, acabar do jeito, o Congresso cometeu um erro em liberar, agora vai cometer um outro erro acabando dessa forma.
10: Já o senador Jax Wagner, do PT da Bahia, acredita que se o ministro Luiz Fux não for favorável à ação que questiona na MP, o texto deve ser aprovado pelo Congresso Nacional.
13: Desengraçado no STF, eu não sei qual vai ser a posição do ministro Fux, que foi para quem foi distribuído. Aqui eu acho difícil que alguém sustente contra o que virou uma doença social de graves consequências no Brasil inteiro. Então, defender o dinheiro dos donos da RBET contra o suicídio e a depressão de milhares de pessoas, eu acho muito difícil.
10: Além de proibir as BETs em todo o território nacional, a MP editada pelo governo veda publicidade, propaganda e patrocínio relacionados a esse tipo de atividade e impõe obrigações aos provedores de aplicações de internet e lojas virtuais, como o impedimento de oferecer produtos ou serviços referentes a apostas.
7: E os agentes de trânsito podem ganhar uma lei geral para unificar o regime jurídico da carreira em todo o país.
8: A proposta, já aprovada na Comissão de Segurança Pública e em análise na Comissão de Constituição e Justiça, também garante o direito ao porte de arma de fogo para profissionais que atuam em atividades externas. Repórter Bruno Lourenço.
14: A proposta de lei geral dos agentes de trânsito aprovada na Comissão de Segurança Pública reconhece a carreira como típica de Estado. O relator, senador Efraim Filho, do PL da Paraíba, destacou que esse entendimento evitaria a delegação integral de suas atribuições a empresas privadas. Sobre o porte de arma, o senador defendeu na ocasião a previsão de que o direito seja restrito aos agentes que trabalham diretamente na fiscalização ostensiva.
15: Apesar de considerarmos valorosa a previsão de porte de arma de fogo para os agentes de trânsito, é necessário limitar esse direito àqueles servidores que exerçam atividades de forma ostensiva e externa, tendo em vista o caráter finalístico restritivo do estatuto.
14: O texto, que será analisado agora na Comissão de Constituição e Justiça, tem o objetivo ainda de evitar uma ampliação conceitual excessiva da atividade policial, ao assegurar que as atribuições de engenharia e educação continuem sendo partes integrantes da segurança viária, sem serem descaracterizadas. Depois da CCJ, o projeto de lei vai ao plenário do Senado.
7: Tomou posse nesta terça-feira a nova senadora pelo Distrito Federal, Leani Lemos, do PSB. Servidora de carreira do Senado desde 1993, ela ocupa a vaga da senadora Leila Barros, de quem é primeira suplente. Leila está licenciada por 120 dias para tratar de interesses particulares. O afastamento termina em fevereiro de 2027.
8: No primeiro discurso como senadora, Leani disse que vai atuar em defesa da democracia, no fortalecimento das instituições e do federalismo. Também citou como prioridades uma gestão pública eficiente, a redução das desigualdades e a ampliação de oportunidades. Emocionada, Leani lembrou sua trajetória no Senado e a história do pai, um paraibano que chegou a Brasília em 1958 para trabalhar na construção do prédio do Congresso Nacional.
16: Hoje, os netos do meu pai estão aqui, na tribuna de honra, mas muitos outros netos de candangos continuam
3: a lutar por um emprego, um salário digno, uma jornada digna, uma jornada que não seja 6x1 e uma vida de alegria com suas famílias. É tudo o que essas pessoas pedem e é pouco.
7: E a proposta que acaba com a escala 6x1 no Brasil avançou mais uma etapa no Senado, mas o momento da votação divide os senadores.
8: Na segunda sessão de discussão, a oposição questionou a decisão de acelerar a análise às vésperas do segundo turno das eleições. Já a base do governo defendeu a votação e classificou o fim da escala 6x1 como uma reivindicação histórica dos trabalhadores. Repórter Douglas Castilho.
5: Líder da oposição, o senador Rogério Marinho, do PL do Rio Grande do Norte, questionou o fato de o governo pautar o tema às vésperas do segundo turno.
9: Não nos negamos a discutir jornada, não nos negamos a discutir esse ou qualquer outro assunto. A estratégia é que o regimento seja cumprido, que haja discussão, que haja interstício, que não haja atropelo. Nós não somos contra nem a favor da escala 6x1, nós somos a favor de que haja uma jornada flexível. Quem trabalha precisa ter a condição de escolher e fazer a sua própria condição de trabalho.
5: A líder do governo no Senado, Tereza Leitão, do PT de Pernambuco, disse que já está colhendo assinaturas para acelerar a tramitação.
17: Meu desejo era que essa PEC fosse votada aqui no plenário imediatamente depois da aprovação quase unânime na Comissão de Constituição e Justiça. O que é que pode mudar este rito? É um calendário especial. Estamos recolhendo as assinaturas.
5: Faltam 3 sessões de discussão para a votação em primeiro turno e outras 3 para o segundo turno. Entre os dois momentos, deve haver um intervalo de 5 dias úteis que poderá ser modificado caso o requerimento de Tereza Leitão seja aprovado.
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7: Você sabia que eleitores que não votaram no último domingo podem votar normalmente no segundo turno? Isso acontece porque a Justiça Eleitoral considera cada turno como uma eleição independente. Por isso, o não comparecimento à primeira etapa da votação não impede a participação no segundo turno. Para votar, a eleitora e o eleitor precisam apenas estar com o título em situação regular, ou seja, o documento não pode estar cancelado nem suspenso.
8: No dia 25 de outubro, o Distrito Federal e 6 estados irão eleger seus governadores. Na mesma data, ocorrerá em todo o país o segundo turno para escolher o presidente da República. O senador Paulo Paim, do PT do Rio Grande do Sul, enfatizou a importância de voltar às urnas. Na avaliação dele, os eleitores devem comparar os projetos dos dois candidatos e acompanhar os debates que devem ocorrer antes da eleição.
19: No fundo, pede para que as pessoas votem, que assim é a democracia. Mas comparem os dois projetos. São dois projetos. Você pode escolher. Quando der o debate dos dois candidatos, cada um vai demonstrar o que fez durante a vida e o que pretende fazer ganhando as eleições.
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8: Edição de Paula Groba e trabalhos técnicos de Eliseu Caires, o Jornal do Senado fica por aqui. Acompanhe agora as notícias da Câmara dos Deputados. Boa noite.
7: Boa noite e até amanhã.
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21: Plenário da Câmara pode votar mudanças na legislação sobre mineração.
28: 12 partidos e 2 federações não cumpriram a cláusula de barreira.
21: Bancada feminina manterá atuação suprapartidária na próxima legislatura.
28: Boa noite. Deputadas da bancada feminina afirmam que a atuação do grupo continuará sendo suprapartidária em 2027. Os resultados das urnas mostraram um aumento de 90 para 109 deputadas entre os 513 que compõem a Câmara. A repórter Silvia Munhato tem as informações.
0: Deputadas da bancada feminina da Câmara acreditam que, apesar da acentuada divisão ideológica do país, reafirmada nos resultados do primeiro turno das eleições, a atuação do grupo continuará sendo suprapartidária. Em entrevistas ao programa Painel Eletrônico da Rádio Câmara, tanto a deputada Jaque Rocha, do PT do Espírito Santo, atual coordenadora da bancada, quanto a deputada Soraya Santos, do PL do Rio de Janeiro, defenderam, por exemplo, a luta pela reserva de cadeiras para as mulheres no parlamento. Hoje há reserva de 30% para candidaturas femininas, com recursos proporcionais, mas não de cadeiras. Jaque Rocha acredita que a reserva poderia começar com os mesmos 30%. A partir de 2027, a bancada vai subir de 90 para 109 deputadas, em um total de 513, ou seja, pouco mais de 20%. Para Soraya Santos, a reserva poderia ser de 50%, já que as mulheres representam 52% do eleitorado. Segundo ela, isso poderia até reduzir os ataques contra as candidaturas femininas.
1: Se você perguntar para as deputadas e parlamentares dos países europeus, elas não sofrem esse tipo de ataque. Por quê? Porque as cadeiras já estão lá definidas, 50% para um, 50% para outro, ou 30% que seja. Isso já está consolidado. Então as mulheres, ainda por cima, sofrem ataques de formas diferentes para que elas se desestimulem na disputa eleitoral.
0: Soraya Santos lembra que ainda há muito o que fazer, já que estados como Piauí e Roraima e o Distrito Federal não elegeram nenhuma mulher como deputada federal. Para Jaque Rocha, as mulheres acabam se unindo em relação a várias pautas que são comuns.
2: A gente consegue colocar o direito das mulheres acima de qualquer questão ideológica ou até mesmo de pensamento individual. No dia de hoje, infelizmente, as estatísticas nos mostram que vão morrer 4 mulheres vítimas de feminicídio no nosso país. Então nós não podemos fechar os olhos para esses dados e estatísticas.
0: Jaque Rocha explicou que a principal pauta é colocar mais recursos no orçamento para temas como combate à violência contra a mulher e o apoio ao empreendedorismo feminino. Da Rádio Câmara de Brasília, Silvia Minhato.
4: Violência contra a mulher.

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1: Eleições. 12 partidos e 2 federações não cumpriram a cláusula de barreira nas eleições deste ano, mas a situação ainda pode mudar com decisões judiciais. Quem explica os detalhes é a repórter Paula Bittar.
2: Nas eleições deste ano, 12 partidos políticos e 2 federações não atingiram a cláusula de barreira. Criada em 2017, a cláusula estabelece critérios para que as legendas possam acessar os recursos do fundo partidário e o tempo de rádio e TV destinado à propaganda partidária. Segundo as regras, os partidos precisavam obter nas eleições para deputado federal ao menos 2,5% dos votos válidos distribuídos em pelo menos 9 estados, com um mínimo de 1,5% dos votos válidos em cada um. A outra opção era eleger pelo menos 13 deputados federais distribuídos em no mínimo 9 estados. PDT, Agir, Mobiliza, Avante, PSTU, PCB, PRTB, DC, PCO, Democrata, UP e Missão foram as legendas que não passaram na cláusula de barreira. Desses, apenas PDT, Avante e Missão elegeram algum deputado. Já as federações que não cumpriram os critérios foram PSOL Rede e PRD Solidariedade. Marina Lacerda, cientista política e professora do mestrado da Câmara, ressalta que o papel da cláusula de barreira é evitar uma superfragmentação partidária e permitir o debate político.
3: Qual é o objetivo do sistema proporcional? Você representar a diversidade de opiniões que existem na sociedade. O problema do sistema proporcional é que ele pode ter regras que vão levando a uma fragmentação partidária imensa. Então, ao longo da última década, o Brasil foi criando regras para equilibrar. Não perder a representação de minorias e de grupos que não são majoritários na sociedade, mas também de ter uma racionalidade do sistema partidário.
2: Mas esse equilíbrio nem sempre é perfeito, segundo a cientista política. Marina Lacerda cita o exemplo do PSOL, partido que não atingiu os critérios, mas que é conhecido por representar diversas minorias, tendo parlamentares indígenas e trans, por exemplo. A Federação PSOL Rede não atingiu a cláusula por uma diferença de 185 votos. O grupo alcançou 1,5% dos votos válidos para deputado federal em 8 estados, mas registrou 1,49% no Espírito Santo e elegeu 15 deputados federais, mas distribuídos apenas por 6 estados. O cientista político Paulo Castro aponta que as regras já têm surtido efeito com a redução de siglas com representação na Câmara.
4: Isso já reflete o movimento dos partidos de se unirem em federações para evitar eventuais problemas para atingir a cláusula de barreira. Então, a cláusula de barreira, ela segue de fato esse propósito para o qual ela se propõe, que é de diminuir o número de partidos para que a Câmara tenha um cenário de disputas nacionais e não apenas partidos pequenos que muitas vezes não têm ramificação nacional, que estão aqui representados, mas sem essa capacidade de participar do grande debate político brasileiro.
2: Mas a situação dos partidos que ficaram fora da cláusula ainda não está completamente definida. Decisões judiciais podem alterar a validade de votos e os percentuais. Partidos podem se fundir ou incorporar outras legendas ou ainda entrar em uma nova federação. Da Rádio Câmara, de Brasília, Paula Bittar.
1: Segurança Pública.
5: Zuco do PL do Rio Grande do Sul é um dos autores da proposta que torna obrigatório o trabalho de presos condenados em regime fechado e semiaberto. Pelo texto, metade da remuneração obtida com a atividade deve ser destinada ao custeio e à manutenção do sistema prisional.
1: A outra metade do salário, segundo o deputado, seria repassada à família do detento. Zuco argumenta que os recursos destinados ao sistema prisional podem financiar melhorias na infraestrutura das unidades, além de ações de segurança, ressocialização e capacitação profissional dos presos. Educação.
5: Os deputados estão analisando um reforço da inclusão escolar de pessoas autistas e com altas habilidades. O repórter José Carlos Oliveira tem mais detalhes sobre a proposta.
6: A Câmara dos Deputados analisa projeto de lei com foco na inclusão

0: escolar de pessoas com transtorno do espectro autista. O texto original da deputada Carla Dickson, do PL do Rio Grande do Norte, já foi aprovado nas comissões de educação e de defesa dos direitos das pessoas com deficiência, que estenderam as medidas também para os estudantes com altas habilidades ou superdotação na rede pública da educação básica. A proposta cria a política Incluir, com o objetivo de apoiar ações voltadas à permanência, à participação e à aprendizagem desses estudantes. A Câmara tem uma frente parlamentar de proteção às pessoas com transtorno do espectro autista, coordenada pelo deputado Felipe Beccari, do Podemos de São Paulo.
1: Existem muitos projetos parados na Câmara dos Deputados que tratam desse universo do autista, então a gente precisa resgatar esses projetos, atualizá-los, fazer um novo bloco, né, que atenda às necessidades dos autistas hoje, para que a gente consiga avançar nas políticas públicas.
0: O projeto de lei que reforça a inclusão escolar de pessoas autistas e com altas habilidades ainda vai passar por votação nas comissões de Finanças e Tributação e de Constituição e Justiça. Da Rádio Câmara de Brasília, José Carlos Oliveira.
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3: Transportes. Projeto obriga companhias aéreas e operadores aeroportuários a oferecer equipamentos mais seguros para embarque e desembarque remoto. A proposta de Maurício Neves, do PP de São Paulo, prioriza idosos, pessoas com deficiência, gestantes, lactantes e passageiros com mobilidade reduzida.
4: O deputado acrescenta que o texto prevê o uso de rampas e plataformas elevatórias, mas proíbe escadas íngremes como o único acesso para esses passageiros. Segundo Maurício Neves, o projeto também estabelece multas para empresas que descumprirem as regras.
3: Agricultura. Dalo Barreto, do União da Bahia, apoia a proposta que cria regras diferenciadas para pequenos produtores rurais que cometerem infrações ambientais. Em vez de sofrer imediatamente sanções, como embargo da atividade ou a apreensão de produtos, eles terão 24 meses para corrigir os danos.
4: Dalo Barreto avalia que o prazo permite a adequação ambiental sem interromper a produção, que garante o sustento da família. Pela matéria em tramitação na Câmara, as penalidades poderão ser aplicadas caso o produtor não faça as correções dentro do período estabelecido.
3: Jorge Brás, do Republicanos do Rio de Janeiro, propõe manter as exigências sanitárias para importação de amêndoas de cacau da Costa do Marfim e impedir a flexibilização de regras. A ideia é proteger as plantações brasileiras contra pragas que podem chegar com o produto importado.
4: Jorge Brás defende que qualquer alteração nas regras seja feita somente após uma análise formal dos riscos e com base em evidências científicas. O deputado argumenta ainda que é preciso garantir mais proteção à produção nacional de cacau.
3: Tião Medeiros, do PP do Paraná, propõe retirar a exigência do Registro Geral da Atividade Pesqueira para os produtores de peixes e outros animais aquáticos. O deputado explica que a medida evita burocracia e custos adicionais para os aquicultores.
4: O deputado acrescenta que a produção já é fiscalizada por meio da nota fiscal e da guia de trânsito animal, que garantem o controle sanitário e a origem dos produtos. Para Tião Medeiros, exigir também o registro não traz mais segurança e pode dificultar a comercialização.
3: Votação. Vários projetos polêmicos e com urgência aprovada podem ser incluídos na pauta de votações do plenário. Uma dessas propostas prevê mudanças na legislação sobre mineração. Saiba mais sobre a perspectiva de votações na reportagem de Antônio Vital.
5: Depois do primeiro turno das eleições, diversos projetos estão prontos para entrar na pauta de votações do plenário da Câmara. Um deles é o que reduz a jornada normal de trabalho para 40 horas semanais e garante 2 dias de repouso semanal remunerado, sem redução de salário. O projeto apresentado pelo governo regulamenta a proposta de emenda à Constituição aprovada pelos deputados no primeiro semestre e que aguarda análise pelo Senado. O projeto prevê regras de transição, como da proposta de emenda à Constituição já aprovada. A jornada passa a ser de 42 horas semanais 2 meses depois da publicação da lei. Um ano depois desse prazo, passa a valer o limite definitivo de 40 horas semanais, mas ainda não há consenso para a votação do projeto, que é criticado pela oposição e por entidades empresariais. Também pode ser votado o projeto que aumenta o limite de receita bruta anual para os microempreendedores individuais, os MEIs. Hoje podem ser enquadrados como MEI, pagando menos impostos, microempreendedores que faturem até R$81 mil por ano. O projeto aumenta esse limite para R$130 mil. Além disso, permite que o MEI contrate até 2 empregados. Hoje pode contratar apenas 1. Esse texto, porém, pode ainda ser alterado até a data da votação. O governo admite um teto de R$140 mil para os microempreendedores. Outro projeto que ganhou regime de urgência e pode ser votado a qualquer momento é o que altera diversos pontos da legislação da mineração. Entre outras medidas, o texto amplia o conceito de garimpeiro e cria o leilão social, que vai ofertar áreas de menor volume de minérios e pode beneficiar cooperativas de garimpeiros, que terão prioridade no processo de autorização. A proposta foi apresentada por um grupo de trabalho criado em 2022 e é assinado pelo deputado Felipe Barros, do PL do Paraná, coordenador do grupo, que foi eleito senador. A justificativa é que o projeto dá mais agilidade ao processo de mineração. Um dos pontos dispensa o licenciamento ambiental para lavras se a tecnologia usada não provocar impactos significativos. O regime de urgência provocou discussão no plenário. O governo se manifestou contra a proposta e pediu mais discussão antes da votação, como disse a deputada Érica Cocai, do PT do Distrito Federal.
6: Esse projeto é para legalizar o garimpo, e legalizar o garimpo sem regras. O Brasil inteiro viu o desastre que houve no território Yanomami, pela ação sem regras do próprio garimpo. Porque não dá para ficar todo o tempo passando a boiada, porque meio ambiente é fundamental para a própria soberania. Mas nós também temos a posição do Ministério do Planejamento, da Casa Civil, contra esta proposição. Não dá para liberar, como está se propondo, o garimpo sem regras.
5: Já o deputado Joaquim Passarinho, do PL do Pará, relator do grupo de trabalho que apresentou a proposta, defendeu as mudanças na lei de mineração. Segundo ele, o objetivo é permitir que pequenas empresas atuem no setor.
7: No nosso projeto, não há nenhum tipo de restrição ao meio ambiente, não há nenhum tipo de facilitação, não há anuência prévia, não há tácita, não há nada disso. Pelo contrário, o que nós estamos tentando é tirar da mão de 5, 6 empresas, umas nacionais, outras internacionais, que detêm quase todo o subsolo nacional pesquisado. Está na mão de 5 empresas. E essas empresas não dão anuência para as menores empresas trabalharem. E o subsolo brasileiro, ele é do povo brasileiro.
5: Outras propostas que podem ser votadas foram apresentadas como prioridade no primeiro semestre pela Frente Parlamentar da Agropecuária. Um dos projetos suspende por 2 anos sanções e embargos ambientais a pequenos produtores rurais. A medida não tem apoio do governo, que argumenta que na Amazônia Legal, isso pode significar a suspensão de sanções a quem possui propriedades de até 400 hectares. Outro projeto pronto para ser votado é criticado pela oposição desde o início do ano e ainda não tem consenso para ser votado. A proposta combate a misoginia, que é como se chama o ódio, desprezo ou preconceito contra as mulheres. O texto, já aprovado pelo Senado, foi alterado pela deputada Tabata Amaral, PSB de São Paulo, coordenadora do grupo de trabalho que analisou a proposta. O texto aprovado pelo Senado equipara a misoginia ao crime de racismo, o que a torna inafiançável e imprescritível. Na nova versão, a relatora alterou principalmente a definição de misoginia. Ela retirou os termos ódio e aversão à mulher, previsto no projeto original para caracterizar a misoginia e considerados vagos pela oposição. Na nova versão, misoginia é descrita como a prática, a indução ou a incitação de menosprezo ou discriminação contra a mulher que promova violência. A pena prevista é de 2 a 5 anos de prisão. Da Rádio Câmara de Brasília, Antônio Vital.
8: Justiça.
4: Paulo Litro, do União do Paraná, apoia a proposta de emenda à Constituição que estabelece mandato de 12 anos sem recondução para ministros do Supremo Tribunal Federal. A medida mantém as 11 vagas da corte com idade de ingresso entre 45 e 70 anos.
9: A PEC, apoiada por Paulo Litro, também divide entre executivo, legislativo e judiciário a indicação dos integrantes da corte. O texto ainda estabelece períodos de quarentena antes da indicação e depois da saída do STF.
4: A Câmara aprovou e encaminhou para o Senado projeto que atualiza a estrutura da Advocacia Geral da União. Vinícius Gurgel, do PL do Amapá, informa que o texto reorganiza e define atribuições das carreiras que integram o órgão responsável pela defesa jurídica da União.
9: Vinícius Gurgel avalia que a reorganização pode tornar mais eficiente a atuação da AGU, reduzindo sobreposições e tornando mais claras as competências dentro da estrutura institucional.
4: Projeto aprovado pelo Congresso e já transformado em lei, cria 8 varas federais no Amazonas e em Mato Grosso do Sul. João Maia, do PP do Rio Grande do Norte, avalia que a medida amplia a presença da Justiça Federal em regiões com demanda crescente.
9: A nova lei, que contou com o apoio de João Maia, também cria cargos de juízes e servidores para reforçar o atendimento de processos ambientais, fundiários, previdenciários e criminais.
4: Termina agora o Jornal Câmara dos Deputados, produzido pela Rádio Câmara, com trabalhos técnicos de Everson Urani e apresentação de José Carlos Andrade e Luciana Vieira. Uma boa noite para você.
9: Uma ótima noite. A Voz do Brasil volta amanhã.
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8:02, começa agora a noite na Espaço. Eu sou o Gustavo Colferai, desde já muito obrigado pela sua companhia. Vamos juntos até a meia-noite com muita música boa, muita informação aqui na Espaço FM. Nessa quarta-feira, 7 de outubro, o tempo tá aberto e está bem quente, ainda bem, em Farroupilha, nesse momento, 22 graus a temperatura. 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

É muito bom ter a sua companhia aqui na Rádio dos Melhores Ouvintes. Abrindo a noite na Espaço com Liza Minelli. 8:03. Muito boa noite.

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1: 8h32, 22 graus a temperatura à noite, na Espaço dessa quarta-feira só começou. A gente vai nesse ritmo da música boa, como foi esse primeiro bloco. É assim até a meia-noite aqui na Rádio dos Melhores Ouvintes. Você participa comigo, manda seu recado, WhatsApp 549-9611-1971. Rápido break, na volta tem mais. Espaço FM 8h32, tempo aberto em Farroupilha, 22 graus. Voltamos já.

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8: 8h36, estamos de volta com a Noite na Espaço, no oferecimento Energia Esportes e Boutique Animal. Aqui em Farroupilha, nesse momento, 20 graus a temperatura. Crianças também podem apresentar sintomas de rinite, como espirros, coriza, coceira e nariz entupido. 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Se eles forem persistentes ou atrapalharem o sono e as atividades da criança, converse com o pediatra. 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Jola, Grêmio e Inter estão em campo, tá no intervalo agora as duas partidas e por enquanto as duas vitórias necessárias estão acontecendo. O Inter abriu placar logo no primeiro minuto de jogo com o Vitor, assistência do Alan Patrick, e o Grêmio no finzinho do seu jogo abriu o placar com o Walter Kahneman, o zagueirão marcando o gol. Jogos delicadíssimos para a dupla Grenal na luta contra o rebaixamento. O Inter vencendo agora o Corinthians por 1-0 no Beira-Rio e o Grêmio vencendo o Remo lá no Pará. Neste exato momento começa o segundo tempo das duas partidas. Tem que torcer de qualquer forma, tem que ser esse resultado. Não tem como, tem que ganhar. Que não aconteça zebra agora na segunda etapa. Vencendo, e olha só a tragédia, né? Com as vitórias de hoje, Grêmio e Inter não saem da zona de rebaixamento a depender dos outros jogos. Porque o Grêmio vai para 32 pontos e o Inter para 31. O Grêmio tem a mesma pontuação do Vasco, só que tem um jogo a mais que o Vasco. Começou a jogar nesse momento contra o Botafogo. Se terminar empatado, fica os dois com 32 pontos, só que o Grêmio tem um jogo a mais, como eu falei. O Corinthians também tem 32 pontos, mas tem o saldo de gols melhor que o Grêmio. E o Mirassol tá empatando agora com o Bragantino, fica com 33 pontos. Teria que torcer para Vasco e Mirassol também perderem nesta rodada para facilitar para Grêmio e Inter nessa luta complicada. Nesse momento estão fazendo o obrigatório, que é vencer as duas partidas, mas ainda tem 45 minutos e acréscimos. Vai ser dramático esta segunda etapa das duas partidas. 8 horas 39 minutos. A gente vai acompanhando e atualizando o que acontece nessa rodada de Campeonato Brasileiro, voltando após a data FIFA. 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Aqui na Espaço, meu grande amigo, Dub Mix.